0: Al dir.
1: Boa noite, Samir. Boa noite, Giza. Boa noite, amigos e ouvintes da Esmeralda, Vacaria. Aqui quem tá falando é o Gildo do Carazinho. Gostaria de pedir uma música aí do Renan e Raí, aí, se possível, tocar aí pra nós. Quero mandar um abraço pro meu irmão Celso, lá no bairro Glória. Fica com Deus, Samir. Deus abençoe a todos.

Fala, Samir. Boa noite aí, tudo bem? Tranquilo? Dá pra nós aí, menina, não corta os cabelos aí, sabe? Temos aí, escutando, então. Abração aí, bom trabalho.

0: 9 horas e 11 minutos, é o Paradão Sertanejo. Temos aí uma primeira remessa aqui de áudio aqui que o pessoal pediu, né? Daqui a pouco, em seguidinha, tem aí também o nosso Minuto Gospel. Meu amigo Zé, rapaz, está lá no Municipal ligado com a gente. Chegou o trabalho, está nos ouvindo, nos prestigiando. Alô, Zé. Abraço aí pra você, meu querido. Meu amigo Carlão aí da Reserva também tá ligado com a gente. Abraço aí pra você. 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É o nosso Paradão Sertanejo, eu vou para um breve intervalo, já já eu tô de volta.
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8: 21 horas e 19 minutos.
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0: Queridos, quem gosta do Belo? 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

0: 9 horas e 33, é o nosso Paradão Zatanejo. Ao vivo aqui na Rádio Esmeralda, o amigo Chuteirinha, abraço aí pra você, ligado com a gente. Alô aí pro Paulão também, na sintonia, meu amigo Zé, pessoal, se liga com a gente aí, né? A nossa Rádio Esmeralda, meu amigo Carlão, também o Walter lá do Pazdaria aparecendo por aqui. O Elias lá da Poesia, meu amigo Gildo, abraço aí pra você também. Marcão lá do Rio de Janeiro. Alex do Amaral, Mikael Bisotto, Miranda lá do Barcelos ligado com a gente, o Nelson aí do quilômetro 5. Pessoal, se liga com a gente aqui na nossa Rádio Esmeralda 96.5. Até as 11, hein, gente, fazendo companhia pra você.
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0: 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É o nosso Paradão Sertanejo, meu amigo Salsicha. Também tá comparecendo no evento, né? Abraço aí pro meu amigo Salsicha. Aí, ligadinho com a gente. Mas antes tem meu amigo querido aqui, o Carlão aí também da reserva. Tá na nossa companhia.
2: Boa noite, Samir e Giz. É o Carlão, cantor das andorinhas. Grande abraço, meu amigo Samir e Giz aí. Peço a música Dando a Mão Minha e Castação a Pialo. Parabéns para todos os homens do Brasil. Vamos se cuidar. Quem cuida ama. É nós.

Boa noite, Samir. Boa noite, Giza. Toca para nós aí o Cavalo Preto, com o Sérgio Reis. É o Walter aqui do Passo da Areia. Um abraço para vocês aí. Temos na escuta.

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14: 21:53.
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15: Como é que é? Manda uma sertaneja aí. Manda aí Boate Azul pro Salsicha. E estamos na escuta do programa. Ô Becker, quem tiver uma televisão é daquelas antigas de tubo, eu tô precisando de uma. Manda aí meu zap e manda a pessoa me ligar se quiser me dar uma televisão ou tubo. Feito, um abraço daquelas antigas.

0: Obrigado, gente. Obrigado. Legal, valeu.
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0: 10 horas, bateu o relógio.
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0: É o nosso Paradão Sertanejo aqui na Rádio Esmeralda 96.5. Até às 11 aí na sua companhia. 11 graus a temperatura, noite aí, né? Noite fria, né, gente? Não gelada, né, dama do rádio, mas fria, né? É, não dá pra descuidar, né, gente, do agasalho, né? Se não, dá problema, hein? 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O Nelson do Globo 5 pediu Branca de Neve.

0: O Miranda pediu aí repartindo a Tarecama pro Jair. Também o Sadi tá pedindo música. É o nosso Paradão Sertanejo aqui na Rádio Esmeralda 96.5. Seguidinha tem as loterias para você. Gostaria de ouvir a próxima música? Oferece para a esposa Almira, para o compadre Ivandro. Aí hoje de aniversário, Deus lhe dê saúde. Mora no bairro Campos da Serra. É o Sadi da cidade de Campestre da Serra. Vou tocar o feliz aniversário aqui, Sadi. Aí do JM, beleza?
1: Castigo fole que tá bom demais.
0: Abraço aí pra toda a nossa audiência. Em seguidinha tem as loterias. Castigo.

Essa música é pra você, aniversariante, com muito carinho pra você. Vamos lá, todo mundo aí. Feliz aniversário.

0: 10:03, chegando com os números das loterias pra você, meu amigo Elias da Cabanha César. Aí também tá aparecendo por aqui. Alô, Tio Elias. Abraço aí pra você, querido. Obrigado pela sintonia. Olha só, gente, lembrando aqui, tá? Do nosso querido aí Paradão Sertanejo chegando com as loterias pra você. 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É o nosso Paradão Sertanejo. Um abraço lá, meu amigo Vinícius da Martelo Aposentadoria, chegando com a Loto Fácil. É o concurso 3.736. Dezenas sorteadas de hoje 03, 04, 06, 07, 08, 09, 11, 12, 14, 17, 18, 19, 21, 22 e 23. A Loto Fácil acumulou em 10 milhões de reais. Próximo sorteio amanhã, dia 16. Amanhã é quinta, né? Temos aqui na gente concurso 7.066. Dezenas sorteadas de hoje: 12, 14, 30, 47 e 76. A Quina também acumulou em 7 milhões de reais. Próximo sorteio amanhã, dia 16. Vamos de Lotomania, extração 2.950, dezena sorteada de hoje 00, 04, 07, 09, 11, 23, 25, 26, 29, 36, 44, 48, 64, 65, 68, 73, 74, 78, 83 e 90. A Lotomania, gente, acumulou também em 1 milhão de reais. Próximo sorteio sexta-feira, dia 17. Vamos de dupla cena, extração 2.983, dezenas sorteadas, a primeira faixa 01, 04, 13, 29, 40 e 46. A segunda faixa 06, 21, 28. 33 é Idade de Cristo, 42 e 46. A dupla cena está acumulada em 1 milhão e 200 mil reais. Próximo sorteio sexta-feira próxima, dia 17. Temos a Super 7, concurso 873, dezenas sorteadas. Aí, coluna 1 deu 0, coluna 2 deu 9, coluna 3 deu 5, coluna 4 deu 5. Coluna 5 deu 4, coluna 6 deu 0, coluna 7 deu 2. A Super 7 também acumulou em 3 milhões e meio de reais. Próximo sorteio será na sexta-feira. A Milionária, gente, concurso 371. Aí. Não saiu, deixa eu ver aqui. Saiu sim, tá aqui. Concurso 372. Dezena sorteada 03, 13. 14, 28, 30 e 49. Trevos da sorte 1 e 5. Não teve acertador. Estimativo do próximo concurso será um sorteio de 74 milhões de reais. Próximo sorteio no sábado, dia 18. É o nosso Paradão Sertanejo, também dia de sorte, concurso 1246. Dezena associada 01, 08, 09, 17, 19, 21 e 22. É o dia de sorte, acumulou premiação de 2 milhões de reais. Próximo sorteio amanhã, gente, tá? Dia 16. Vamos com a Loteria Federal também para encerrar. O quinto prêmio deu 8.016, 8.016. O quarto prêmio deu 4.824, 4.824. O terceiro prêmio, 9.773, 9.773. Segundo prêmio, 3.600, 3.600. E o primeiro prêmio, 9.184, 9.184. É os números das loterias para você que se liga com a gente. 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Vamos chegando com mais música, você que se liga com a gente aqui na nossa Rádio Esmeralda.
1: Eu pedi a música Pecado e Paixão, do Tia Garotos. Tô mandando pro meu esposo Fábio aqui da Coab, dizer que eu amo muito ele. Valeu!

10h27 é o nosso Paradão Sertanejo na Mais Popular. É, meu filho, até às 11 na sua companhia, 12 graus a temperatura aqui no Manuel de Brito, 405, 11 graus, é o nosso Paradão Sertanejo, lembrando aí das ofertas especiais aqui, gente, do Empório Pazito, né? 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Brasil! 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É o nosso Paradão Sertanejo aqui na Mais Popular. 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É a nossa Rádio Esmeralda, a mais popular, trazendo mais aqui aí os nossos ouvintes pedindo música. A gente vai atendendo o Luiz Gonzaga, tá ligado com a gente, né? Abraço, Luiz, lá do bairro Petrópolis. Cláudio, aí pediu Vestido Azul com o São Francisco. O Gabriel lá do Kennedy pediu Coração Pirou. Música do Rogério Magrão e Banda. E depois a gente tem o nosso Cantinho da Viola.

0: 10 horas e 42 minutos, é o nosso Paradão Sertanejo ao vivo aqui na Rádio Esmeralda. Abraço aí pra você, se liga com a gente. 11 graus a temperatura. 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
1: Brasil!
0: E meu amigo, aí o Chuteirinha tá participando. Fala, Chuteirinha.
2: Samir, mais uma vez, boa noite. Se for possível, toca pro meu sobrinho Jonas aqui. Amiga.com, passarela.
0: Valeu, Chuteira. Abraço aí pra você.

10 horas e 46 é o nosso Paradão Sertanejo. Agradecemos aí essa audiência maravilhosa, né? Obrigado aí por toda a audiência. Pessoal que se ligou com a gente. Voltamos amanhã, gente. A partir das 4 da tarde tem show da tarde pra quem quiser ir curtir junto com a gente também. Música gaúcha. Aí quantia e qualidade. Obrigado, a música gaúcha passa às 4 da tarde aqui de segunda a sexta-feira com a nossa Rádio Esmeralda. Também Becker e Gido Vitinisca, dama mais lindo rádio. Grande abraço pra vocês. Uma excelente noite. Descansa a todos. E amanhã temos aí um novo encontro. Sempre Deus no coração, Rádio Esmeralda, logo de bom. Agradeço a minha esposa Gisa Bichinisca, a Deus por mais um dia de trabalho. E a gente volta, a gente, amanhã, em nome de Jesus. Agradecendo aos nossos patrocinadores, amigos e parceiros da família Paradão Sertanejo. Tchau, gente. Fui!

que é do tempo do sagaz. Diz que um pai trata 10 filhos e 10 filhos não tratam pai. Sentindo o peso da idade, não podendo mais trabalhar, um velho peão estradeiro com seu filho foi morar. Mas o rapaz era casado e a mulher deu de implicar. Você mande o velho embora se não quiser que eu vá. 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
11: Pai nosso que estais no céu, santificado seja o vosso nome. Venha a nós o teu reino, seja feita a sua vontade, assim na terra como no céu. O pão nosso de cada dia nos dai hoje. Perdoai as nossas ofensas, assim como nós perdoamos a quem nos tem ofendido. E não nos deixeis cair em tentação, mas livrai-nos do mal. Amém.
12: Em cima do caminhão cabe a saudade. No coração a liberdade. 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

0: 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Me informe como é que tá. Alguns chamam um caminhoneiro de analfabeto, que é profissão de gente que não teve opção. Mas eu falo que é algo a mais. Ser caminhoneiro só é quem é capaz de mal chegar e já ter que sair. Sair vendo o filho dormir de fininho para não acordar, com medo dele chorar. Quando o filho acorda, papai tá em outro lugar. Saiu na incerteza de voltar. Por isso eu digo, essa profissão não é para qualquer um. Essa profissão Deus escolheu de um em um.
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2: Olá, meus amigos, minhas amigas, muitíssimo boa noite. Estamos iniciando pelas ondas da nossa querida Rádio Esmeralda de Vacaria, quilômetro 93, o programa do Amigo Caminhoneiro. Agora são 23h03, temperatura nos estúdios da Mais Popular em Vacaria, 10 graus, sensação térmica de 5 graus. Céu estrelado e muito frio na Vacaria, e cê tá doido, hein? Então sejam muitos bem-vindos todos na audiência, na frequência. Hoje quarta-feira, quartou, 15, metade do mês de julho, ano 2026. Eu sou Samir Goulart e te convido a ficar juntinho conosco até as 2 da manhã. Prometemos entregar muitas músicas e informações do mundo estradeiro. Boa noite ao nosso amigo e colega Tidão, que está nos estúdios. Bom trabalho para você, uma ótima noite. E também a gente já manda um alô aí para todos os caminhoneiros que estão passando por Vacaria. E quem está na audiência, os vigilantes, área da saúde, segurança pública, os motoristas de táxi, 40 janelinhas, enfim, a todos que estão na audiência, aquele quebra-costelas bem chinchado. Vamos liberar a comunicação em 3231-7828, 984-18-6298. Manda teu alô, teu recadinho, vamos colocando o teu pedido musical aí no decorrer da nossa programação. E agradecendo a quem nos deixa no ar aí, os nossos patrocinadores que estão conosco aí há 8 anos, acreditando no sucesso do programa. 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E vamos lá, chegando mais, iniciando o nosso bloco musical dessa quarta-feira, quartou, hein? É muita música boa aí que o Tidão preparou e vamos curtir aí, nesse momento, a abertura do nosso bloco com, aí chegando ela, rainha dos caminhoneiros, Sula Miranda, trazendo com um pé na estrada, Haverá Sinais, Jorge Matheus, participação especial de Luana Prado e Paixão Proibida com Teodoro e Sampaio. Muito boa noite, respeitem os caminhoneiros e caminhoneiras do Brasil.

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4: Vamos lá, trazendo o alô do meu amigo aí, Lucianinho Grande Vacari, tá lá na festa da Gila em Bom Jesus, começou hoje, vai até domingo aí. Grande abraço aí, Lucianinho, obrigado aí pelo carinho, a audiência, tá na casa aí da sua amiga. Daqui a pouquinho eu tô indo pra festa, diz que foram lá aí fazer uma refeição para ficar forte aí, positivo. Então, boa festa para vocês aí também. Um alô aí pro nosso amigo Capra na audiência. Marcelo Maciel, que é Riachancho. Um abraço aí pro nosso amigo caminhoneiro Vamp também na audiência. E vamos trazendo mais músicas aí no nosso quilômetro 93. Agora são 23 horas 19 minutos. E vamos com as canções do nosso próximo bloco. A loira do carro branco, João Paulo e Daniel. Quando um amor se faz com Cleito e Camargo. E seguindo seus passos com Peão Carreiro e Zé Paulo.

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5: Voltando com o nosso quilômetro 93, o programa do Amigo Caminhoneiro, 23 horas 33 minutos. Temperatura nesse momento em Vacaria, nos estúdios da Mais Popular. Termômetro marcando aqui em Vacaria 10 graus, sensação térmica de 5. Tá frio na Vacaria. Daqui a pouquinho chegando alô aí do nosso amigo grande Alex do Amaral, Timba Alex, ele que faz aí a segurança da Transmas, tá na audiência. Um abraço pro teu irmão e a todos os vigilantes em teu nome aí, assim, a gente reporta aquele abraço. E lembrando aí, 3231-7828, 984-18-6298. 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Vamos lá curtir aí o nosso bloco gaúcho, as três canções gaúchas dedicadas a todas as nossas gaúchas e gaúchos da querência. 10 para 6 com Estação Fandangueira, um degrau na escada com um sorriso lindo e para dançar vaneira com Alma Serrana. Muito boa noite, quarta-feira, quartou.

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Goulart é um baita companheiro. Na audiência de vacaria, ele sempre tá em primeiro, levando no Brasil afora a música pro amigo caminhoneiro. Ó, tão a gaúcha aí, meu amigo Samir Goulart, um forte abraço, tudo de bom. E essa vai pro meu amigo Bruno Perim, lá na Fazenda da Ramata.

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4: Olha só, agora são 23 horas e 48 minutos, está chegando aí as loterias do nosso quilômetro 93. Quinto prêmio, 8.016. Quinto prêmio, 8.016. Quarto prêmio, 4.824. Quarto prêmio, 4.824. Terceiro prêmio, 9.773. Terceiro prêmio, 9.773. Segundo prêmio, 3.600. Segundo prêmio, 3.600. E o primeiro prêmio na cabeça, 9.184. Primeiro prêmio, 9.184. É o resultado da Loteria Federal da quarta-feira, 15 de julho de 2026. Está chegando aí nosso alô do nosso amigo Alex do Amaral, Timba. Alex, peça a tua música aí, meu irmãozinho. Boa noite, um abraço e bom trabalho. Tamo junto.
5: Boa noite, meu amigo Samir Goulart, boa noite a todos os amigos e ouvintes do programa Quilômetro 93, o programa do amigo caminhoneiro Rádio Esmeralda, Vacaria, Rio Grande do Sul. Um forte abraço a todos os amigos e ouvintes, aqui é Alex do Amaral, um forte abraço ao amigo aí, um bom trabalho. Queria desejar aí uma ótima quinta-feira a todos aí. E queria ver com o amigo para tocar uma música aí, Vivo por Dentro, Morto por Fora, ou Morto por Fora, Vivo por Dentro, do nosso amigo Barreirito aí, né? De oferecer para o Rodrigo do Amaral e o nosso amigo Jean Driato, que estão lá em Bom Jesus, fazendo a segurança na festa da Gila. E eu estou aqui na Transportadora Masa também, guarnecendo aqui o pavilhão aqui e os caminhões. Um forte abraço, tudo de bom, Deus abençoe.

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1: Chegando, alô, do nosso amigo grande Amarildo. Obrigado pelo carinho, audiência. Tá pedindo aí Zezé de Camargo, Luciano. Seja bem-vindo, boa noite. Um abraço, meu irmãozinho.
2: Rapaz, eu queria pedir uma música do Zé de Camargo, Luciano. Hoje eu fui te procurar. 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

0: Dias da Cabanha César, pedindo aí Teodoro e Sampaio, meu irmãozinho, seja bem-vindo no quilômetro 93, tio Elias.
1: Boa noite, Samir, tudo bom? Aqui é o Elias da Cabanha César. Toca pra nós aí Tapete na Sala com o Teodoro Sampaio. Oferecer pro nosso amigo Xancho, um abração aí, ele tá na escuta, bicho bom velho.

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Seja muito bem-vindo à quinta-feira, que sua quinta seja repleta de luz e alegria e que sejamos capazes de ver a grandeza das bênçãos de Deus em nossas vidas a cada instante. Essa é a mensagem desta quinta-feira, aí 12:04, quinta-feira, quintou, e chegando do nosso Minuto Gospel do quilômetro 93, o nosso programa dedicado a todos os irmãos estradeiros. Está chegando Posso Clamar com Eshila.

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1: Tá chegando mais um Alô no quilômetro 93. Taciane, a filha do Kiko Cabeleireiro, bairro Municipal, seja bem-vinda, obrigado pelo carinho e uma ótima quinta pra vocês. Qual o teu pedido musical, minha amiguinha?
2: Boa noite, Samir, que é a Taciane do Cabeleireiro Kiko. Toca aí Gigante de Ferro pra todos que estão na escuta, pro meu pai e pra minha mãe. Se for atendido, muito obrigado.

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1: Chegando mais um alô no quilômetro 93, nesse momento, meia-noite e 13 minutinhos, meia-noite e 12 mais um, tá chegando. Aí, alô do João, do quilômetro 45 Mauá, seja bem-vindo, meu amigo João.
2: Boa noite, seu amigo Lar, tudo bem? Toca pra nós aí, Ana Castelo e a Durinha. Esse pro meu filho. Agradeço meu filho e a família dele lá na Esquil Neto. Tudo de bom para vocês, família. Um forte abraço. Boa quarta-feira. Boa quinta-feira. Tudo de bom. Bom dia.

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0: Tá chegando no nosso quilômetro 93 as informações da previsão do tempo. Nesse momento, Vacaria 7 graus, sensação térmica de 5 graus. 5 graus nesse momento em Vacaria. E tá chegando então a previsão do tempo para hoje, quinta-feira, quintou. Olha só, dia 16, quinta-feira, sol com diminuição de nuvens de manhã. Tarde ensolarada e noite de céu limpo. Mínima entre aí 6 graus e 20 e a sensação térmica de 4 e 12 graus. Velocidade do vento em 20 km por hora, nada de chuva. O sol nasce às 7 horas e 15 minutos e se põe às 17 horas e 44 minutos. A umidade relativa do ar é em 97% e a fase da lua é a nova. Essa é a previsão do tempo no quilômetro 93 que leva a fonte climatempo.com.br. Nosso próximo bloco musical vai ser assim, reclamando sua ausência com a Madão Batista, Camisola e Fio com Diego e Vitor Hugo e também participação especial de Lauana Prado. E a primeira, trazendo o alô aí do nosso amigo QRA Marreco, oferecendo para o seu amigo QRA Minhoca, chegando aí, milionário e José Rico. Peça para nós aí, meu irmãozinho, seja bem-vindo, boa noite e bom descanso, chegando na Vacaria.
1: Boa noite, Samir. Marreco por cá. Tá bom, hein? Muito boa noite a todos. Então, audiência do KM 93. Chegando na Vacaria aí, Samir, toca uma pra nós escutar. Milionário Zé Rico, Tribunal do Amor. Boa noite a todos. Samir, oferece meu companheiro que é a Minhoca aí. Tá bom? Até amanhã na parceria aí, chegando na Vacaria.

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2: No quilômetro 93, chegando às informações do esporte.

Tá chegando as informações da maior Copa de todos os tempos. Conhecemos o segundo finalista. Que jogão, hein? Ontem, aí na quarta-feira, tivemos Argentina e Inglaterra. E a Inglaterra estava jogando melhor. Fez o primeiro gol. E no finalzinho ali, a Argentina novamente com mais um jogo épico na sua conta. Vira o placar e carimba a vaga para mais uma final aí, duas consecutivas aí do Messi, podendo ser tetracampeão e bicampeão aí consecutivo. Isso aí só aconteceu com o Brasil, viu? Só com o Brasil, pode ser. Eu acredito que não, hein? Não desmerecendo a Argentina aí com suas façanhas, mas eu ainda aposto na coletividade aí da Espanha no jogo de domingo, na grande final da Copa do Mundo. Vamos ver quem que eles vão escalar para arbitragem, hein? Todo mundo de olho. E também terceiro e quarto lugar aí vai ser no sábado, entre França e Inglaterra, disputando terceiro e quarto lugar. Essas informações do esporte da Copa do Mundo no quilômetro 93. Vamos lá, trazendo agora rumo a Goiânia, Leandro e Leonardo, não mexa nas minhas gavetas, Danilo e Davi, e separação com Eduardo Costa.

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6: Chegamos ao final do nosso quilômetro 93, iniciamos na quarta e já estamos vivenciando a madrugada de quinta-feira, quintou. Obrigado pelo carinho, os trabalhos na mesa de som, nosso amigo Tidão, um bom descanso. E agradecendo a todos da audiência e frequência, tá chegando aí, olha só, ela é demais, Rick Renner, namorada reserva, Hugo e Guilherme, essa namorada reserva, quinta-feira quintou, esse tá doido. Minha Culpa, milionário José Rico, e fechando os trabalhos, a bailarina com João Mineiro e Marciano. E na sequência, Oração da Noite com Cid Moreira e Madrugadão Caminhoneiro, uma hora só de músicas dedicada ao mundo estradeiro. Aumente o som aí para não ter sono, hein? Obrigado a todos e prometemos voltar a partir das 23 horas. A todos, muito bom dia, ótima e abençoada madrugada. Fiquem todos com Deus. Fui!

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meu Pai. Agora que as vozes silenciaram e os clamores se apagaram, aqui, ao pé da cama, minha alma se eleva a Ti para dizer: creio em Ti, espero em Ti, amo-Te com todas as minhas forças. Glória a Ti, Senhor. Deponho em Tuas mãos a fadiga e a luta, as alegrias e desencantos deste dia que ficou para trás. Se os nervos me traíram, se os impulsos egoístas me dominaram e dei lugar ao rancor e à tristeza, perdão, Senhor, tem piedade de mim. Se fui infiel, se pronunciei palavras vãs, se me deixei levar pela impaciência, se fui um espinho para alguém, perdão, Senhor. Nesta noite não quero me entregar ao sono sem sentir sobre minha alma a segurança da Tua misericórdia, Tua doce misericórdia, inteiramente gratuita, Senhor. Eu Te agradeço, meu Pai, porque foste a sombra fresca que me cobriu durante todo este dia. Eu Te agradeço porque, invisível, carinhoso, envolvente, cuidaste de mim como uma mãe em todas estas horas. Senhor, ao redor de mim, tudo já é silêncio e calma. Envia o anjo da paz a esta casa. Relaxa meus nervos.

tempos. Sossego o meu espírito. Solta as minhas tensões. Inunda meu ser de silêncio e de serenidade. Vela por mim, Pai querido, enquanto eu me entrego, confiante, ao sono, como uma criança que dorme feliz em teus braços. Em teu nome, Senhor, descansarei tranquilo.

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0: aí, galera!
1: E aí, gente? Parabéns, Thaíne e Thiago! Que show lindo, hein?
2: Muito obrigada! E

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temperatura aqui nesse instante na Manuel de Brito está em 9 graus, com a sensação de 6 graus. E a previsão do tempo para hoje será parecida com ontem, sol, alguma diminuição de nuvens na parte da manhã. Tarde ensolarada e céu limpo. A máxima aí deve chegar aos 20 graus no dia de hoje. Começando por aqui, cumprimentando você, nosso amigo do campo, nosso amigo da cidade, você que está indo para o trabalho, você que está voltando, você que já está trabalhando, sejam todos muito bem-vindos. Te faço companhia até às 6h25, o melhor da música do Rio Grande. 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Vamos começando a parte musical do programa. Trazendo aí o Chiro Missioneiro Guasca e a Roqueira. Depois, na sequência, Vai Embora a Tristeza com José Mendes. E César Oliveira e Rogério Melo, A Morte de um Potro. Agora 5h05. Bom dia!

0: 5:17. Seguimos por aqui com vocês até às 6:25. Melhor da música do Rio Grande. Pra você, nosso amigo ouvinte, que já está ligado e linkado conosco. Nosso amigo Douglas Teles, do Passo Fundo, ligado conosco. O tio Paulo Moreira, aquele abraço. Nosso amigo Valmir já está por ali também pedindo Entardecer. Vem na voz de Leopoldo Racier. Nosso amigo João do Mauá. Fala, João.
1: Bom dia, Eduardo. Tudo bom? Toca pra nós aí. Vem na porteira com o Cristiano Quevedo. Boa quarta-feira pra ti. Abraço, amigo. Tudo de bom.
0: Opa, quarta-feira. Hoje é quinta, seu João. Este bloco também bem na porteira. Nosso amigo Rui Teles aí, que já está ligado, também pediu Porca Véia Lembranças. Neste bloco também. Agora 5:18, temperatura 9 graus.

5:32, seguimos por aqui com vocês até as 6:25. Nosso amigo ouvinte, nosso parceiro, sempre sintonizados conosco.

Vamos às cotações agropecuárias aí para o dia de hoje. A soja deixou o mercado em 129,50. O milho 64. Feijão preço médio 152. Boi gordo 11 reais. Terneiros e terneiras 13 a 14. Vaca gorda 10,50. Cordeiros e cordeiras 12,50. Suínos a 6,80. E o dólar R$ 5,12.

0: amigo alemão do Campestre, tá por ali. Fala, tio alemão.
1: Buenas, buenas. Toque pra nós aí. Uma do Leonel Gomes aí pra escutar esse, ó. Duarte. Um alô pra gurizada da Vacaria aí, o Paulo e os demais irmãos. Toda a turma aí.
0: Especial de primeira. Bom, neste bloco teremos João de Almeida Neto com o Vinho das Paixões. Aí vem o Neide Bertucci com a Deusa de Barro.

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0: 14 minutos agora nos separam das 6. Seguimos por aqui com vocês até as 6h25, com o melhor da música do Rio Grande para você aí que está ligado e linkado conosco. Seu Quevedo tá por ali, mandando seu bom dia. Fala, seu Quevedo.
1: E aí, meu amigo Duarte, bom dia. Estamos por aqui hoje, sim. Estamos aqui já fazendo o áudio aí. Tá ok, antes você queimemos o churrasco antes. Tá ok, Duarte. Um bom dia aí pro Pedrinho, pro Jair, lá pra Várzea, o meu amigo Kiko, meu amigo Paulo do Quinto, Gauchinho do Mercado Trentinho, seu Adão Santana do Juramento, o Bigodinho, o Alexandre lá do Mercado Trentinho. Tá ok? Toca pra nós hoje aí, pra esse pessoal aí. Estão se mateando aí, te ouvindo? Na 96,5. O Chiru Missioneiro, funcionário público. Tá ok.
0: Tá bueno, não sei o que ver. Bueno, bueno, mas vamos trocar daí até pelo secretário de obra do Baitaque, então. Essa sua não. Acontece, acontece, acontece. Então vamos de secretário de obra, Baitaca. Depois, na sequência, o Luiz Marinho com cada interior. E uma cantada do Leonel Gomes aí, pela Acordeona do Tempo. Agora, 12 minutos faltando para as 6.

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3: Seis horas e dois minutos, estamos de volta por aqui no Bom Dia Gaúcho, aí nesta manhã de quinta-feira, hoje dia 16 de julho de 2026. 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

0: chamamé do amor.
1: Ali que eu digo, bem empolgado.
2: Bom dia, gauchada. Vamos sortar. Quinto.
1: É, senhores. Vamos lá, vamos lá. Então vamos chamamé do amor, grupo brutal neste bloco. É pedido nosso amigo Jair. Um abraço pro tio João Moraes, pessoal do Galpão da Amizade, já estão por ali. Betinho, Clair. Pessoal que estão sempre na nossa companhia. Um abraço também vai lá pro seu Gilberto Ferreira, lá no Rincão do Chaxim. Com certeza está por lá, na Roda do Fogo. Rádio ligado, ouvido ser. Rádio ligado. Ouvido atento e matzevado. Vamos trazendo o Juca Silva também neste bloco aí, o Bambu Tostado, participação do Walter Moraes. Toda essa turma aí. Pessoal do Refugiado. Alô, Tadeu.

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4: Seis e doze, seguimos aí, pessoal, atendendo pedidos dos amigos. Só segue ligando, segue participando. Nosso amigo Ney, tá? Fala, tio Ney, bom dia.
5: Bom dia, Duarte, tudo bem? Como é que tá, amigo? Manda um alô aí, a galera do Ney, já temos o pé na estrada já. Tá bom, meu irmão? Ofereço pro Jair aí, pro tio Paulo, pro Kiko da Municipal, pra todo o pessoal que tá na escuta. Tá bom, meu amigo? Manda aquela lá, volta do Sorro Mansa, se for possível. Valeu, meu amigo, do Pedro Hortaça.
4: Tá, beleza.
5: Valeu, tio, até mais.
4: O Paulinho também
6: bom
4: fala.
6: Dia, Paulo. Duarte, bom dia, Duarte. Temos ligado na programação aqui por casa. Que deu no Jair, tomou o remedinho do Bosque hoje. Bota pra ele, faz favor aí, o Tiburcio da Estância, socando canjica. Falou também pro meu irmão Júnior, minha mãe Zenir. O senhor Gilberto do Causo de Galpão, tio Nica, Evandro, Pingo Rezende, Alemão do Campestre, seu Luiz Hamilton, Paulinha, Márcia e o Bolacha. Vamos carregar os cavalos, vamos carregar e prega um grito aí pro Serginho de Rossi. Quintou.
4: Eito. Tamo tudo atrasado, tio Juliano. Barbaridade. Vamos adiante. Olha lá o nosso amigo Juliano, lá na estância do Baiadala. Juliano Godinho. Também tio Lauro Dil. Vamos ajeitando essas músicas pra gente tocar todas. Tio Getúlio. Alô, tio Getúlio. GG. Os amigos dos Taitas aí. O tio Ângelo também tá por ali já. Na bela e Santa Catarina. Obrigado conosco. Um abraço aí, pessoal, lá na Fazenda Socorro, o Serginho, a Ana Silvia. As meninas aí também. Acho que tá acontecendo a gravação de um clipe aí do Newton Ferreira. Especial da primeira. Vamos então nesse bloco, a volta do Sorro Manso. E o Socando Canjica aí pro nosso amigo Paulo, já voltamos. Ai que o tempo tá curto.

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0: É 6h22, já sem tempo pra mais nada, seu. Obrigado, nossos amigos que estiveram conosco até este horário, o senhor Pingo Rezende. Nosso amigo Júnior, é o mascotinho. Seu Zé Lauri Pacheco, tá por ali, fala, seu Zé.
1: Alô, Anderson Duarte, bom dia.
0: Bom dia.
1: É o Zé Lauri, o Pacheco. Tô acompanhando, estamos acompanhando o teu programa aqui de manhã, né? Bota uma maneira velha campeira pra nós aí. Um abraço, tchau.
0: É especial, seu Zé Lauri, aquele abraço, obrigado pela audiência de sempre. Todos que estiveram conosco até este horário, um grande abraço, uma excelente quinta-feira. Amanhã estaremos de volta a partir das 5 com mais um Bom Dia Gaúcho. Deixando para encerrar, então, uma maneira de respeito aí com o Márcio Correia. E o primeiro e último mate aí na voz de Newton Ferreira. Um abraço e até amanhã.
2: Uma maneira de respeito, meu galo.

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1: Em Vacaria, pontualmente, 6:30. Esse é o horário oficial de Brasília.
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1: Bom dia, destaques da primeira edição desse dia 16 do mês de julho. O ano é 2026, é quinta-feira, a estação é inverno e a fase da lua é nova. Guarda Municipal atendeu o acidente com danos materiais e emitiu 4 notificações com base no Código de Trânsito Brasileiro. Draco prende homem enquadrado na Lei Maria da Penha. Foi ontem. Abertas as inscrições para entrever o cultural. Proerd, cerca de 300 crianças se formam hoje, quinta-feira. Secretário traz informações importantes na área da habitação aqui do município. Único julgamento que vai acontecer no Tribunal do Júri da Comarca de Vacaria será agora no dia 23, referente a uma tentativa de feminicídio. Ministro dá 5 dias para a PGR opinar sobre cautelar do ex-presidente Bolsonaro. Renegociação. E ainda, mulher é presa em Caxias com 48 ampolas de remédio para emagrecimento. Tudo isso e mais a partir de agora. Na primeira edição. 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Agora são 6 horas e 33 minutos, vamos conferindo. 6 horas e 33 minutos, o tempo, os meteorologistas dizem, Adelardo, que chove e que não chove. Eles dizem que o tempo é bom. Eu estava olhando agora a carta sinótica, mas pelo que observei, choveu essa noite. Choveu essa noite. Pelo menos as ruas estão completamente molhadas. Eu não vi chuva nenhuma, não vi. Mas a previsão é de tempo bom, é noite ainda. A mínima de 8, a máxima pode ser de 23. 23 para nós é verão, velho, forte. 96% a umidade do ar. Amanhã é bom, 13 a mínima e 25 a máxima. Esse tem cabimento, né? 96% umidade relativa do ar, é o efeito do El Niño, né? E o sábado, tempo é bom, 16 a mínima, 26 a máxima, 95% a umidade relativa do ar. O sol vai nascer às 7h14 e às 17h45 vai ser o pôr do sol, ressaltando que o sol está nascendo praticamente quase que no mesmo horário, só que a gente observa que um minuto para o pôr do sol, desaparece um minuto todo dia, um minuto mais cedo ele se põe. O vento, esse é de 21 km por hora, não há índice de pólen. Hoje é dia nacional do comerciante, dia de Nossa Senhora do Carmo, será que é isso mesmo? É, né? Agora são 6 horas e 35 minutos, vamos conferindo de novo, Adelar. 6 horas e 35 minutos, o tempo é bom, 8 graus a temperatura, os indicadores econômicos, saca de soja, 129, o milho 65, o trigo 1.350 a tonelada, o feijão... Feijão preto 240, o carioca 380, alô Paulão, 12,21 a 12,50, o boi gordo e a vaca 10,80, 10,90. Agora, Bolsa de São Paulo fechou em queda de 0,36%, índice Dow Jones em alta 0,29%, Nasdaq em alta de 0,62%, grama do ouro 660, a 710, e o dólar comercial 5,07, uma alta de 0,01%, o euro 5,82, alta de 0,4%. Agora são 6 horas e 36 minutos, não perca a hora e nem a responsabilidade. Loteria Federal Extração 6083, é isso, Adonis? Loteria Federal. Primeiro prêmio, 39.184. 39.184 é a Loteria Federal. Depois eu trago os 5 prêmios. Um abraço para o Serginho de Rossi. A Fazendo Socorro está movimentada. Desde ontem estão os famosíssimos artistas do meio tradicionalista, estão lá do Serginho de Rossi, estão gravando um clipe que vai circular o mundo. Está inclusive a filha do Barbosa Lessa e tantos outros famosos conjuntos estão hospedados lá na Fazenda do Socorro. Ontem estava observando aí o Giovanni Grisotti, que está fazendo o mexe-mexe lá. E festa e festa. Hoje a coisa vai ser. Vai ter um artista que vai vir dos Estados Unidos para participar. Ela é aqui brasileira. Ela está nos Estados Unidos, vai vir especialmente para participar desse clipe lá na Fazenda do Socorro. Depois esse clipe será colocado nos Estados Unidos e o mundo todo vai ficar sabendo. É bonito isso, é bonito, bonito. Parabéns, viu, Serginho? Um grande abraço. Agora são 6h38. 6h38, o que nós temos agora? O Anderson já fez o café? Não, já fez, tá prontinho? Já posso tomar um cafezinho ali? Bastante pó ou pouco pó? Se botar muito pó, fica amargo o café, não é? Na verdade, não é? Fica meio amargo. Mas ele sabe fazer, ele já aprendeu. Faz um café muito bom. Parabéns, Anderson. Ah, um abraço aí para o João lá na Fazenda das Laranjeiras, diz que sempre nos acompanhando. Alô, Bisotto, também aqui em Vacaria. E o Jorair Lauro Borges Vieira. Ah, não conhece, professor, e o Rebite. Ah, esse é, conhece, né? Ah, muito bem. Então vamos ao comercial já. Loteria, sim. Loteria. Os 5 prêmios da Loteria Federal. Vamos lá, o 5º prêmio, então. 28.016. Quarto prêmio, 54.824. Terceiro prêmio, 9.773. O segundo prêmio, 93.600. E o primeiro prêmio, 39.184. Das 14, 6.797. Das 16, 0.283. das 21 a 9.925. Não fiquem preocupados, depois das 7 sai tudo novamente, porque tem muita gente que não conseguiu nem pegar nesse período o papel e muito menos não achou a caneta. Mas depois das 7 a gente divulga tudo outra vez, e agora é a vez do comercial.
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1: Obrigado, Adelar. Agora são 6 horas e 43 minutos. Está clareando o dia. A temperatura hoje está extremamente boa, viu, professor Dorinho? Ah, sim, Osmar Ramos está já com o radizinho ligado e nos acompanhando. Osmar, hoje está muito bom. Temperatura de 8 graus. Esse ventinho aqui é meio xaropinho, esse vento aí, mas tá beleza. O Paulo Moreira também não mandou mais churrasco. O que que ele falou é que 0,800, claro. Eu sempre digo para as pessoas, o 0,800 é muito mais barato do que se você pagar. Concordam ou não? Concordo comigo ou não, hein, Adonis? Pingo Rezende, presidente da Câmara também. Quem mais aqui? E Estelinha Jean. Muita gente aqui nos acompanhando. Paulo Heriberto, Janete. Quem mais aqui? Vamos lá, vamos devagarinho. Vamos devagarinho para a gente não... Ah, sim, o Ribite, esse eu já falei agora há pouco. Falei agora há pouco sobre o Ribite. Mas tem muita gente que está nos acompanhando. Ficamos bem felizes por isso. Agora são 6h45, 6h45. Não perca a hora e nem a responsabilidade. O ministro Alexandre Moraes, do Supremo Tribunal Federal, deu prazo de 5 dias para a Procuradoria-Geral da República, PGR, opinar se Jair Bolsonaro descumpriu medidas cautelares após o seu filho Flávio Bolsonaro ter uma carta do ex-presidente nas redes sociais. O despacho foi publicado na tarde desta quarta-feira, dia 15. Em prisão domiciliar, Bolsonaro está proibido de utilizar redes sociais, seja diretamente ou por meio de terceiros. Na última segunda-feira, 13, Moraes proibiu visita de Flávio a Jair Bolsonaro por 90 dias. É que agora tem a eleição, né? Ele tem tudo isso aí. O filho não pode mais entrar em contato com o pai. Mas o Brasil nosso de cada dia nos dá hoje sempre. Em manifestação enviada ao ministro Moraes nessa quarta-feira, a defesa de Jair Bolsonaro alegou que o ex-presidente jamais soube que a carta seria publicada, tampouco houve qualquer orientação, ajuste ou combinação prévia acerca da utilização de redes sociais para esse fim. Os destaques e bastidores da política no Rio Grande do Sul também é outro problema que está aí para ser resolvido. Olha, a mulher é presa com 48 ampolas de medicamento de emagrecimento. As pessoas estão se envenenando e não sabem, né? Mas uma mulher foi presa em flagrante na tarde de ontem durante a operação da Polícia Civil que apreendeu 48 ampolas de tirzepatido, medicamento utilizado no tratamento de diabetes tipo 2 e também empregado para emagrecimento lá na cidade de Caxias do Sul, foi a prisão. A ação foi realizada no bairro São Vito e contou com o apoio de 2 servidoras da Vigilância Sanitária e Secretaria Municipal da Saúde de lá, que acompanharam o cumprimento de um mandado de busca e apreensão coordenado pela delegada Thaís PTF, titular da 2ª Delegacia de Caxias do Sul. Segundo a investigação, as ampolas eram possivelmente de origem irregular e não possuem autorização da Anvisa para comercialização aqui no Brasil. A mulher afirmou que os medicamentos seriam para consumo próprio. No entanto, conforme a delegada, a quantidade apreendida é incompatível com o uso individual, já que o medicamento costuma ser aplicado apenas uma vez por semana. Além dos medicamentos, os policiais apreenderam 4 câmeras de bronzeamento artificial, que foram lacradas, aparelhos celulares, 168 marmitas com prazo de validade vencido, encontradas em um freezer, descartadas durante essa vigilância sanitária lá na cidade de Caxias do Sul. O caso está sendo investigado pela delegada Thaís Postigliore PTF, da 2ª Delegacia de Caxias do Sul. Agora são 6h48, 6h48. O tempo aqui em Vacaria permanece. Olha, está clareando o dia bem devagarinho, mas agora está bom o tempo, né? Eu acho que eu saí de casa, estava o céu meio nublado, mas apareciam as estrelas. Estava estrelado. Então eu acho que os meteorologistas estão acertando, né? Estão, só que a preocupação, estava olhando agora aqui na internet, a preocupação é com essa probabilidade de sair do controle aí, chamado de El Niño. Estava olhando aqui, olha, a ventania aqui derrubando árvores monstruosas aqui, ó. Não aqui, claro que não. Isso aqui é o ciclone, avança pelo oceano. Eu sei o que que é o tal de ciclone, o que que é a ventania forte. Há países aí que estava ouvindo ontem e vendo nas redes sociais que o vento poderá atingir até 250 km por hora. Para se ter uma noção, carro na rua levanta como se fosse uma caixa de fósforo, né? Para ter uma noção. Até 300 km por hora. Isso aí eu acho que é um exagero dos meteorologistas e da aparelhagem, mas duvidar o quê? O que é ruim geralmente dá certo, né, Adelardo? Sempre o que não é bom dá certo, pode ter certeza disso. 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Falamos Cooperval. 7:51, o tempo é bom, está claro no dia, 8 graus a temperatura, vamos ver o que que a produção nos traz para essa quinta-feira. Às vezes, depois de tudo dar errado, prestem atenção, olha, pelo que eu vejo as frases são boas. Às vezes, depois de tudo dar errado, a vida prova que tinha planos melhores para a gente. Olha, sabe que é muito de fundamento essa frase aqui. A vida é feita de movimentos. Mesmo estamos parados, algo sempre está acontecendo ao nosso redor. Chega um momento em que você tem que escolher entre virar a página ou fechar o livro. Boa frase também. Não se preocupe com quem não está feliz por você. Elas também não estão felizes consigo mesmas. Olha, fundamento na frase. Ó. Não se preocupe com quem não está feliz com você. Aquelas pessoas que de repente eu não gosto do fulano, não gosto de você. Elas também não estão felizes consigo mesmas. É verdade isso aqui. Saiba de onde você veio. Se você sabe de onde veio, não há limite para onde poderá ir. Boas, muito bem selecionadas as frases. Parabéns. Agora são 6:53. O Rio Grande do Sul deve enfrentar sequência de temporais. Está ali manchete da CNN. Alerta indica chuva forte, ventos acima de 90 km por hora. Ainda é aceitável. Agora falar, como eu estava vendo ontem, nos canais de TV fora do Brasil, de vento de 250, 300 km por aí. Também é brincadeira, né? Eu acho que isso aí, a aparelhagem deve ter birutado aí. Mas tudo bem, vamos rezar para que isso nunca aconteça em parte nenhuma desse nosso planeta. Vamos ao comercial, Adelão.
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1: Obrigado, Adelar. Agora são 6:56. 6:56, olha ali o que diz a CNN. Frente fria deve ficar parada no sul do país. Na sexta-feira, as chuvas se intensificarão. Sexta e sábado, período crítico de chuvas. A notícia não é nem um pouco alvissareira, não. Nem um pouco. Leonardo Silveira já está presente e vamos conversar com ele. Proerde, cerca de 300 crianças se formam hoje. É isso, Leonardo? Vai.
17: A Brigada Militar realiza nesta quinta-feira, 16 de julho, a formatura de aproximadamente 300 alunos de escolas locais que concluíram o Programa Educacional de Resistência às Drogas e Violência, PROERD, neste semestre. A soldado Carla Vanin disse que os objetivos centrais do programa vão além das salas de aula. Ela disse que as lições estruturadas ministradas ao longo dos meses atuam de forma direta na tomada de decisões, influenciando positivamente a mudança de comportamento e preparando as crianças para dizerem não às drogas e à violência.
18: Eles adoram o PROERD, eles adoram, porque normalmente quando se fala em polícia, se pensa em repressão, né? Mas a gente vai nas escolas justamente para mostrar que a Brigada Militar está do lado da comunidade. Está do lado dos jovens e das crianças, que nós somos aliados a eles para resolver esse problema da sociedade, que é as drogas e a violência. Então, quando a gente chega na escola, a gente vê o brilho no olhar deles, a gente vê que eles adoram, eles gostam muito, e eles vêm nos mostrar, né, que eles acham bonito isso e que eles querem seguir essa profissão. A maioria deles falam que querem. Nossa, é muito gratificante, sabe? Inclusive, ontem nós tivemos uma formatura lá em Pinhal da Serra, né? E as crianças, elas vêm nos abraçar, elas vêm agradecer pelos ensinamentos, elas vêm comentar que vão sentir saudade, que vão sentir falta do PROERD, e isso não tem preço, sabe? É muito gratificante, não tem nem como explicar como que é bom ter esse... É recíproco, né? Da mesma forma que a gente trata bem eles, que a gente quer bem eles, que a gente mostra esse amor que a gente tem pelo PROERD, eles também demonstram que eles gostam do que a gente faz.
17: O soldado Felipe Branco reforçou o sentimento de gratidão pelos resultados colhidos em Vacaria. Segundo o instrutor, é visível a transformação completa na postura de diversos alunos após o contato com os ensinamentos do programa. Ele celebrou a excelente receptividade que o ProERD possui nas instituições de ensino e no ambiente familiar. Para Felipe, essa proximidade reconstrói a imagem do policial militar perante a sociedade. O profissional deixa de ser visto apenas sob a ótica da repressão e passa a ser encarado como um amigo da comunidade, focado em proteger as famílias da drogadição.
14: O ProERD, ele não é um... Quando fala em polícia, as pessoas pensam direto em repressão. Mas o ProERD, ele é super leve. O policial chega na escola com a missão de estabelecer um elo, um vínculo entre a brigada militar, o corpo docente, a comunidade, as famílias. E a gente segue a nossa cartilha, que é toda pensada para que os assuntos, né, consigam tocar nos problemas que os jovens vivem, tá? Então, a gente fala um pouquinho sobre drogas, né? As listas, né? Não é aquele papo de ficar falando de droga toda aula. A gente fala de bullying, de violência, de pressão dos colegas, de comunicação, de como você ter mais empatia. Isso impacta eles, principalmente em escolas, em áreas de vulnerabilidade social. E você vê que o policial, a gente carrega, né, graças ao nome da instituição, essa legitimidade, essa autoridade. Quando a gente se comunica com os jovens ali de forma carinhosa, né, criando aquele vínculo com eles nos escutam. E a gente colhe os resultados disso. Eu encontro alunos que tinham mau comportamento e melhoram. Alunos que davam problema para as professoras, né, e o corpo docente nos dá esse feedback de que eles estão se controlando, que eles estão melhorando. E a ideia é dar continuidade ao projeto, né, e trazer essa sensação para a criança de que ela tem esse amparo, né, principalmente as crianças em vulnerabilidade social. Nós tínhamos essa moça aí, que tinha uma excelente nota do Saeb, uma das maiores da cidade, mas ela vinha tendo um pouco de desvio de comportamento, e após a influência do ProERD ali, ela demonstrou uma grande melhora, inclusive já pensando, já seguindo ali um rumo profissionalizante, já focando nessa inteligência que ela tinha. Então a gente conseguir ajudar dessa forma, sabe, fazer de certa forma um resgate de valores ali, é muito importante. Outra questão é a segurança nas escolas, né?
17: Do jornalismo, Leonardo Silveira.
1: Agora são 7:01, o que que está escrito ali na CNN? Tarifaço Brasil reage, diz que usará reciprocidade. Taxação passa a valer a partir do dia 22, meu doutor. Então, saibam que vem chumbo grosso dos Estados Unidos. Isso aí não vai terminar bem. Não vai terminar bem. Um abraço para os Barbosas com S. Porque geralmente o sobrenome Barbosa é com Z, geralmente. Mas isso aqui depende de como ele é registrado. Então, principalmente o proprietário, vamos lá, da lancheria do Barbosa e o outro Barbosa, eles sabem para quem eu estou mandando um abraço, então, para os Barbosas com S. A vocês, uma excelente quinta-feira. Comercial agora, Adelar? Vai lá, então.
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4: Obrigado, Adelar. Agora são 7h05. O que, o presidente está falando ali? Novas sanções americanas, tarifaço. O Brasil reage e diz que usará também a reciprocidade. O que diz ali o presidente da República Brasileira? Taxação passa a valer a partir do dia 22. Hoje nós estamos dia 16, né? É, vai ser na próxima quarta-feira. Isso aí é para lascar mesmo. Vamos agora trazendo que... Ah, sim, vamos trazer os indicadores econômicos e todas as loterias. Oh, clareou o dia. O céu está limpo ou estou enxergando mal, Adelar? O céu está limpo? Ah, né? Então tá aí, ó. Daqui a pouco o sol pinta, hein? Tempo é bom, 8 graus de temperatura, os indicadores econômicos, saco de soja 129, o milho 65, o trigo 1.350 toneladas, o feijão preto 240, o feijão carioca 380, o boi gordo vai de 12,21 a 12,50 e a vaca de 10,80 a 10,90. Bolsa, a de São Paulo queda 0,36%, o índice Dow Jones em alta 0,29%, o índice Nasdaq em alta de 0,62%, grama do ouro 660, 710 e o dólar 5,07, alta de 1%. Euro, alta bem pequenininha, 5,82, alta 0,4%. A Loteria Federal, a extração 6.083, o quinto prêmio 28.016, quarto prêmio 52.824, o terceiro prêmio 9.773, o segundo prêmio 93.600 e o primeiro prêmio 39.184. Das 14 horas, o primeiro prêmio, 6.797. Das 16 horas, 0.283. E das 21, 9.925. Das 11 horas, para quem não anotou, 9.021. Agora, Loto Fácil também, os números do concurso 3.736.03. 04, 06, 07, 08 e 09, 11, 12, 14, 17, 18, 19, 21, 22, 23, com 15 ninguém, 449 com 14, 2007 a cada um. Aí tio Chico, não é que não, Chico? Tudo bem? Um abraço para você, Chico, ali da sua empresa, já, não, a empresa dele, não, abro acho que mais tarde. Vamos agora trazer, tio Nica, lá na Várzea dos Antunes. Tio Nica me falou esses tempos que ele acertou várias vezes 14, não chegou aos 15 ainda, mas vai devagarinho, viu, tio Nica? Vai devagarinho que acerta. E o nosso amigo Érico Kramer, o grande Érico, agora tá basqueteando cedo também. O resultado aqui que nós vamos trazer a quina, o concurso 7.066, e os números são 12, depois veio 14,

0: o 30, 47, 76. A principal, ninguém, 40 com 4 acertos, 9.971. E temos ainda Lotomania, 2.950 é o concurso 04. Mas antes tem o 00, depois 04, 07, 09, 11, 23, 25, 26, 29, 36, 44, 48, 64, 65, 68, 73, 74, 78, 83 e 90. Com 20 não tem ninguém, tem 4 com 19 acertos, 39.198. Jacob Argental, um grande abraço para você também. Dupla Sena, concurso é 2.983. No primeiro sorteio, 01, 04, 13, 29, 40 e 46. E no segundo sorteio, os números são 06, 21, 28, 33, 42 e 46. Primeiro e segundo sorteio, ninguém acertou seis números. Mas no primeiro tem 7 com 5 acertos, 5.986. No segundo tem 8 com 5 acertos, 4.713. Um abraço para o Gatão, também para o Dr. Rainer Salles, promotor dessa comarca. Um grande abraço, doutor. Dia de sorte. É, mas dessa vez a sorte foi para outros lados. Concurso 1246-01-08-09-17-19-21 e 22. O mês da sorte é outubro. 6 acertos para 25. 4.615 a cada um. Olha, dá para pagar apenas o churrasco no fim de semana. Super 7, concurso 873, colunas 1 e 0, 2 e 9, 13 e 5, 4 e 5, 5 e 4, 6 e 0, 7 e 2. Com 7 não tem ninguém, tem 2 com 6 acerto, 17.951. Vamos ao comercial, já em seguidinha, informações da área da segurança pública. Aguarde só um pouquinho.
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0: Obrigado, Adelar. Agora são 7:13, 7:13. Olha, Rubio, homem forte do presidente dos Estados Unidos. Rubio, o presidente da República Brasileira e seu governo não negociaram de boa fé o que disse o Rubio, que é o braço forte do presidente Donald Trump. Tá ali, ó, CNN. Vocês sabem que lado é a CNN no caso político aqui, ó. Lula e seu governo não negociaram de boa fé, foi o que diz o Rubio, que é o homem forte do presidente Donald Trump. Então a coisa não está muito bonita, não, mas vamos lá então, que a coisa é com nós aqui, não adianta nós estar metendo o bedelho onde não nos compete. Vamos lá então, Adelar.
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0: A Guarda Municipal aqui de Vacaria emitiu 4 notificações no dia de ontem com base no Código de Trânsito Brasileiro e um acidente de trânsito com danos materiais, segundo informações da Marta Lima, que estava de plantão. Draco prende homem em Vacaria e outro em Mundos Capões por causa da Maria da Penha. A Delegacia de Repressão a Ações Criminosas Organizadas, a Draco de Vacaria, com apoio da Delegacia de Polícia de Proteção a Grupos Vulneráveis e Delegacia de Polícia de Vacaria, realizou ontem 2 importantes ações de cumprimento de mandado de prisão, reforçando o compromisso da Polícia Judiciária com a proteção à população e enfrentamento à violência. As equipes cumpriram um mandado de prisão na cidade de Montes Capões, um homem de 38 anos, considerado de alta periculosidade e com histórico de delitos relacionados à violência doméstica. O investigado havia proferido graves ameaças, afirmando que ingressaria em uma escola localizada no município e cometeria um ato violento. As ameaças causaram grande temor na comunidade lá de Montes Capões, principalmente comunidade escolar, levando inclusive à ausência de alunos nas aulas em razão do receio da concretização dos fatos. Durante a operação, os policiais localizaram o suspeito em sua residência, situada no interior do município de lá. Ao perceber o cerco policial, ele correu para o interior da casa, refugiando-se em seu quarto. No momento da abordagem, o indivíduo portava uma espingarda calibre .12, utilizava um colete cartucheira contendo mais de 15 munições. Após negociação e também verbalização das equipes, ele desistiu da resistência, sendo contido mediante emprego de força diferenciada conforme os protocolos técnicos da atuação policial. Na sequência, o preso foi encaminhado para atendimento médico na UPA de Vacaria e posteriormente apresentado à Delegacia de Polícia para procedimentos legais. Ainda durante a manhã de ontem, a Draco e a DPPGB cumpriram outro mandado de prisão, desta vez, localidade de Pedras Brancas, interior de Vacaria, contra um homem de 49 anos, investigado por descumprimento de medidas protetivas de urgência com base na Lei Maria da Penha. As ações demonstram a integração entre as unidades especializadas da Polícia Civil e também o comprometimento no combate à violência doméstica, garantindo o cumprimento das decisões judiciais e proporcionando maior segurança à população da região. Agora são 7:17, vamos trazer o Leonardo ou temos o comercial? Comercial, vamos ao comercial então.
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0: Obrigado, Adelar. Agora são 7 horas e 21 minutos. A temperatura está tranquila ali nos 8 e o sol aparecendo ali. A primeira e única sessão do julgamento Tribunal do Júri da Comarca de Vacaria será mesmo dia 23 desse mês, referente à tentativa de feminicídio qualificado e furto ocorrido no dia 14 de fevereiro ano passado, por volta de 21h50, na rua Pará, bairro Barcelos, em Vacaria. Ocasião em que o acusado, em situação envolvendo violência doméstica contra a mulher, teria tentado matar a vítima com golpes de arma branca e com o fim de facilitar e assegurar a ocultação e impunidade do crime de feminicídio. Teria subtraído um telefone celular. No contexto, a vítima teria solicitado que o réu saísse da moradia dela, porém esse teria se negado a deixar o local, dizendo que não poderia ficar, ela também não ficaria. Então, o réu teria empunhado uma faca e golpeado a vítima múltiplas vezes. Na sessão de julgamento, sempre começa às 9, presidido pela doutora Tatiana Lewandowski, que é a juíza da comarca da vara criminal. Agora, novamente chegando aí na sua casa, o Leonardo Silveira. Secretário, traz boas informações na área da habitação. É isso, Adelardo? Vai lá, então.
10: Em entrevista ao programa Fala Cidade desta quarta-feira, o secretário de Habitação e Regularização Fundiária de Vacaria, Leonardo Zamboni, detalhou importantes avanços nas áreas de saneamento e moradia popular para o município. Entre os principais anúncios estão a distribuição massiva de caixas d'água e o andamento de dois grandes projetos habitacionais estruturados para reduzir o déficit habitacional na cidade. A partir da semana que vem, a Secretaria dá início à entrega de 911 caixas d'água para famílias que se cadastraram junto à pasta nos últimos meses. A iniciativa, realizada em parceria com a Corsã Egea, busca amenizar o impacto do desabastecimento temporário para moradores que ainda não possuem reservatórios próprios em suas casas. De acordo com o secretário, as equipes da prefeitura irão diretamente às casas dos beneficiários para fazer as entregas. Ele ressaltou, no entanto, que a instalação do equipamento ficará sob responsabilidade de cada família.
11: O que o pessoal estava perguntando justamente era sobre, podemos ir lá buscar a caixa d'água? Não, pessoal, vamos fazer assim, a gente vai fazer a entrega por bairro, por demanda, vai zonear a cidade, né? Aí vai com o caminhão ali e vai entregando para todas as pessoas que pediram a caixa, né? A gente vai ali, entrega a caixa, já faz o cadastro, já pega ali o recebido. É mais fácil do que todo mundo querer ir lá pegar e muita gente não pode. A maioria, na realidade, nem tem como ir buscar, porque é uma caixa d'água bem grande, Léo. 500 litros, né?
12: Sim.
11: É bem grande a caixa. Então, o pessoal pode ficar tranquilo com essa relação de como vamos receber a caixa d'água, tá? Se preocupe mais em fazer a estrutura para colocar a caixa d'água, porque
12: justamente,
11: é 500 quilos, né? Não dá para botar em qualquer lugar que vem tudo abaixo.
10: No âmbito da habitação, trouxe detalhes sobre duas frentes de trabalho que devem sair do papel nos próximos 2 anos. Ambas propostas visam atender diferentes perfis socioeconômicos da população de Vacaria. Um projeto considerado arrojado prevê a edificação de 10 torres de 4 andares espalhadas por diferentes bairros da cidade. Cada prédio contará com 16 apartamentos, totalizando 160 novas unidades. Os imóveis terão 2 quartos, banheiro, além de sala e cozinha conjugadas. Outra iniciativa é a criação de um loteamento voltado para a construção de 200 casas no bairro Seminário. Haverá subsídios significativos que resultarão em prestações estimadas em cerca de 70% do valor médio de um aluguel convencional. Zamboni enfatizou que a estratégia do governo municipal é atuar de forma abrangente, garantindo moradia digna a fundo perdido para famílias de extrema vulnerabilidade social já cadastradas, mas também oferecendo alternativas viáveis de financiamento para a parcela da população que possui renda formal e emprego, facilitando o acesso à casa própria para a classe trabalhadora.
11: Então a gente resolveu fazer um projeto de 10 torres, prédios, né? Esses prédios muito bem feitos pelo projeto muito legal da Paola, nossa engenheira. E serão 4 andares, 4 apartamentos por andar, né? São 16. A gente sabe que isso, para a gente conseguir entregar aí em torno de 160 apartamentos, né? Para essas pessoas que não têm moradia, né, e não tem terreno, né? A gente continua fazendo o trabalho para quem tem terreno, mas isso vai ser um projeto muito diferente na questão regional, né? Nós já temos 15 milhões na Caixa Econômica Federal, só que por questões do ano eleitoral, né, a gente não vai poder iniciar essa obra, essa licitação agora, nesse mês. Então a gente vai provavelmente em novembro. Um loteamento, aquele terreno que a gente comprou para o FAR, na realidade, né? A gente já iniciou a licitação dos projetos e já estamos trabalhando em cima dos projetos. Lá serão 200 terrenos. Mas esses terrenos a gente vai direcionar para uma outra parte da comunidade. Porque, Leonardo, eu acho, e o prefeito André deixa muito claro isso, na questão de tu atender todas as pessoas. Não é porque tá em vulnerabilidade social que tu tem que atender só eles. E o povo que gera imposto? E o povo que mora de aluguel e que ganha de 3 mil a 8 mil a 10 mil reais e não tem sua moradia? Você acha justo a gente deixar essa classe fora, que são as pessoas que estão aí batalhando, né, em benefício das pessoas que estão em dificuldades, é claro, e a gente entende isso, mas o justo é atender a todos.
10: Do jornalismo, Leonardo Silveira.
0: Muito bem, Leonardo, agora são 7h28, estão abertas inscrições para o Entrever Cultural de Peões, Ciranda Cultural, do CTG Porteiro do Rio Grande. Hoje está de aniversário a minha esposa, a professora Inês Macari Bosque. Claro que a minha homenagem toda especial também do nosso filho, José Valdir, também dos nossos netos, Matheus, o Lucas e a querida Luísa, está lá em casa, com certeza, já com o rádio ligado, nos acompanhando. Parabéns também da Nora, a Bruna, e dos irmãos Euclides Macari, o Dorvalino, da Dinacir, da nossa afilhada Daiane, do Jean Luiz Teixeira, do Cauê, do Jean Luc, também do Luciano. Parabéns, viu, a minha esposa, que Deus te dê muita paz no coração, muita saúde, e que seja sempre essa pessoa que gosta de estar junto com as ex-colegas que lecionavam junto e gosta de estar sempre fazendo aquelas festas bonitas, alegre, feliz. Seja sempre assim. Parabéns a você, felicidades, felicidades e muita paz no teu coração, muita saúde aqui. Este homem já de uma idade um pouco avançada, mas nem tanto assim, está te desejando daqui e em nome também de toda a nossa equipe. Parabéns à minha esposa, professora Inês. Sei que ela vai receber as suas amigas hoje lá em casa. Um grande abraço a você, parabéns, parabéns, parabéns em nome de toda a família, de todos os seus amigos, suas amigas, que são muitas amigas, principalmente na época que ela era professora ainda na ativa. Pois é, 7:30. Eu vou, mas eu volto. Fiquem agora com Leonardo Silveira e o Adelar Gonçalves com o Fala Cidade. Obrigado a todos e um bom dia.
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21: 7 horas 38 minutos.

0: Muito bem, vamos lá, muito bom dia nesta quinta-feira, 16 de julho, ano 2026. Estamos aí chegando para mais um programa Fala Cidade, depois da primeira edição. Um abraço a você que já está nos acompanhando aí desde a programação das 5 horas com o Anderson. Nós seguimos então hoje, durante toda esta manhã, fazendo companhia para você que nos prestigia. Temperatura de 9 graus aqui em Vacaria, tempo é bom, o sol já está aparecendo, a perspectiva de aquecimento ao longo dos próximos dias para depois termos a virada no tempo aí com a chuva lá na semana que vem. Mas por enquanto vamos aproveitar este verãozinho, como diz o Coutinho, que chega agora no mês de julho. Em seguida ele já vai trazer todos os detalhes aí da previsão do tempo nesta manhã e quinta-feira. Hoje, quinta-feira, lembramos o Dia do Comerciante, também Dia Mundial da Cobra, aniversário de Imperatriz no Maranhão, aniversário de Mariana e Arcos em Minas, São Pedro do Iguaçu no Paraná, Caiçara do Norte, São Miguel e no Rio Grande do Norte, Jaboticabal em São Paulo, feriado em Betim, Carmo do Rio Claro, Parintins, Recife e dezenas de outros municípios pela solenidade de Nossa Senhora do Carmo. A relação de cidades que comemora este dia é longa. Nossa Senhora do Carmo atinge dezenas e dezenas de cidades. E hoje também nós lembramos o aniversário de emancipação político-administrativa do nosso vizinho município de Bom Jesus, que está completando 113 anos. Bom Jesus, que está aqui nos campos de cima da serra e teve sua extensão primitivamente habitada pelos indígenas, depois vieram os bandeirantes paulistas, os tropeiros sorocabanos, que procuravam, além do gado, novos caminhos entre São Paulo e Colônia do Sacramento. Muitos deles instalaram-se com fazendas. Todo o território pertencia a Santo Antônio da Patrulha e depois a Vacaria, e era conhecido como o terceiro distrito da costa devido à proximidade com o mar. A distância que separava o distrito de Vacaria era grande e os meios de transporte eram tão precários que o povo começou então a lutar pela criação de uma capela local mais próxima e acessível. Bom Jesus foi criado em 21 de maio de 1878 com o nome de Capela do Senhor Bom Jesus do Bonfim. Fez promessa dada aí Manuel Silveira de Azevedo. O nome foi dado por ele, né? Que foi à Guerra do Paraguai e, se voltasse são e salvo, iria formar uma capela com esse nome. Em 16 de julho de 1913, o município se emancipou através do decreto número 2000 durante o governo de Antônio Augusto Borges de Medeiros. Parabéns, então, aos bonjesuenses aí pelos seus 113 anos, eles que estão vivendo intensamente aí a 18ª Festa da Gila e também a 11ª edição da Festa do Queijo Artesanal Serrano. De janeiro até aqui passaram-se já 197 dias, esta é a 29ª semana, faltam 168 para acabar o ano. Estação é inverno, estamos aí na fase da lua nova. Às 7h42, vamos lá ao Clima Terra então com o Ronaldo Coutinho para saber como se comporta o tempo nos próximos dias.
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0: Vamos lá, iniciando mais uma manhã então, meu caro Ronaldo Coutinho. Vamos aproveitar estes dias aí do nosso veranico de julho, meu amigo. Bom dia.
2: Bom dia, doutor. É um veranico meio esculhambado.
0: Mas vamos aproveitando por enquanto, né?
2: Ah, não, tenho. Aqui está um veranico bom. Ali em Bom Jardim a temperatura foi extremamente agradável. Agora está marcando 4,8, chegou a 5,2, abaixo de zero.
0: É, mas esse verão aí só vem de tarde aí então, né?
2: É, só de tarde. Não, o frio foi forte aqui na Serra Catarinense, mas chamou atenção, foi ali Timbé. 3,3 de temperatura fica ali no litoral sul, com geada. Em Criciúma, 4 graus. Ah, tá frio, homem. Claro que a tarde vai esquentar, né? Hoje passa dos 20 aí e aqui. E umidade baixa também. E mantém a tendência. E olha a diferença, eu tô com 11,4. A 3 quilômetros daqui tá 1,5 abaixo de zero.
0: Como é que pode essa diferença tão, tão próxima?
2: É o relevo.
0: Aí? Olha só.
2: O ar tá mais ou menos parado, né? Então, o que acontece? A temperatura, o ar é mais pesado, ele vai embora. Tem várias estações aqui que estão negativas em São Joaquim. E até aqui perto da gente. Deixa eu ver só a curiosidade, quanto é que está ali o Bandeira. Mas hoje tem um pouquinho de vento aqui em casa, acho que pega ali o Bandeira também. No Bandeira, vamos ver aqui. Ó, lá está 10 graus, tu vê. E o Caminhos da Neve, ele é 3 quilômetros em linha reta. 1,4, 1,5 abaixo de zero. E a mínima, 30 anos atrás, aqui no topo da serra, seria 7,4. E na realidade, 5,2 negativo. Tu vê como o que é ter monitoramento. Se tivesse no Rio Grande do Sul mais estações também, embaixada, encosta, vocês teriam valores bem baixos também, com mais frequência. Até tem. É que o pessoal da imprensa é muito chato. Fico só com aquela coisa de estação oficial. Não existe. Existe estação com padrão. Assim como não existe previsão oficial. Existe previsão com responsabilidade.
0: Aliás, ontem, Coutinho, a TV aqui no Rio Grande do Sul dizia que virá muita chuva aí para a semana que vem.
2: Não, chuva sim, isso
0: mas
2: vem.
0: Mas já estava adiantando o volume, sabe?
2: É, eu prefiro um pouco não longa, falar. Né? É, porque, por exemplo, tem um modelo que é o melhorzinho de todos para quem não quer chuva, que ele nem mal coloca chuva no norte do Rio Grande do Sul, Santa Catarina e Paraná. E tem outros que colocam um dilúvio na metade sul do Paraná, Santa Catarina e metade norte do Rio Grande do Sul. O único consenso que tem entre todos eles é que vem muita chuva para o Rio Grande. Daria para dizer que vai ter problemas de deslizamento, problemas de alagamento, rios saindo da calha, problema de algum tempo severo, pontual. Também, o pessoal também já acabou com o Rio Grande do Sul, né? Um monte de tornado, um monte de microexplosão, um monte de temporal, quando na realidade, talvez dos 400 municípios do estado, vocês vão ter o quê? 5, 10 ou 15 com algum problema maior em termos de tempo severo. O maior problema é o temporal de chuva. É aquela chuvarada. E também ninguém fala o lado positivo, que é o caso de Bagé. Bagé está com racionamento d'água há mais de um ano. Vai sair de racionamento para excesso de água em 96 horas. Tu vê o que é a chuvarada na campanha. A campanha é a região de estado que mais está precisando de chuva. E que vai receber um bom volume de chuva já nesse fim de semana. Hoje, amanhã, é pouca chuva no Rio Grande do Sul e para vocês aí dificilmente. No sábado começa a ter alguma chance, não é 100%. O norte do Rio Grande do Sul, que pega de Vacaria para cima, quanto mais perto de Santa Catarina, mais demora para vir a chuva. E quanto mais indo lá para Porto Alegre, mais a chuva vem chegando. Então vocês vão ficar no limite de ter ou não alguma chuva no sábado à tarde, domingo, aumentando mais a chance na segunda. E aí de terça para frente é aquele tempo chato. Por isso que eu venho falando para o pessoal, principalmente hoje, amanhã e manhã de sábado, especialmente prefeituras, coisas assim, para tentar o quê? O que tiver de arrumar a estrada. Ah, mas é fim de semana, então tu escolhe. Ou trabalha o fim de semana ou não trabalha por um bom tempo para arrumar a estrada. Porque, como eu digo, a natureza não tem feriado, não tem domingo, não tem casamento, não tem batismo, nada. Ela te dá a janela. Se tu quer aproveitar, tu aproveita. Eu me lembro sempre de um amigo meu que quis aproveitar o Natal e deixou para colher o feijão no dia 26. De 26 de dezembro a março, ele não teve uma janela para colher o feijão, ele perdeu tudo. Para não dizer que perdeu tudo, ele colheu 17 sacas. Por causa de um dia. E ele colheria naquele dia todo o feijão. Para te ver como, às vezes, a natureza é tinhosa com a gente. Então é aproveitar o que tiver de serviço ao ar livre, aproveitar bem o decorrer dessas quinta, sexta e sábado. E talvez ainda sobra alguma coisinha no domingo. Daí de domingo ou segunda para frente começa, e principalmente de terça em diante. Aí semana que vem é uma semaninha chata. Se der para a pessoa não viajar pelo estado, melhor. Porque daí pode pegar problemas nas estradas, com queda de barreira, algum rio saindo do leito, coisas do tipo. E torcer para que, quando tiver granizo e vento, seja no meio do mato. A temperatura sobe agora e depois cai ali a partir de terça, quarta-feira para frente. De vez em quando estão colocando um frio forte no final da próxima semana. Da Climatea, Ronaldo Coutinho.
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0: Agora 7 horas e 53 minutos, temperatura em 9 graus aqui em Vacaria. Então teremos tempo bom aí ao longo desta quinta, sexta, sábado, alguma chuva que virá no domingo. Depois, a partir da semana que vem, aí sim, como disse o Coutinho há pouco, semana chata aí com chuvas, umidade, e as temperaturas que estão aumentando agora vão diminuir aí a partir da semana que vem. 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São os nossos patrocinadores a quem estamos cumprimentando nesta manhã de quinta-feira. Ontem à noite tivemos a audiência pública na Câmara de Vereadores com a Comissão Especial de Fiscalização da Egea Corsã, com a presença de deputados estaduais, também com representantes da AGERGS, a Agência Reguladora dos Serviços Públicos Delegados do Rio Grande do Sul, e uma boa participação também da comunidade numa audiência que se estendeu por cerca de 3 horas ontem, com falas dos vereadores, deputados, representantes aí da AGERGS e também de alguns representantes das comunidades aqui dos bairros de Vacaria. Diversas lideranças comunitárias participaram e debateram, trouxeram os seus problemas e agora a intenção é documentar toda esta audiência que aconteceu aqui em Vacaria para continuar cobrando soluções, cobrando melhorias na prestação de serviço, no atendimento aí da Corsã. Muitos debates foram feitos em quase 3 horas de audiência pública ontem no plenário da Câmara de Vereadores de Vacaria. Tomara que sirva aí para que as coisas fiquem melhores, né? Que se tenha uma solução aí dos diversos problemas que estão sendo enfrentados pelas comunidades aqui de Vacaria. Diversos bairros aí que sofrem com as interrupções do abastecimento, inclusive representantes dos bairros estiveram lá e tiveram discursos bastante acalorados também. A propósito de falta de água e trabalho aí feito pela companhia para amenizar essa situação toda, nós teremos nesta quinta-feira o início da distribuição das caixas d'água, né, que foram foi feita a aquisição aí em parceria com a Corsã e o município também esteve engajado junto a esta campanha. 911 famílias vão receber aí as caixas, essas que se cadastraram lá junto à Secretaria da Habitação. Haverá um ato solene nesta quinta-feira para uma família aí para dar o start nesta ação, mas a partir da semana que vem, segundo a Secretaria da Habitação, os reservatórios serão entregues direto nas casas aí das famílias cadastradas. Já que existe uma preocupação muito grande aí também, a companhia se alertou depois de muita pressão para tentar pelo menos amenizar o problema dessas pessoas que não têm os seus reservatórios de água e agora recebem aí, são 911 famílias cadastradas que vão receber. Acumulados de chuva aqui, vários modelos, né, Branco? Nós estamos aqui lá na parte bem de cima, lá na divisa com Santa Catarina, e como disse o Coutinho, aí, quanto mais próximo de Santa Catarina, mais vai tardar vir a chuva. Só que aí a TV mostra, parece que o pior modelo, né? São vários modelos de chuva, mas a TV parece que quer alarmar, aí está falando em até 300, 400 milímetros de chuva, para alarmar a população, né? E como disse o Coutinho, nós temos que procurar fontes confiáveis aí para ver a previsão do tempo, porque senão alertas e pessoal assustando aí a comunidade na mídia é o que não falta. Então fique atento, nossa previsão aqui sempre está bem correta aí, conforme o Coutinho falou. E ontem também ele postou nas redes sociais aí um mapa do Rio Grande do Sul, conforme os dias avançavam, e a região aqui de Vacaria não será uma região que vai ter tanta chuva assim, pelo menos nesse modelo inicial. É claro que os modelos mudam a cada hora praticamente, mas é muito cedo, como ele já vem dizendo durante toda esta semana, para afirmar. Olha, serão 100, 200, 300 milímetros na semana que vem, não. O certo é que vai chover, mas a quantidade para se ter um número exato, somente mais perto aí da segunda-feira que vem, quando o tempo deve mudar. Certo? Então fique atento aí ao que você consome em termos de previsão do tempo também. Hoje, quinta-feira, além de nós termos esta entrega das caixas d'água aí por parte da Prefeitura, teremos também a formatura do PROERD, que é o Programa de Resistência às Drogas e à Violência aí da Brigada Militar. São cerca de 300 crianças que estarão se formando hoje na Casa do Povo, a partir das 14 horas. E este ano uma novidade, né? Teremos apenas a formatura para os alunos. Não será possível os familiares participarem, até porque a Casa do Povo é um ambiente que comporta menos pessoas, né? Então ficou decidido que este ano seria em horário de aula e apenas aí para os jovens, cerca de 300 jovens que participaram desse semestre estarão se formando hoje. Haverá também sorteio de brindes, claro, os prêmios especiais para o destaque, aluno destaque do semestre, a melhor redação e aquela festa toda que as crianças gostam muito, aí, sempre quando acontece a formatura do PROERD. A propósito disso, nós falamos ontem com o soldado Carla e também o soldado Felipe, que são instrutores do PROERD. E se você quiser conferir mais detalhes, está aí no site da Rádio Esmeralda toda a entrevista. E também, como falei antes aí da questão das caixas d'água e novidades na questão habitacional aqui em Vacaria, ontem nós conversamos com o secretário da Habitação, Leonardo Zamboni. Quem quiser também conferir em todos os detalhes aí o que ele falou ontem, está lá a entrevista completa também no site da Rádio Esmeralda. radioesmeralda.com.br, lá está toda a entrevista para você acompanhar. Agora são 8 horas e 1 minuto, vamos para o intervalo. Na sequência tem o Ivandro Zamboni com as informações do Diário Rural.
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2: 8:05, de volta, temperatura em 9 graus aqui em Vacaria nesta manhã de quinta-feira. Vamos trazer então agora o Ivandro Zamboni com os destaques do setor agropecuário no Diário Rural.
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2: Alô, Ivandro Zamboni, bom dia.
3: Bom dia, Leonardo, bom dia, ouvintes. 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O governo federal publicou em edição extra no Diário Oficial da União na noite desta quarta-feira a medida provisória número 1376, que cria um novo programa de renegociação de dívidas para produtores rurais e cooperativas agropecuárias afetadas por perdas recorrentes causadas por eventos climáticos extremos e pela queda na renda no campo. A medida autoriza a criação de linhas especiais de crédito para liquidação ou amortização de operações de crédito rural e de cédulas de produtor rural, além de permitir a participação da União em um fundo garantidor destinado a ampliar o acesso ao financiamento agrícola. Segundo o texto, poderão aderir ao programa produtores rurais e cooperativas que tenham registrado perdas em pelo menos duas safras entre 2019 e 2025, com redução mínima de 30% da renda bruta agropecuária esperada, desde que a situação seja comprovada por laudo técnico. As perdas poderão ter sido provocadas por eventos como seca, estiagem, geada, granizo, enchentes, vendavais ou ainda pela redução do preço dos produtos agropecuários. A medida provisória estabelece diferentes limites de financiamento conforme o porte do produtor. Nas operações gerais, os agricultores familiares enquadrados no PRONAF poderão contratar até R$ 400 mil, produtores do PRONAMP terão acesso até R$ 2 milhões e os demais produtores poderão financiar até R$ 4 milhões. As taxas de juros serão 6% ao ano para o PRONAF, 9% para o PRONAMP e 12% ao ano para os demais produtores, com prazos de pagamento de até 8 anos e carência de 2 anos para início da amortização do principal. Para produtores que sofreram perdas ainda mais severas em 3 ou mais safras entre 2019 e 2025, com redução mínima de 40% da renda, as condições são ampliadas. Nesse caso, o limite poderá chegar a R$ 500 mil para a PRONAF, R$ 2,5 milhões para a PRONAMP e R$ 8 milhões para os demais produtores, com juros reduzidos para 5%, 8% e 11% ao ano, respectivamente, e prazo de reembolso de até 10 anos. As novas linhas poderão ser utilizadas para renegociar operações de custeio, comercialização, industrialização e investimento contratadas até 31 de dezembro de 2025, desde que atendam aos critérios previstos na medida provisória. Também será possível renegociar cédulas de produtor rural emitidas em favor de instituições financeiras e que tenham entrado em inadimplência a partir de 2024. O texto ainda autoriza instituições financeiras a prorrogar por até 30 dias parcelas de operações que venceram logo após a publicação da medida, desde que os produtores solicitem adesão as novas linhas especiais de crédito. E o governo americano confirma o tarifaço contra o Brasil, só deve anunciar hoje quais produtos que terão isenção, que não estarão dentro desse pacote de nova taxação dos americanos contra o Brasil. E um dos setores aí que vai ser bastante afetado, se entrar na lista aí do tarifaço, é o mel, já que o produto

0: vai para os Estados Unidos a grande parte do mel exportado pelo Brasil. Exporta quase 80% da produção brasileira de mel vai para os Estados Unidos. O Brasil figura atualmente entre os 5 maiores exportadores de mel do mundo, tendo os Estados Unidos como principal destino. Informação da Associação de Exportadores de Mel. De janeiro a maio, o país exportou 11.743 mil toneladas de mel. Como o Rio Grande do Sul contribui com 30% desse total, o coordenador da Câmara Setorial da Apicultura, Aruni Sattler, estima que os produtores gaúchos venderam ao mercado externo 3.500 toneladas, sendo 2.600 somente para os Estados Unidos. Portanto, o Rio Grande do Sul depende significativamente do mercado americano. O coordenador da Comissão de Apicultura da FARSUL, Aldo Machado, afirmou que, apesar da dificuldade de negociações, os americanos seguem comprando mel brasileiro. A nossa sorte foi que eles não têm outro país que tenha condições de substituir o Brasil em quantidade e qualidade de mel orgânico, que é o nosso mel. Por isso que eles estão comprando ainda o nosso mel. Mas não está fácil negociar com eles. Então, a expectativa é que se consiga tirar o mel também dessa taxação. A soja bateu nos R$ 130 a saca ontem, fechamento da Coperval, R$ 130 a saca da soja ontem, e o milho se mantendo em R$ 65 e o trigo 1.350 tonelada. 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Um bom dia a todos e até amanhã.
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9: De volta a 8 horas e 15 minutos agora, temperatura de 9 graus aí nesta manhã de quinta-feira, 16 de julho, ano 2026. 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
10: Bom dia, Leonardo. Bom dia aos ouvintes da Esmeralda. Prazer estar mais uma quinta aqui com vocês. Para a gente trazer esses temas, né, Leonardo, que são para os pacientes, para os ouvintes, são dúvidas, né, que eu acho que são bem pertinentes para esclarecer e mostrar para o ouvinte hoje que os implantes dentários aí que a gente trabalha há bastante tempo são uma ótima opção, né, para aquelas pessoas que perderam os dentes, que precisam reabilitar os dentes, né, de uma forma mais confortável, ter mais segurança. E os implantes estão aí para isso, para poder proporcionar tudo isso para os pacientes.
9: É, quando se fala em implante, o pessoal já assusta, né? Olha, vai doer e tal, mas hoje em dia as coisas mudaram, né? A tecnologia avançou tanto que o implante dentário hoje é uma questão de saúde pública mais acessível e as pessoas não sentem mais a dor de antes.
10: Com certeza, Leonardo. Hoje, como tu disse, né, a odontologia hoje vive um momento muito diferente, né, no bom sentido a gente fala. Então, tanto no sentido de tecnologia, né, por exemplo, o nosso paciente chega na clínica, ele já faz todos os exames ali, raio-x, tomografia, né, não envolve custo para ele nesse tipo de exame. E então a gente consegue fazer um planejamento bem assertivo para cada paciente, né? Saber exatamente onde é que a gente vai mexer, o que, que a gente vai precisar para cada caso, né? E como tu disse, a questão da dor, né? Do paciente sentir dor, hoje a gente não pode mais permitir o paciente sentir nenhum tipo de desconforto, porque temos bons materiais hoje no mercado, né? Anestésicos indicados para fazer cirurgia, então que tem uma durabilidade maior, né? Então, o controle do pós-operatório também, que isso tem que ser feito de uma maneira bem, bem cuidadosa pelo paciente. Então, hoje, felizmente, a nossa rotina é o paciente fazer o procedimento, ele seja um procedimento menor ou maior, e ter conforto no pós-operatório dele, né? Não passar por nenhum desconforto, nenhum tipo de dor, e posteriormente poder reabilitar, né? Poder botar a prótese ali, enfim, o tratamento que foi proposto para ele. Então, hoje, felizmente, a gente pode afirmar para o paciente que é uma odontologia muito diferente. O paciente, a gente faz tudo para o paciente ter o mais conforto possível e poder recuperar o dente que ele perdeu, né, que é o principal, é o que faz eles nos procurar.
9: Bom, antigamente as pessoas perdiam os seus dentes. Não raro a gente via jovens ainda com a questão da dentadura, mas tanto que evoluiu a odontologia que a dentadura ficou para trás, né? E hoje nós temos a questão da prótese, que tem um resultado muito melhor.
10: Com certeza. Hoje, se a gente for comparar, Leonardo, uma prótese, uma dentadura normal, né, com uma prótese fixa nos implantes, é uma prótese protocolo que a gente chama, uma prótese convencional, uma dentadura, ela devolve em torno de 30% a 50% da função mastigatória para o paciente. Isso quando ela consegue ser bem executada, quando ela tem, quando a prótese foi bem feita, vamos assim dizer. E o implante dentário, ele passa dos 90% da eficiência mastigatória. Por quê? Porque o implante é como se fosse uma raiz artificial, né? A gente consegue instalar ele em lugares estratégicos para usar ele como um suporte. Então, essa prótese é parafusada nesses implantes. E é esse o grande diferencial de uma prótese sobre implante, porque ela não tem como deslocar, não tem como machucar e devolve essa potência mastigatória para o paciente, né? Então, a título de comparação, ela é muito próxima do que é o dente natural da gente. E devolve tudo isso para o paciente, conforto, bem-estar, o paciente volta a triturar bem os alimentos, né? Isso do ponto de vista de saúde geral é a absorção dos nutrientes do jeito correto, melhora a questão da imunidade, da digestão, né? Traz uma série de benefícios. Então, é um presente que o paciente se dá, né, Leonardo? A gente ouve muito lá na clínica, depois que o tratamento está concluído, se eu soubesse, tinha feito antes, sabe? Que tinha esse medo, às vezes, que ia doer, que ia demorar, que é muito caro. E quando vai lá e vê que é completamente o inverso disso, ele diz, se eu soubesse, tinha feito antes, né? Mas a gente fica feliz em poder participar, né, dessa mudança aí, de trazer saúde para eles.
9: Em quanto tempo esse implante fica pronto, digamos assim? A pessoa tem que esperar muito, como nas dentaduras, era um processo demorado, lento?
10: Essa é a carga imediata, né, que nem a gente estava falando, que para o ouvinte entender, uma carga imediata, né, dos protocolos, é quando o paciente faz os implantes e imediatamente já começa a fazer a prótese. Então, o paciente, por exemplo, vai fazer na parte inferior, a gente instala os 4 implantes, no mesmo dia já faz o molde, o paciente vem no decorrer dos próximos dias para a gente poder fazer a parte protética, né? Que vai ser o dente dele, e em torno de 10 dias úteis a gente consegue concluir o tratamento com a peça definitiva e ele já poder usar e seguir a vida dele normalmente. Tem alguns casos onde precisa esperar um pouco mais, às vezes tem a necessidade de fazer algumas extrações ou enxertos, né? Mas são casos específicos, assim. Então, para esse caso específico que a gente está falando, da dentadura, né, da prótese protocolo, é 10 dias úteis, aí o paciente está com o sorriso prontinho e podendo desfrutar de tudo que ele pode oferecer.
9: Bom, para as pessoas que estão nos ouvindo, então, o convite é para que façam uma avaliação, né, e conheçam esta tecnologia que em pouco tempo pode fazê-las voltar a sorrir.
10: 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Porque a nossa ideia é sempre essa, né? Trazer conforto, trazer bem-estar para as pessoas, trazer mais saúde, melhorar a autoestima delas. E a nossa missão aqui em Vacaria é essa, é poder trazer saúde de volta para eles.
9: E fazê-los voltar a sorrir, com certeza.
10: Exatamente.
9: Obrigado, então, pela presença, mais uma vez. Grande abraço aí. E nesse final de semana teremos algum atendimento especial?
10: Não, nesse ainda normal? Não. Provavelmente durante o mês a gente vai abrir mais um sábado e a gente comunica aí quem não consegue ir durante a semana, né? Para ter o sábado ali. Tem muito paciente que vem de fora nos sábados, sabe, Leonardo? Que vem de Bom Jesus, Campestre, né? Então é um dia bem legal, todo mundo pode vir tranquilo, com tempo, né? Mas a gente vai avisar aí.
9: Tá certo. Obrigado pela presença, então, doutor Leonardo Martins. Falamos aí da Oral Sim Implantes nesta manhã de quinta-feira, 8h23.
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15: Funerária Sagrada Família informa. 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
9: Esposo João Lisboa Carneiro em memória. Filhos Jocely, Jonise, Bernardo, Ricardo, Josênia, Leonardo. Noras, genros, netos, bisnetos e irmãos. Cuidadoras Adriana e Eva. Fisioterapeuta Rosane. Amigos e demais familiares da inesquecível Zeli Lisboa Borges, com 96 anos de idade, participam do seu falecimento ontem ocorrido. Homenagens a Zeli Lisboa Borges estão sendo prestadas nas capelas da Funerária Sagrada Família, partindo hoje às 16 horas e seguindo para o cemitério da Capela da Luz, Monte Alegre dos Campos, onde será realizado o seu sepultamento. Funerária Sagrada Família, companheira das horas difíceis, noticia o falecimento de Zeli Lisboa Borges, aos 96 anos de idade. Antecipam agradecimentos.
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9: 8 horas 30 minutos.
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9: Estamos de volta aí com o Fala Cidade nesta manhã de quinta-feira, agradecendo aos nossos patrocinadores da primeira hora, SPM Estruturas, que apresenta uma inovação para a construção, o Blocoque Paredes Prontas. 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Agora 8h34, vamos trazer a participação do Antônio César Cusi com o seu comentário nesta quinta-feira.
0: Existe uma grande diferença entre os atletas de todas as modalidades e, do mesmo modo, das comunidades, em que encaram qualquer esporte como uma guerra, onde perder parece o fim do mundo, fazendo de qualquer competição um caso de vida ou morte. Iniciei minha carreira em rádio em abril de 1983, sempre acompanhando disputas com pouca profissionalização, como, por exemplo, o futsal. Existiam cidades em que os visitantes eram recebidos como inimigos, quando são apenas adversários. No futebol de campo, tanto no amador quanto na terceira divisão, ocorria o mesmo. Algumas praças faziam de tudo para intimidar os adversários, não com bom futebol ou capacidade técnica, e sim com ameaças, xingamentos e a criação de um clima de hostilidade para os visitantes. Não lembro de nenhuma praça com estas características que tenha evoluído em qualquer modalidade. Pelo contrário, com o avanço da disputa civilizada, o aperfeiçoamento técnico dos adversários foram ficando para trás e muitas sumiram do mapa esportivo. Foram tempos de muito aprendizado, acompanhando um ciclo evolutivo da racionalidade dentro do esporte, onde, em condições normais, vencerão os mais bem preparados, e não aqueles que procuram amedrontar e agredir os adversários. A Copa do Mundo deste ano nos ensina mais uma vez que os esportes apontam seus campeões cada vez mais pelos critérios de competência técnica e tática, colocando à margem os provocadores e malandros que durante algum tempo conseguiram resultados. Assistindo o jogo entre Espanha e França, entre outros, se verifica poucos resquícios da malandragem, da tentativa de forçar situações que prejudiquem os adversários. O que se viu foi um futebol bem jogado, disputado e com estrutura que levou o melhor ao resultado. Ao final, não assistimos nenhuma provocação ou reclamação em qualquer sentido. Quem venceu, comemorou, e quem perdeu, reconheceu os méritos do adversário. No caso da Copa, são profissionais muito bem remunerados, o que exige comportamento equilibrado e focado no respeito aos adversários e, por consequência, ao público. A malandragem, em todas as áreas de disputa esportiva, perde espaço também para a tecnologia e mostram o despreparo daqueles que ainda acreditam nela como solução para vencer. Um grande abraço. Eu volto amanhã.
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4: 20 minutos faltando para as 9 horas, temperatura de 10 graus aqui em Vacaria nesta manhã de quinta-feira. 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Estão abertas as inscrições aí para o entreveiro cultural de peões e também a ciranda de prendas, fase interna, para escolher a gestão de prendas e peões que deve representar o CTG Porteira do Rio Grande pelos próximos 2 anos. Este concurso é para as categorias Prenda Pré-Mirim, Prenda Mirim, Prenda Juvenil, Piazito, Piá e Guri. Podem participar sócios ou dependentes de sócios do CTG em dia com a entidade. Inscrições estão abertas até o dia 24 de julho, às 18 horas, na Secretaria da Entidade. O concurso acontece no dia 5 de setembro, com início às 8 horas, na sede do CTG. A escolha da prenda adulta, prenda veterana e peão adulto acontece mediante nomeação da patronagem em conjunto com o Departamento Cultural. Categoria guri deve ter de 13 a 17 anos ou estar cursando o 6º ano do ensino fundamental. Categoria piá, entre 10 e 12 anos, possuir ou estar cursando o 4º ano do ensino fundamental. Piazito ter até 10 anos. Prenda juvenil entre 13 e 17 anos e possuir ou estar cursando o 6º ano do ensino fundamental. Prenda mirim ter entre 10 e 12 anos, possuir ou estar cursando o 4º ano do ensino fundamental. E prenda pré-mirim ter até 10 anos de idade. O regulamento completo está disponível aí no site do CTG Porteira do Rio Grande, ctgporteiradoriogrande.com.br. Informações aí também para o público tradicionalista. 8h44, daqui a pouco nós teremos aí o espaço do programa Conexão Cidadã com as informações da Prefeitura de Vacaria. Destaque aí para as homenagens que aconteceram ontem na Secretaria Municipal de Educação para reconhecer um grupo de professores onde alguns deles têm até 40 anos de trabalho no Magistério Municipal. Também lembrando mais uma vez, como disse no início, hoje tem o ato simbólico de entrega das caixas d'água de 500 litros que servirão para amenizar o desconforto causado pelo desabastecimento. A entrega será feita a partir da semana que vem pelas equipes da Secretaria Municipal da Habitação diretamente às famílias. Dado importante aqui, no mês de abril, maio e junho, passaram pela Sala do Empreendedor junto ao Agiliza Vacaria 4.070 pessoas. Com esse número de atendimentos prestados, Vacaria segue liderando nesta prestação de serviços o apoio aos empreendedores em toda a região. Os dados do Sebrae no top regional aí do segundo trimestre de abril a junho mostram Vacaria em primeiro lugar na Sala do Empreendedor com 4.070 atendimentos, Bento Gonçalves com 3.259, Caxias do Sul com 2.482 atendimentos, Flores da Cunha com 2.420 e Farroupilha com 1.594 atendimentos. Esses destaques logo mais aí às 11 horas dentro do programa Conexão Cidadã. Agora são 8h45, intervalo e já voltamos.
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0: Estamos de volta, 8 horas e 49 minutos agora, atualizando aqui a temperatura, 11 graus. O Bosque estava aí fora há poucos instantes, pode nos dizer hoje como é que está o clima. Mas parece que teremos o calor se confirmando. Como é que está lá fora, hein, Bosque? Bom dia.
1: Bom dia, Leonardo. Bom dia também à nossa sintonia. Olha aí, eu vou dizer uma coisa. Eu estava falando agora com a Lara. Eu cheguei de casa nesse exato momento. E uma coisa assim que fazia tempo que eu não presenciava em Vacaria, está vertendo água das pedras da calçada. É uma coisa assim. Parece que a água está vindo de baixo para cima da pedra. Eu nunca tinha visto isso aí, pelo menos há muitos anos eu não via isso aqui. Isso aí é um prenúncio de que muita chuva vem. Aliás, os meteorologistas estão afirmando
0: semana isso, que vem, né?
1: Muita água, esse tal de fenômeno El Niño, e que isso vai se prolongar até o mês de janeiro. Toma que a gente até esteja dizendo bobagem e que os meteorologistas também, a paranagem deles, não estejam bem...
0: Calibrada,
1: é assim que esses pardais aí que os caras entram na justiça que de repente receberam uma notificação.
0: Aliás, falando nisso, vai ter novos pardais aí, né?
1: Sim, com certeza. Aliás, para isso aí é...
0: Rapidinho.
1: VAPT-VUP já estão instalando. É. Não sei como é que ficou aqueles da RS-122, mas aqui também teremos aqui na... 116, teremos na 285.
0: Sim, aqui no trecho de Bom Jesus, aqui, né?
1: Que vai para Bom Jesus e aqui que vai Muitos Capões.
0: Muitos Capões também.
1: Ali até, não sei, vários acidentes ali, tem aquele riozinho que vem para cá de Muitos Capões, tem uma curvinha e tem um rio, já vi carro esses tempos, aí do lado dentro do rio. É. O cara se perdeu ali. Então, mas eu acho que o objetivo maior... Isso aí, esse é um pensamento meu, não reflete o pensamento da emissora. Isso aí é mais uma questão de arrecadar, porque o governo quer arrecadar, é dinheiro, dinheiro, dinheiro, dinheiro.
0: Até porque o gasto mas está muito grande.
1: Porque não sabe o que é a gente que está trabalhando no trânsito todo dia, o que é não, mas uma coisa é certa, a arrecadação, essa é batata, não tem como não sair. E tu vai acumulando, você já imaginou, no Brasil inteiro, a arrecadação que dá só desses pardais, não tem. Então, ou você está preocupado, acho que os agentes estão preocupados se você vai morrer acidentado, se eu vou morrer acidentado, se o meu filho ou alguém de nós vai morrer acidentado. Não estão preocupados com isso, é preocupação mesmo no meu bolso. Me desculpem o que estou dizendo, eu sou muito franco nessas coisas, às vezes eu até erro em ter uma... forma assim espontânea de dizer a coisa, aquilo que eu sinto. Eu sei que muita gente que está acompanhando a emissora nesse momento sabe que o que eu estou dizendo é exatamente. É o arrecadatório que é o mais importante. Quanto à vida, esse é um segundo plano. Claro, tem algum caso que você tem que procurar evitar que aconteçam acidentes. Mas tem coisas que, por exemplo, esses dentro da cidade aqui, por exemplo, já pensou se fizesse um trilho de quebra-mola, por exemplo, em São Paulo, Porto Alegre? Então não...
0: Já não anda, daí que não andava.
1: Mas ele não anda e tem que ficar parado mesmo, andar a pé, que ficaria mais tranquilo. Não me levem a mal o que eu estou dizendo aqui. Por favor, isso é um pensamento meu, já deixei bem claro que não é aquilo que reflete o pensamento, talvez, da direção ou da emissora mesmo. Isso é um pensamento meu como usuário de BRs, usuário de do trecho urbano aqui, não é um pensamento meu, puro e exclusivamente meu, então cabe a responsabilidade a mim que estou dizendo isso aqui. Eu falo, não, você não é engenheiro de tráfego, você não sabe nem o que está dizendo. Eu acho que não sei, mas como usuário eu sei que o que é mais seguro é a arrecadação.
0: É o que mais dói o bolso.
1: Essa
0: sempre
1: aí,
0: né?
1: É a questão. Aí os caras dizem, não, mas se não doer o bolso não adianta, mas se conscientizar talvez. Lembra que uma época, eu lembro uma época que a gente tinha as autoridades do trânsito que elas te orientavam, elas te chamavam. Agora não tem mais. Agora, por exemplo, na esfera federal...
0: Já é automático, a cobrança é automática, porque não tem mais o cidadão lá fazendo a...
1: Alguma coisa que esses dias eu até estava falando com o Paim, que é o secretário aqui da... Fiquei sabendo que não é desse governo, ali na subida, antiga zona, que as pessoas conhecem mais por antiga zona.
0: 116,
1: ali, na BR-116 aqui, naquela subida, bem na subidinha ali. Esses dias eu vinha vindo com o meu filho de Caxias do Sul e Ele até estava dirigindo uma multa ali, porque tem um pardal na subida, tu já viu isso aí? Já presenciou isso aí? Não foi nessa administração, aquele me parece que não é nem do DENIT. Não é dentro do DENIT, aquilo ali é do município, aquela implantação. Então você veja, eu que trabalhei com caminhoneiro quando eu morava em Esmeralda, a primeira posição minha foi caminhoneiro, depois taxista, e assim foi, estou aqui hoje. Mas o motorista tem que aproveitar o embalo para poder subir o morro. Agora você pensou, você no embalo receber uma multa porque você apenas está com o caminhão carregado e quer chegar no teu destino, entregar a tua mercadoria que está para ser entregue o quanto antes. E aí tu recebe na tua casa uma multa porque tu passou no pardal acima, não sei, mas parece que é 40, não sei se é 40. Se
0: 20%.
1: Uma coisa assim. É. Então, não, mas 40% é a velocidade que marca. Sim, ali. É. Mas não tem nada que te diga que tem um pardal ali. É. Quer dizer, eu tive que pagar, mas paguei, tudo bem. Fazer o quê?
0: Como é que estão os destaques de movimentação?
1: Olha,
0: aí da segurança?
1: Tem alguma coisa interessante aqui, interessante no aspecto negativo, né? Vamos às ocorrências da área da segurança pública, começando pela Guarda Municipal, que emitiu 4 notificações e que anotou um acidente de trânsito com danos materiais. E agora temos aqui a Draco, prendeu um homem e vacaria um outro homem lá em Montes Capões por causa da Lei Maria da Penha. Essa Lei Maria da Penha está dando muita coisa a falar. É bom que essa aqui eu acho uma coisa extremamente, olha, para não dizerem que eu sou contra a segurança, não sou, pelo contrário, eu sou a favor e muito a favor dos órgãos de segurança pública. Essa aqui, por exemplo, é uma boa, porque chega das mulheres estarem apanhando, não deu certo, você vai para lá, eu vou para cá e ficamos tudo numa boa. Então esse caso aqui, ó, me perdoem, hoje estou meio louco até para dizer essas coisas aqui, mas tudo bem. A Delegacia de Repressão Ações Criminosas, a Draco de Vacaria, que a Draco é um órgão novo aqui no município de Vacaria, né? Com apoio da Delegacia de Proteção a Grupos Vulneráveis e a Delegacia de Polícia de Vacaria, realizou nesta quarta-feira, ontem, portanto, 2 importantes ações de cumprimento à mandado de prisão, reforçando o compromisso da Polícia Civil com a proteção da população e também enfrentamento à violência. As equipes cumpriram um mandado de prisão na cidade de Montes Capões, um homem de 38 anos de idade, o nome foi preservado, claro que sim, considerado de alta periculosidade com histórico de delitos relacionados à violência doméstica. O investigado havia proferido graves ameaças, afirmando que ingressaria em uma escola localizada no município e que cometeria um ato de violência, um ato violento ali dentro da escola. As ameaças causaram grande temor da comunidade escolar, principalmente levando, inclusive, à ausência de alunos nas aulas em razão do receio do que pudesse acontecer. E durante a operação, os policiais localizaram esse suspeito em sua residência, situada no interior daquele município. Ao perceber o cerco policial, ele correu para o interior da casa, refugiando-se em um dos quartos. No momento da abordagem, o indivíduo portava uma espingarda calibre 12, e utilizava também colete cartucheira contendo mais de 15 munições. Após negociação e verbalização das equipes da segurança, ele desistiu da resistência, sendo que foi contido mediante o emprego de força diferenciada conforme os protocolos técnicos de atuação policial. Na sequência, o preso foi encaminhado para atendimento médico na UPA de Vacaria e posteriormente apresentado na Delegacia de Polícia para procedimentos cabíveis e legais. Ainda durante a manhã de ontem, a Draco e DPPGB cumpriram outro mandado de prisão, desta vez na localidade de Pedras Brancas, interior aqui de Vacaria, contra um homem, 49 anos, investigado por descumprimento de medida protetiva de urgência com base na Lei Maria da Penha. Isso aqui é um alerta para aquelas pessoas que, costumeiramente, às vezes chegam meio faceiras em casa e resolvem de bater o brinde da mulher. Tá aí o que está acontecendo, vão para a cadeia, né? As ações demonstram a integração entre as unidades especializadas da Polícia Civil e também o comprometimento no combate à violência doméstica, garantindo o cumprimento das decisões judiciais e proporcionando maior segurança à população da região. E tivemos também mais um outro caso envolvendo a Lei Maria da Penha no dia de ontem aqui em Vaqueria. Tu veja que não adianta, mesmo com todo o esforço das autoridades competentes, da Brigada, Polícia Judiciária e a própria Justiça, eles continuam ainda agindo ilegalmente. Ou seja, se não dá certo, né, Leonardo? Se não dá certo, o que? Que você vai para tua casa, eu vou para mim e ficamos numa boa. Porque aí, além de tudo, vão se incomodar um bocado. Vão ter que pegar para fazer o acompanhamento, um advogado, você é advogado, sabe disso, tu não é da área criminal, claro, mas vai ter que pegar um advogado da área criminal para acompanhar, vai ter que gastar, se incomodar, vai ter que dar explicação. Tudo poderia ser perfeitamente evitado. Esses são os detalhes da área da segurança hoje. Como você vê, pouca coisa, e amanhã é sexta-feira, esperamos que também seja calmo, que nem hoje. Um bom programa a você.
0: Valeu, obrigado, Bosque. Agora são 8h59, vamos ao intervalo e já voltamos aí para a mensagem desta quinta-feira.
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9:03 agora, vamos à mensagem do Bom Dia, então, para Borges Car Veículos, Dr. Jonatas Ascioli Filho, Posto Glória, Fruteira, Mercado, Açougue e Padaria, Santo Antônio. Quinta-feira, o fim de semana já se desenha no horizonte, mas o dia de hoje não é apenas uma sala de espera. Quinta-feira é o dia da colheita do que plantamos na segunda e a preparação final para o que queremos celebrar amanhã. É hora de calibrar o foco e renovar as energias. Quantas vezes ao longo desta semana você sentiu o peso dos seus compromissos? Quantas vezes a rotina pareceu esmagar os seus sonhos mais bonitos? É normal cansar, o corpo pede trégua, a mente busca descanso, mas cansar é diferente de desistir. O cansaço é apenas um sinal de que você está lutando e de que está em movimento, de que não aceitou a estagnação. Olhe para trás por um instante. Pense em tudo que você já superou até as primeiras horas desta manhã. Os prazos apertados, as palavras duras que já engoliu, a ansiedade que tentou domar,

0: tamanho da montanha que ainda falta subir, olhe para a altura que você já conquistou. Celebre os pequenos progressos. O sucesso é a soma dos pequenos esforços diários repetidos com paciência e fé. Faça um pacto consigo mesmo para as próximas horas. Deixe de lado as cobranças excessivas. Perdoe-se pelos erros dos dias anteriores. O ontem já passou. O amanhã ainda é uma promessa. O único cenário que você tem o poder real de transformar a sua realidade é o agora. Use este dia para ser a sua melhor versão, não para os outros, mas para você. Trabalhe com dedicação. Não se esqueça de sorrir. Seja gentil com quem cruzar o seu caminho, pois cada pessoa que você encontra está travando uma batalha invisível. Um bom dia sincero, um abraço apertado ou uma palavra de incentivo podem ser o milagre que alguém tanto pedia a Deus para o dia de hoje. Ao iluminar o caminho do outro, naturalmente iluminamos o nosso próprio caminhar. Respire fundo. Enquanto houver fôlego, haverá esperança. Enquanto houver um novo amanhecer, haverá uma nova chance de recomeçar, de ajustar a rota e de vencer. Erga a cabeça. Encare esta quinta-feira com a certeza de que o melhor ainda está por vir. Que o seu dia seja produtivo, que a sua colheita seja abundante e que a paz governe o seu coração. Uma excelente quinta-feira a todos. 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Desejando um bom dia nesta quinta-feira.
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3: 9:12 agora, 12 graus a temperatura. 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Mega Sena está acumulada mais uma vez, pode pagar 30 milhões nesta quinta-feira. O concurso 3032, sorteio às 21 horas em São Paulo. Apostas até às 20 horas nas lotéricas ou pela internet e o bilhete mínimo com 6 números custa R$ 6. Se alguém faturar o prêmio principal sozinho, aplicando na poupança, receberá mais de R$ 200 mil em rendimentos no primeiro mês. Dias atrás falamos do prêmio que também estava acumulado, renderia 170 mil, hoje 200 mil reais está rendendo aí o prêmio principal da Mega Sena nesta quinta-feira. Então quem gosta de apostas, há tempo, né? Pode apostar aí nas casas lotéricas, R$ 6 apenas a aposta mínima. Está valendo também o novo tarifaço de 25% dos Estados Unidos sobre produtos brasileiros. A nova tarifa já entrará em vigor a partir da próxima quarta-feira, dia 22. A medida foi oficializada na madrugada de hoje. Segundo o documento, a tarifa será aplicada às mercadorias importadas ou retiradas de armazéns para consumo a partir da data de vigência. No entanto, haverá uma regra de transição. Produtos que já estiverem embarcados antes do dia 22 de julho poderão ficar livres da sobretaxa, desde que ingressem nos Estados Unidos até 29 de julho. A nova tarifa é adicional às alíquotas já existentes. Com isso, um produto que atualmente paga 5% de imposto de importação passará a pagar 30%, somando a tarifa regular aos 25% adicionais. A sobretaxa é resultado de uma investigação conduzida pelo Escritório do Representante Comercial dos Estados Unidos, com base na seção 301 da Lei do Comércio de 1974. aberta após o presidente americano anunciar em julho do ano passado uma ofensiva comercial contra o Brasil. O documento também traz uma lista de produtos isentos da nova taxa, preservando itens considerados estratégicos para a economia americana ou em casos em que a oferta doméstica não é suficiente. Entre os itens isentos estão aeronaves civis e componentes aeronáuticos, café solúvel sem sabor, mel orgânico, ferro, hidróxido de alumínio, determinados pescados, couros, peles, obras de arte, antiguidades, roupas usadas, resíduos contendo metais preciosos e diversos outros produtos farmacêuticos. Anteriormente, um alto funcionário do governo americano já havia adiantado que café e carnes brasileiras não seriam atingidos pela nova sobretaxa. Por outro lado, pedidos de isenção apresentados por setores ligados a máquinas agrícolas, calçados, equipamentos elétricos, papel, aço, açúcar e diversos bens manufaturados foram rejeitados. Segundo a autoridade comercial americana, a ação de tarifar o Brasil visa eliminar as práticas desleais de comércio investigadas. Quanto ao PIX, os Estados Unidos avaliam a ferramenta como um campeão nacional que promove condições desleais de competição no comércio eletrônico. Ao se referir a regimes tarifários preferenciais do Brasil a países como México e Índia, a autoridade afirmou que os Estados Unidos têm interesse de serem incluídos em acordos semelhantes para que os exportadores americanos possam competir em pé de igualdade. Sobre desmatamento, os Estados Unidos reconhecem que o Brasil mobiliza uma legislação para combater atividades ilegais, mas reiteram que a investigação apurou que a aplicação legal tem falhado. Sobre etanol, os Estados Unidos indicaram que o Brasil fechou esse mercado para o país. A autoridade comercial ressaltou que os Estados Unidos estão abertos a negociar. A proposta certamente está aberta. Os desdobramentos, então, desta nova tarifa de 25% dos Estados Unidos sobre produtos brasileiros, que começa a valer na próxima quarta-feira, dia 22 de julho. E estamos chegando ao fim da Copa, né? 19 de julho, domingo, teremos a grande final. Ontem, a Argentina, que dormia um sono profundo até os 80 minutos, 85 minutos de jogo, acordou e fez o que ela já sabe fazer ao longo de toda esta Copa, né? Virou contra a Inglaterra e vai disputar a final contra a Espanha. E está circulando aí na internet a foto do Messi, que está dando banho no pequeno Lamine Yamal, que na época tinha 5 meses, para uma campanha solidária em 2007. Em 2007, ele era apenas um bebê de 6 meses de vida e foi fotografado junto a Messi, que na época tinha 19 anos e já surgia como promessa do Barcelona. Em 2024, o pai de Yamal publicou no seu Instagram alguns registros desse momento com a mensagem: "O início de duas lendas". A foto fez parte de uma campanha do jornal Sport, que na época publicava todos os anos um calendário solidário, onde os jogadores do time principal do Barcelona participavam, e da Unicef. Messi foi o protagonista das imagens daquele ano e, por coincidência, acabou tirando foto ao lado do pequeno Yamal de apenas 6 meses. E agora o pai do Yamal reencontrou as fotos e elas voltaram à cena, né? E no domingo Messi vai enfrentar em campo o Lamine Yamal. Messi pode se tornar o jogador de linha mais velho disputando uma decisão de Copa do Mundo. Ele terá 39 anos e 25 dias no domingo. O recorde atual pertence ao sueco Gunnar Green. O meia tinha 37 anos e 236 dias quando enfrentou o Brasil na decisão de 58 em Estocolmo, quando o Brasil venceu por 5 a 2. Já o atleta mais velho em todas as posições continua sendo o goleiro italiano Dino Zoff. Ele tinha 40 anos e 133 dias quando foi campeão do mundo com a Itália em 1982. Lamine Yamal, com 19 anos e 6 dias, será o terceiro jogador mais jovem a atuar em uma final de Copa. Somente 2 jogadores jogaram a decisão antes dos 19 anos. Pelé, aos 17, quando fez 2 gols na vitória sobre a Suécia em 58, e o italiano Giuseppe Bergomi, que tinha 18 anos, na final da Copa contra a Alemanha Ocidental em 1982. Os dois foram titulares e terminaram a partida como campeões. Por isso, se participar do jogo desde o início, Yamal também será o terceiro titular mais jovem de uma partida, atrás apenas do brasileiro e do defensor italiano. Yamal foi o jogador mais jovem a atuar e marcar em uma Eurocopa. Conquistou o torneio aos 17 anos de idade e dois anos depois chega a sua primeira decisão de Copa do Mundo. No Barcelona, ele é visto como sucessor natural de Lionel Messi, carrega a camisa 10 do clube que foi eternizada pelo argentino. Agora, quase 20 anos depois da foto, os dois se encontram na decisão da Copa do Mundo no próximo domingo. E aí, você vai torcer para a Argentina ou vai torcer para a Espanha? Tem muitos brasileiros ainda que estão torcendo para a Argentina. E aqui a nossa última esperança é a Espanha, né? Se não for a Espanha agora, podem entregar a taça aí para a Argentina. E, aliás, a Argentina será, ao lado de Brasil e Itália, se vencer a Copa, serão três seleções que ganharam um campeonato mundial, um seguido do outro. O Brasil em 58 e 62, a Itália em 34 e 38, a Argentina venceu em 2022 e, se vencer agora, em 2026, entra para esse rol aí. Serão apenas três seleções que foram bicampeões mundiais em sequência. Vamos torcer aí pela Espanha. Alô, grande abraço aí, nosso amigo Claudiomiro Vida, o vovô Claudiomiro aí fazendo 56 anos hoje, 5.6. Parabéns aí, Claudiomiro. Felicidades. Está sempre nos acompanhando também, desejando um feliz aniversário aqui, em nome de toda a nossa equipe. 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São 9h23, vamos a um intervalo, voltamos em seguida.
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4: De volta agora 9h26, manhã desta quinta-feira, com tempo bom, temperatura de 13 graus já aqui em Vacaria. 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Participação do Marcos aí chegando com a unidade móvel diretamente da Modazine. É isso? Vamos lá. Marquinhos, é contigo. Bom dia.
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4: Valeu, aí o Marquinhos diretamente da Modazine trazendo informações, ofertas para o pessoal aproveitar então. Olha, ontem durante reunião da diretoria executiva, a CDL fez uma homenagem ao diretor Naclides Panho, que eternizou aí sua trajetória. Agora ele dá nome à sala de reuniões, Sala Naclides José Panho. Desde 98, Naclides dedica o seu tempo, conhecimento e compromisso à CDL e atua como diretor do SPC, conselheiro consultivo, tendo presidido a entidade no período de 2002 a 2006, deixando um grande legado de liderança, visão e fortalecimento do associativismo. Ele construiu uma história marcada pelo trabalho voluntário e dedicação à CDL, contribuindo para que a entidade chegasse aos 35 anos mais forte e representativos. Parabéns aí ao seu Naclides Panho, homenageado aí, levando nome de sala lá na CDL. 35 anos da CDL e ele contribuiu e segue contribuindo aí a entidade desde 1998, participa ativamente. Um reconhecimento, então, da entidade a o Naclides, que faz parte da história da CDL aqui de Vacaria. Parabéns pela merecida homenagem. Contribuintes em situação de inadimplência com IPVA, atenção, serão inscritos em dívida ativa da Fazenda Pública a partir de sábado, dia 18. Além da inclusão do nome, o devedor segue sujeito a um acréscimo de 5% sobre o valor devido e multa diária de 0,33% ao dia até o limite de 20%. De acordo com o balanço da Secretaria Estadual da Fazenda, cerca de 9,5% dos proprietários de veículos encontram-se em débito com imposto há pelo menos 60 dias e estão sujeitos à execução desta medida por parte da Receita Estadual. A inclusão em dívida ativa estadual pode abranger cerca de 380 mil veículos pertencentes a mais de 335 mil contribuintes, que somam 469 milhões de reais em IPVA devidos aos cofres públicos. Os inadimplentes têm até amanhã para pagar o tributo e evitar a sanção administrativa. O débito com o fisco ainda poderá ser lançado no CADIN, Cadastro Informativo, e nos serviços de proteção ao crédito, Serasa, Boa Vista, SPC, entre outros. Além disso, o saldo é corrigido pela taxa Selic, que atualmente está em 14,25% ao ano, e poderá ser protestado em cartório, além de levado à cobrança judicial. Os proprietários de veículos em situação irregular, caso sejam flagrados em circulação, ainda assumem o risco de serem multados. A primeira inscrição como dívida ativa dos devedores do IPVA 2026 será gerada em lote pelos sistemas da Receita Estadual, respeitando os critérios estabelecidos na Instrução Normativa 45/98. Esta norma define situações de não inclusão da inscrição em lote. Mais adiante, se for o caso, os demais contribuintes serão inscritos de forma manual. Após a inscrição na dívida ativa, o IPVA 2026 pode ser quitado ainda à vista ou parcelado em até 5 vezes. Então, quem está com pendências aí junto à Receita Estadual, não pagou o seu IPVA deste ano, até amanhã pode regularizar o tributo para evitar a sanção administrativa. A inscrição aí na dívida ativa da Fazenda Pública vai acontecer já a partir do sábado, dia 18. E além disso, acréscimo de 5% sobre o valor devido e a multa diária, 0,33% ao dia, até o limite aí de 20%. Então, quem não se regularizou, fique atento para não causar um transtorno ainda maior. 335 mil contribuintes estão nessa situação de pendência aí com a Receita Estadual. Então, fique atento aí, porque prazo final para pagamento é amanhã. Nesta semana, a Comissão de Assuntos Sociais do Senado aprovou também um projeto importante que amplia as medidas de acolhimento para as mulheres e famílias que enfrentam perda gestacional, fetal ou neonatal. O texto foi aprovado em caráter terminativo e, caso não haja recurso para ir ao plenário, segue para análise da Câmara. O projeto altera, então, a Política Nacional de Humanização de Luto Materno e Paternal. As mudanças incluem a ampliação da assistência às famílias após a alta hospitalar, o reforço do acompanhamento em futuras gestações e a autorização para o uso da borboleta roxa como símbolo do luto perinatal. O projeto altera uma regra já prevista na Política Nacional de Humanização do Luto Materno e Parental, que determina o encaminhamento de mãe, pai e outros familiares diretamente envolvidos em perdas gestacionais para acompanhamento psicológico após a alta hospitalar, quando solicitado ou constatada a necessidade. Pela proposta, além do atendimento psicológico, então, os familiares devem ter acesso aos demais cuidados assistenciais de saúde, que devem ser prestados preferencialmente na residência da família enlutada ou na unidade de saúde mais próxima que disponha de profissionais habilitados. O projeto também amplia os direitos das mulheres que sofrem perdas gestacionais, com acesso a exames e avaliações destinados a investigar a causa do óbito. Além disso, elas passarão a ter direito a acompanhamento específico em uma futura gestação, bem como atendimento psicológico e aos demais cuidados assistenciais de saúde considerados necessários. Outro ponto da proposta autoriza os serviços de saúde a utilizarem, com o consentimento dos pais ou dos responsáveis, a imagem de uma borboleta roxa como identificação não verbal de casos de perda gestacional, fetal ou neonatal. O símbolo poderá ser usado em acomodações, alas, leitos e prontuários para identificar pacientes em situação de luto perinatal e orientar o atendimento pelas equipes de saúde. A utilização do símbolo deve ser precedida de campanhas institucionais de caráter informativo, voltadas tanto aos profissionais da saúde quanto à sociedade. Então, o Senado aprovou o projeto que amplia a assistência a famílias após perda gestacional. 9h36, vamos sair para o intervalo, pois não? Marcos está chamando? Oi? Vamos lá então, Marcos, de volta aí com informações diretamente da Regla. Fala, Marquinhos.
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0: De volta, 9h41, manhã desta quinta-feira, né? Manhã de tempo bom aí, com temperatura já em elevação. Estamos com 14 graus agora. Perspectiva de superarmos os 20 ao longo desta tarde. Amanhã também teremos temperaturas mais elevadas, sábado, domingo. E olha aqui, ó, falamos tanto em modelos de tempo, né, e previsões aí ao longo desta semana. Mais uma vez aqui, agora atualizou novamente. E segunda-feira não temos previsão de chuva neste modelo aqui, né? A partir de terça-feira, aí sim, é bastante chuva para a nossa região. Mas os volumes podem variar, né? Como disse o Coutinho, ó, se você avança aqui, na terça-feira chuva, na quarta-feira chuva leve e na quinta-feira pancadas de chuva. Mas não está falando aqui em temporais, volumes expressivos, nada disso. Talvez esse modelo da internet aqui esteja mais próximo da realidade. Mas o fato é que até segunda-feira, então, não tem previsão de chuva aqui para a nossa região. E as temperaturas devem seguir em elevação, especialmente no período da tarde, 24, 25, aí nas tardes desta semana até a segunda-feira. Vamos ver se realmente vai se confirmar, embora a umidade esteja bastante grande, aí, como o Bosque relatou agora há poucos instantes, aí na calçada, onde não bate sol, a umidade está realmente tomando conta, né? Hoje é 16 de julho, aniversário de Bom Jesus. Bom Jesus segue aí comemorando o seu aniversário com a festa da Gila. E temos diversas atrações também que fazem parte da programação e seguem acontecendo ao longo de todo o dia de hoje. Ontem já aconteceu show dos Serranos, aí a abertura oficial do evento. Hoje nós temos segundo encontro regional do turismo. Temos aí o momento gospel com o pastor Márcio, pessoal da Igreja de Cristo. À noite, a DJ Andressa, a partir das 20 horas. E às 22 horas, show nacional de Leandro e Romário, todos com entrada gratuita. Amanhã, sexta-feira, estaremos com o comando geral, a partir das 10h30, direto lá do ginásio de esportes, acompanhando a movimentação da festa da Gila. Acontecem oficinas gastronômicas da Emater. Também tem apresentação de escola de música. Às 22 horas, aliás, tem mais uma vez a DJ Andressa com a Arena de Shows. E grande show nacional, a partir das 23 horas, com Marcos, Paulo e Marcelo. A entrada deste show será 1 quilo de alimento não perecível. Já no sábado, também estaremos por lá acompanhando. Temos oficina gastronômica da Emater, encontros da terceira idade, também apresentações de grupos de dança, o jogo do futsal solidário aí no ginásio de esportes Leandrão. A entrada é destinada à arrecadação de ração para a causa animal. Às 22 horas, o show do Poetas e Boêmios no sábado. À meia-noite, o show de Hugo e Castellari. Haverá também no sábado um show surpresa, que não foi divulgado, mas vai acontecer no sábado. E domingo, em a terceira edição da Corrida Rústica da Festa da Gila e Queijo Serrano, Orquestra Municipal de Sopros de Bom Jesus vai se apresentar também, além do encontro de CTGs, com um grande encerramento aí da 18ª Festa da Gila e 11ª Festa do Queijo Artesanal Serrano. Bom Jesus está completando hoje 113 anos de emancipação político-administrativa. Parabéns aí aos bonjesuenses. Um bom dia, manda um feliz aniversário para minha mãe Rosa de Fátima Lima da Silva, dos filhos Ederson e da Fabiola, dos netos Vitória e Paulo Vitor. Parabéns então, dona Rosa, pela passagem aí do seu aniversário. Meu amigo Paim, ligado conosco também, diz que não torce para ninguém, né, Paim? Não torce nem para a Espanha, nem para a Argentina. Tá certo, agora tá de férias, não vai torcer para ninguém. Complicado, né? Nós torcemos, alguns torceram para o Brasil, outros já conheciam a realidade, até onde o Brasil poderia ir, julgo até que foi longe, poderia ter caído já para o Japão, mas estamos apenas como meros espectadores da Copa do Mundo já há um bom tempo, e há um bom tempo mesmo, né? Não são dias como nesta Copa, mas são anos, como nas Copas anteriores, né? Desde 2002, quando foi a primeira Copa do século, né, que o Brasil foi campeão. Depois de 2014, aliás, o Brasil, olha, foi só ladeira abaixo aí depois dos 7-1, né? Que coisa séria, né, pai? Mas faz parte. E o Clodinho vai torcer por qual seleção, será? Ele tinha me mandado aqui a mensagem. Ah, não, não. Falou da chuva só. Não sei. Mas tá com cara de quem vai torcer para a Argentina aí, viu, Clodinho? Aquele abraço também, bom dia. Obrigado pela companhia de sempre aí, todas as manhãs conosco. São 9h47 agora, 9h47. Uma notícia interessante aqui, de alerta também para os jovens. Inclusive foi noticiado pela TV ontem. O Reino Unido está planejando um toque de recolher noturno nas redes sociais para os adolescentes, depois de anunciar planos para introduzir uma proibição generalizada do uso das redes sociais por jovens menores de 16 anos. O governo informou quarta-feira, ontem, portanto, que planeja um toque de recolher noturno padrão para jovens de 16 e 17 anos. Os usuários afetados teriam acesso aos aplicativos bloqueado entre a meia-noite e as 6 horas da manhã, a menos que alterassem a configuração padrão. Recursos projetados para manter os usuários navegando também seriam desativados. Essas restrições refletem as preocupações globais entre pais e formuladores de políticas sobre a proteção dos jovens contra os efeitos nocivos das redes sociais à saúde mental e física. O ministro da Segurança Online do Reino Unido disse que as empresas de tecnologia serão legalmente obrigadas a implementar este toque de recolher. Ele afirmou que as empresas têm a responsabilidade de realizar verificações de idade mais rigorosas e que aquelas que não o fazem enfrentarão sanções muito severas. A Meta, proprietária do Instagram, e a ByteDance, controladora do TikTok, além do Google, dono do YouTube, não responderam aos pedidos da Reuters por comentários sobre as restrições. Já a chefe de política educacional do Partido Conservador de Oposição, Laura Trott, diz que os planos são uma bagunça. O primeiro conjunto de regulamentações sobre restrições às redes sociais será apresentado ao Parlamento até o final deste ano, com medidas previstas para entrar em vigor na primavera europeia de 2027. A Austrália já proibiu o uso das redes sociais pelas crianças e constatou aí que as plataformas online estavam enfrentando dificuldades logo na primeira etapa de implementação das verificações de idade, tornando esta proibição ineficaz. Mês passado, Google e TikTok chegaram separadamente a um acordo em um processo nos Estados Unidos, movido por um menor que alegava que as plataformas de redes sociais haviam prejudicado a sua saúde mental. Reino Unido, então, está na ofensiva contra as plataformas, principalmente entre jovens, né, de 15 e 16 anos, e já há esta proibição com relação às crianças. É o mundo se voltando aí para atenção e cuidado maior com os nossos jovens. Agora são 9h50. Me diga lá, Adelar.
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0: 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Fala, Marquinhos.
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0: 9 horas e 56 minutos agora. Temperatura aqui em Vacaria segue nos 14 graus nesta manhã de quinta-feira. 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Estamos no ar aqui para Corsan, nossa natureza movimenta a vida. 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
0: Anúncios de empregos: Frutini contrata trabalhador rural, tratorista, monitor e casal para morar em Pomar, onde pelo menos dois integrantes da família trabalham em vacaria. Oportunidades também em Campestre da Serra e muitos capões. Interessados, comparecer ao escritório da Frutini, localizado próximo à Arco Materiais de Construção, munidos de documento com foto, comprovante de residência e carteira de trabalho, ou tratar pelo fone 3908-5800. Contrata-se casal para trabalhar como caseiros em uma fazenda na região de Capão Bonito do Sul. É preciso ter responsabilidade, comprometimento e disponibilidade para morar na propriedade. As atividades incluem serviços domésticos, plantio e colheita. Interessados, tratar pelo fone WhatsApp 99672-3514. Clínica Doutor Hérnia contrata fisioterapeuta de ambos os sexos. Contratação imediata. Obrigatória formação em fisioterapia e crefito ativo. Desejável habilidade comercial e boa comunicação. Interessados, tratar pelo fone WhatsApp 99954-5394 com Rubens. Contrata-se técnico em eletromecânica, auxiliar de elétrica e auxiliar geral. Interessados, tratar pelo fone WhatsApp 3232-5518. Um rapaz procura serviço em sítio ou fazenda. Possui experiência com gado, trator e serviços gerais. Interessados pelo fone 99953-5190. Imóveis. Vende-se uma casa localizada na rua Protásio Alves, 1175, bairro Imperial. Valor R$ 170 mil. Reais. Interessados pelo fone 99213-6065. Vende-se casa de madeira com varanda grande de aluzinco para retirar do local, medindo 5 por 14, valor R$ 10 mil. Interessados pelo fone 99956-7890. Foi perdida uma carteira com documentos e cartões em nome de Neide Sebastião Ferreira Ramos. Quem encontrar, entre em contato pelo fone 99978-5476. Gratifica-se. 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

0: De volta agora às 10 horas e 7 minutos, 14 graus a temperatura nesta manhã de quinta-feira aqui em Vacaria. Tempo é bom, deve permanecer bom aí nos próximos dias com gradativa elevação da temperatura. 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
10: 10h14.
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13: De volta, 10 horas e 15 minutos, 14 graus a temperatura, e manhã desta quinta-feira. 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

0: 10 horas e 23 agora, temperatura em 14 graus, de volta aí com o Fala Cidade nesta manhã de quinta-feira, já nos encaminhando aí para o encerramento. Alô, Noeli aí que nos mandou aqui o recado seguinte: tem 3 cavalos soltos aí na rua Duque de Caxias, no bairro Flora, na altura do número 578. Então, proprietário aí, por gentileza, né, para dar uma atenção especial aí aos seus animais, porque não só aí, né, na Duque de Caxias, mas não raro a gente encontra aí cavalos galopando aí pelas ruas da cidade. Então, só fica dado o recado aqui, na rua Duque de Caxias, 578, bairro Flora, e tem 3 cavalos soltos. Nesta semana, aliás, na semana que vem, acontece a oficina de férias do Instituto Federal do Rio Grande do Sul, Campus Vacaria. E teremos uma série de atividades entre 20 e 23 de julho, que são propostas e conduzidas por servidores do campus, envolvendo diferentes áreas do conhecimento para aprendizado, troca de experiências e integração entre a instituição e a comunidade. Oficinas gratuitas vão acontecer: canto e técnica vocal, contação de histórias e jogos infantis, aprendendo a fazer massa caseira, fotografia e vídeo para eventos, dança de salão e ritmos básicos, inteligência artificial, composteira caseira, adubação e plantas. Mais informações aí pelo e-mail extensão@vacaria.ifrs.edu.br. Participe e venha vivenciar novas experiências de aprendizado junto ao Instituto Federal. O CDedica, em parceria com o Senac, está oferecendo gratuitamente curso profissionalizante de confeiteiro. As vagas são limitadas e as inscrições devem ser feitas no CDedica até o dia 30 deste mês. O curso inicia no dia 10 de agosto, tem carga horária de 300 horas-aula e idade mínima de 16 anos. A escolaridade é um ensino fundamental completo. Turno de realização é pela manhã, entre 8 e meio-dia, no espaço gastronômico do CDedica. Documentos necessários: cópia do RG, CPF, comprovante de residência e histórico escolar. Então, inscrições abertas até o dia 30 de julho e o curso começa no dia 10 do mês de agosto. Oportunidade aí para você se qualificar também, oportunidade de emprego, né, desse curso importante aí que o CDedica está proporcionando a todos. 10h26, temos também aqui um recado para dar com relação à 23ª Coordenadoria de Educação, que realiza amanhã, dia 17, reunião para os diretores, orientadores educacionais e secretários de escola, das 8h30 às 12h e das 13h30 às 16h30, na 23ª CRE, para os secretários, e também na Escola Irmão Getúlio, para diretores e orientadores. Neste encontro, serão tratados assuntos como censo escolar, plataforma CIPAV e solicitação de licença saúde online. Amanhã, reunião então para diretores, orientadores educacionais e secretários de escola, no período da manhã e também à tarde. Com relação à questão das caixas d'água, que nós noticiamos também amplamente desde ontem, a Prefeitura vai fazer a entrega hoje apenas de uma caixa d'água de forma simbólica, né, para uma família que vai representar todos os moradores cadastrados. Mas a entrega será a partir da semana que vem, e quem vai entregar é a Prefeitura. Tem pessoas se dirigindo até a Corsã para fazer a retirada, não será desta forma, certo? Hoje apenas essa entrega solene aí, simbólica, e a partir de segunda-feira, como nos disse o secretário Leonardo Zamboni ontem, haverá um mapeamento aí das regiões da cidade e gradativamente será feita a entrega por parte da prefeitura. Então, não vá até a Corsã, você que se cadastrou e vai receber a caixa, porque não é esse o procedimento. Aguarde que a prefeitura vai fazer a entrega a partir da semana que vem, certo? Vamos chegando ao final, então, aqui do Fala Cidade, agradecendo aos nossos patrocinadores. 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Obrigado, Aldelar, que esteve conosco na parte técnica. Nós continuamos daqui a pouco, depois do intervalo, para o Comando Geral. Fala Cidade, volta amanhã às 7h30.
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5: Funerária Sagrada Família informa. Nota de falecimento.
6: Esposo João Lisboa Carneiro em memória. Filhos Jocely, Jonise, Bernardo, Ricardo, Josênia, Leonardo. Noras, genros, netos, bisnetos e irmãos. 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
14: Vinte minutos faltando para as 11 horas da manhã. Estamos de volta agora para o Comando Geral, então até às 11h45. O tempo é bom, temperatura está nos 16 graus em gradativa elevação aí ao longo desta quinta-feira. Teremos aí condições de tempo mais agradável à tarde, também amanhã, sábado, domingo. Em seguida aí teremos atualização dos detalhes do tempo com o Ronaldo Coutinho. Hoje nós comemoramos o Dia do Comerciante, também Dia Mundial da Cobra, aniversário de Imperatriz no Maranhão, Mariana e Arcos em Minas Gerais, São Pedro do Iguaçu no Paraná, Caiçara do Norte e São Miguel no Rio Grande do Norte, Jaboticabal em São Paulo, é feriado municipal em Betim, Carmo do Rio Claro, Parintins, Recife e dezenas de outros municípios, comemora-se Solenidade de Nossa Senhora do Carmo. Relação de cidades que comemora esse dia é bastante extensa e atinge dezenas de municípios gaúchos. Hoje também é aniversário dos 113 anos de emancipação político-administrativa de Bom Jesus, que teve toda a sua extensão habitada de modo primitivo pelos indígenas. Depois vieram os bandeirantes, paulistas, tropeiros de Sorocaba, que procuravam, além do gado, caminhos entre São Paulo e Colônia do Sacramento. Muitos desses pioneiros instalaram-se com fazendas de criação. Bom Jesus pertencia antes a Santo Antônio da Patrulha e depois pertenceu à Vacaria. Era conhecido como o terceiro distrito da costa, devido à proximidade com o mar. A distância que separava de Vacaria era grande e os meios de transporte eram precários, e aí começou a luta, então, pela criação de uma capela em um local mais próximo e acessível. Assim foi criado, em 21 de maio de 1878, uma capela, Capela do Senhor Bom Jesus do Bonfim, nome dado pelo nome do dono das terras, Manuel Silveira de Azevedo, que foi à Guerra do Paraguai e fez a promessa de que, se voltasse são e salvo, formaria uma capela com este nome. Então, em 16 de julho de 1913, o município emancipou-se durante o Decreto 2000 no governo de Antônio Augusto Borges de Medeiros. Bom Jesus hoje tem uma população estimada em 11.270 habitantes, festejando 113 anos de emancipação político-administrativa, vivenciando intensamente aí a 18ª Festa da Gila e 11ª Festa do Queijo Artesanal Serrano. Amanhã estaremos lá acompanhando todos os detalhes deste grande evento regional, que tem a expectativa aí de receber cerca de 30 mil visitantes aí até o próximo domingo. E tem shows nacionais, ontem já tivemos o show dos Serranos, uma vasta programação preparada e com muito carinho pela Prefeitura Municipal de Bom Jesus. Dia de Nossa Senhora do Carmo, hoje também dia de Bartolomeu Fernandes dos Mártires. Estamos no inverno, a fase da lua é nova, a lua crescente chega no dia 21 do mês de julho. De janeiro a hoje passaram 197 dias, faltam 168 para acabar o ano, e esta é a 29ª semana deste ano. 53,97% de 2026 já passou. Cruzamos aí da metade do ano já há um bom tempo. E vamos rumo agora à próxima data, que é as eleições, porque a Copa já está chegando ao seu final, né? Dia 19 é o último suspiro da Copa do Mundo aí para quem é entusiasta e está acompanhando e torcendo. Alguns brasileiros, alguns torcem pela Argentina, mas acredito que a grande maioria vai torcer pela Espanha aí na final do dia 19. Certo que será um grande jogo mais uma vez. Agora 10h45, vamos voltar então ao Clima Terra em São Joaquim com o Ronaldo Coutinho para atualização das informações do tempo.
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14: Muito bem, meu caro Ronaldo Coutinho, de volta. Aí já estamos com a temperatura de 16 graus. Coisa linda que está esse sol aqui em Vacaria. Vamos aproveitar aí, porque a alegria não dura muito tempo, né? Bom dia mais uma vez.
15: Bom dia. É, para vocês, a tendência maior é hoje, amanhã sexta, uma chance de chuva pequena, sábado pequena chance ainda, pode ser que ainda passe sem, e aí no decorrer do domingo aumenta mais a condição de chuva e trovada daí para frente. Aí domingo, segunda até vai ter período de melhora também. Segunda, terça, quarta, quinta, sexta, semana que vem, já fica com tempo assim mais instável na região. Então a tendência é que a gente tenha condições de tempo aproveitável na área no decorrer desses próximos dias. Então considerem com condições de mudança mesmo ali de domingo para frente. E semana que vem uma semana bem enjoada. Chuva, trovada, período melhora, pode ter alguma coisa mais forte, pontual. Enfim, um tempinho bem enjoado mesmo e ficando mais frio o final da próxima semana. Hoje tivemos 5,2 negativos aqui, 0,1 ali em Palmas, deu negativo em São Paulo, Minas e Rio de Janeiro. Até na Bahia, em Licínio, deu 5,9 hoje. Na Climatel, Ronaldo Coutinho.
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0: De volta, 10h53 agora, vamos em frente aqui nesta manhã de quinta-feira, estamos aqui já com a Tita, estávamos falando aí do jogo da Argentina, né? A Argentina que se acordou aí depois do segundo tempo, pelo menos fosse para a prorrogação, para cansarem um pouco mais, mas acabaram com os adversários já no tempo regulamentar. Eu, olha, sinceramente, se o time brasileiro tivesse essa vontade, a coisa seria bem melhor, né? Mas eu vou ser bem franco, não sei quantos anos vai demorar aí para nós vermos bons resultados aí. Estão com expectativa muito grande para o próximo ciclo, né? Vamos ver. Agora é triste você ficar acompanhando a Copa só como espectador, né, Tita? Bom dia, tudo bem?
1: Bom dia, Leonardo. Bom dia a todos os ouvintes da Rádio Esmeralda. Ah, Leonardo, sabe que isso aí é uma discussão conosco, né? Eu já estou super otimista para a próxima Copa. Torço para que façam, né, um bom caminho. São 4 anos aí, então dá tempo de se preparar bem, né, gente? Dá tempo, o técnico já está contratado. Então, eu acredito que vai dar boa. Quanto à Argentina, você sabe, eu fico feliz. Eles são nossos vizinhos, trazem divisas, visitam nossas praias, traz a moeda deles para nós aqui. Isso é muito bom, é muito importante. Estão próximos da gente também, né? Claro, não se tratando de expectativa, vamos dizer assim. É claro que se o Brasil estivesse na Copa, eu estava torcendo 100% para o Brasil. Mas sabe o que eu achei do jogo? Tirando o primeiro tempo, bem que você falou, que eles levaram o primeiro gol e não desistiram.
0: Eles nunca desistem, a verdade é essa.
1: Óbvio, tu acompanha bastante, né? Que eu não acompanho tanto assim. É isso que eu acho. A nossa seleção, quando leva um gol, né?
0: Se
1: a gente notava ali.
0: Nunca mais.
1: Eles se entristecem. Eles
0: se entregam.
1: Eles se entregam. É. Isso, eles se entregam. Gente, nós na vida, se a gente se entregar depois que a gente leva um gol,
0: aí tá
1: Deus
0: feia
1: o
0: coisa,
1: livre.
0: Né?
1: É. Ia ser todo mundo depressivo, tá certo? Que um pouquinho a gente é. Mas a vida não deixa, né? Cara, tu leva um gol, tu tem que ir lá. O que eu gostei muito foi isso. É que a Argentina levou um gol e disse: não, peraí, não tá perdido. E eles lutaram até o fim. Enquanto a Inglaterra, o que fez? Foi se recolhendo.
0: Se acovardando.
1: Quem perdeu foi o técnico, né?
0: Foi se acovardando.
1: Que tomou as atitudes.
0: Verdade
1: aí.
0: Foi essa.
1: Errou, né? Na retranca, vamos dizer assim. E eu acho que jogo é jogo, tem que ir até o final, porque o torcedor também quer esse espetáculo. Ele quer que cada um dê o melhor de si. Não pare nunca. Enquanto tiver jogo, enquanto a bola está rolando, tem que correr atrás, né? Seja um, seja outro, atrás do prejuízo, ou se está empatado, então fazer um gol, porque o que a gente gosta é de ver gol mesmo. E jogo bonito. Jogo bonito. Infelizmente, o primeiro tempo foi ruim, mas bora lá, vamos ver Argentina e Espanha, gente. Olha aí, hein? Vamos ver o que vai dar aí nessa Copa. Tu já estava me dizendo que acha que vai dar os argentinos?
0: Olha, se eles forem ajudados, é certo. Se eles não forem ajudados, tem chance de não dar. Olha, pode não, até
1: vamos
0: ser.
1: Ver. Eu acho que vai ser um baita de um jogo, né? Temos que ir lá assistir. 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
0: 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Vamos ao intervalo, já voltamos, em seguida as informações aí do Conexão Cidadã.
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11:05 agora, temperatura em elevação aqui em Vacaria, tempo bom, estamos já com 17 graus. 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

0: 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Destaque aí para a homenagem a 40 professores que se aposentaram no Magistério Municipal e também destaque especial aí para o trabalho da Sala do Empreendedor, que mais uma vez ficou em primeiro lugar aqui na Regional Serra, com atendimentos bastante expressivos aí à frente de Bento Gonçalves, Caxias do Sul e também Farroupilha. Conexão Cidadã já está no ar então.
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2: Olá pessoal, bom dia, um forte abraço a todos e o desejo de uma excelente quinta-feira. Estamos chegando aqui com as informações do governo municipal. Educação presta homenagem a 40 professores que aposentaram-se no Magistério Municipal. As homenagens aconteceram na Secretaria Municipal de Educação. Foi um momento de agradecimento e reconhecimento ao trabalho do grupo de professores, onde alguns chegaram a trabalhar até 40 anos no Magistério Municipal. Vocês dedicaram muito tempo com a rede municipal de ensino e hoje é um dia de apenas agradecer por todos esses momentos, falou a professora Adriana Ferreira Bueira, secretária municipal de educação.
3: Bom dia, Paulo. Bom dia a todos os ouvintes. Hoje foi um dia muito especial aqui na nossa SMED, com a presença do prefeito André Rokoski. Nós realizamos uma homenagem aos professores, servidores, funcionários que se aposentaram em 2025 e 2026. Foi um momento de celebrar a trajetória profissional e todo o legado que essas pessoas deixaram para a nossa rede, contribuindo para a história da educação do nosso município. E desejando também que eles continuem seguindo a vida deles com os prazeres que a vida nos oferece. A gente fica esperando que a alegria haverá de chegar depois da formatura, do casamento, do nascimento, da viagem, da promoção, da loteria, da eleição, da casa nova, da separação, da aposentadoria. E ela não chega porque a alegria não mora no futuro, mas só no agora. Essa é um pensamento do Rubem Alves e é com esse desejo que a gente encerra esse encontro aqui de celebração de uma trajetória profissional e que o desejo de uma vida ainda cheia de conquistas pela frente, o viver o agora.
2: A professora Gislaine foi uma das homenageadas. Ela prestou mais de 20 anos de serviços ao Magistério Municipal e falou sobre essa despedida.
4: É gratificante tu poder interagir com outras pessoas, com crianças, tu poder aprender também com elas, não só ensinar, mas aprender, porque a gente aprende muito com o dia a dia deles. E a aposentadoria é uma espécie de liberdade, mas fica aquele sentimento de querer continuar entre as crianças, de querer voltar, de estar lá.
2: A professora Eva da Silva Andrade atuou por mais de 30 anos em sala de aula e também na gestão de escolas do município. Em sua fala, destaca o amor à profissão.
5: Bom, missão cumprida, né? E se eu tivesse que reiniciar, eu faria tudo de novo. Iria para a mesma profissão, porque educação vai além de sala de aula. É você contribuir com o crescimento daquele ser humano, né? Então, quem ama se apaixona pela educação. E eu sou uma apaixonada pela educação. Amei todo o meu trabalho que eu fiz, né? E a gente está aí ainda na caminhada.
2: Com mais de 40 anos dedicados ao ensino municipal, a professora Jaqueline Ribeiro de Jesus sentiu-se reconhecida pelas homenagens recebidas.
6: É um momento de gratidão por toda a caminhada que a gente fez e também para que as pessoas que estão iniciando façam esse trabalho com muito amor e dedicação, que nem a gente fez. E assim, fiquei muitos anos no

0: Eduk. E como dizem assim, eu já tive alunos que agora são pais, e tenho até um avô que foi meu aluno lá na escola. Então isso demonstra assim o grande trabalho que a gente fez. Eu tenho assim o Duque, o bairro dele lá todo como a minha casa, a minha vida, né? E a gente sempre fez todo esse trabalho com muito carinho, com muito amor, com muita dedicação. E é um momento que se encerra e que se abre portas para que a gente viva a vida voltado mais para a família, né? Quantas vezes a gente deixa a família por causa do trabalho? Então, assim, muito feliz pelo reconhecimento da Secretaria da Educação por essa homenagem. E a escola também fez uma homenagem maravilhosa também quando eu saí, também junto com os alunos, com os colegas. E é só gratidão mesmo a palavra que define o que a gente está sentindo.
1: O prefeito Andrezinho, ao entregar mimos aos professores homenageados, agradeceu pelos serviços prestados na formação em Vacaria.
2: Não poderia deixar de estar aqui, dizendo o quão vocês, né, são importantes para a nossa rede municipal. Eu vejo aqui rostos jovens aqui, né, que de repente não, né, daria para ter uma contribuição ainda, né, grande, né? Então, pessoal, quero reforçar aqui as palavras da Prof. Adri, né, dizer o quão vocês são importantes para nós, né, o quão a gente valoriza o trabalho de vocês, né, e a gente que realmente coloca a educação como prioridade. A gente se emociona de estar aqui diante de pessoas que tanto fizeram pela nossa cidade, pela educação da nossa cidade, pela educação das nossas crianças, que são o nosso futuro. Então, pessoal, muito obrigado de coração, tá? Eu não estou aqui falando como prefeito, estou falando aqui como um amigo. Nós nos reencontrarmos aí fora, certamente vocês poderão ter certeza que aqui tem uma pessoa verdadeira e que realmente vai estar ali disposto a auxiliar, se porventura assim vocês precisarem, né, prof?
1: As caixas d'água para serem distribuídas às famílias inscritas já estão em Vacaria. O ato simbólico de entrega ao governo municipal acontece nesta manhã de quinta-feira. Ao todo, são 911 caixas e 500 litros que servirão para amenizar o desconforto causado pelo desabastecimento. A entrega será feita pelas equipes da Secretaria Municipal de Habitação a partir da próxima segunda-feira, diretamente às famílias beneficiadas. A Sala do Empreendedor de Vacaria é mais uma vez destaque estadual pela quantidade de atendimentos prestados. Nos meses de abril, maio e junho, passaram pela Sala do Empreendedor junto ao Agiliza Vacaria 4.070 pessoas. Com esse nível de atendimentos prestados, Vacaria continua liderando nessa prestação de serviços e apoio aos empreendedores em toda a região. Os dados mostrados pelo SEBRAE posicionam Vacaria à frente de cidades como Bento Gonçalves, Caxias do Sul, Flores da Cunha e Farroupilha, que ficou em quinto lugar. Fernando Pedroso, secretário municipal de Desenvolvimento e Inovação, destaca a importância desse trabalho.
3: Bom dia, Paulo. Bom dia a toda a comunidade de Vacaria. A Sala do Empreendedor de Vacaria, por meio do Agiliza Vacaria, conquistou mais uma vez o primeiro lugar em número de atendimentos na Regional Serra Gaúcha, no segundo trimestre de 2026. Este resultado é reflexo do compromisso, da dedicação e do trabalho de uma administração que atua de forma eficiente, humanizada e focada nas reais necessidades de empreendedores e cidadãos de Vacaria. Mais do que números, esse reconhecimento demonstra o empenho em agilizar processos, reduzir a burocracia e facilitar o acesso aos serviços, contribuindo para um ambiente mais favorável ao desenvolvimento econômico do nosso município. Seguimos trabalhando para oferecer um atendimento cada vez mais ágil, qualificado e comprometido com quem empreende e faz Vacaria crescer.
1: Entre os serviços prestados na Sala do Empreendedor estão a emissão e atualização das guias dos MEIs, a abertura de microempresas individuais, alvarás de localização e saúde, auxílio ao acesso ao GovBR, auxílio ao acesso ao aplicativo do Agiliza e também o microcrédito. E assim encerramos o nosso encontro desta manhã de quinta-feira. Amanhã estaremos de volta nesse mesmo horário. Até lá, bom dia.
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3: Retornando agora 11h23, temperatura já nos 17 graus aí nesta manhã de quinta-feira. Teremos a partir de segunda-feira consulta popular, a votação da consulta popular 2026-2027. Já viemos acompanhando há um bom tempo aí toda a movimentação até chegarmos a este momento, que é mais um momento, na verdade, né, de um trabalho que vem sendo feito já há um bom tempo. Mais uma vez estamos recebendo o professor Adair Adams, presidente do Coré de Campos de Cima da Serra. Entramos em mais uma etapa, não é, professor? Agora a etapa que envolve realmente a nossa comunidade, que deve votar, deve participar para que estas demandas saiam do papel. Bom dia, seja bem-vindo.
4: Bom dia, Leonardo. Bom dia, ouvintes da Rádio Esmeralda. Exato, nós estamos, né, indo para a reta final da consulta popular 2026, daquilo que é a grande etapa, né, da aprovação dos recursos que são destinados. Depois tem um segundo momento que a gente nem divulga muito, porque aí já depende então dos vencedores, por assim dizer, encaminhar o projeto e fazer então todos os encaminhamentos para a liberação do recurso. Então, na segunda-feira, dia 20, até domingo, dia 26, temos a fase ou a etapa da votação dos projetos. No último dia 9, na semana passada, tivemos a assembleia, duas assembleias, a regional, né, que a gente já tinha divulgado nesse espaço, e também a ampliada, que é a assembleia final, que decidiu então a cédula de votação. Todo o percurso, né, feito até o dia 9, foi para chegar a uma cédula de projetos que agora vão ser escolhidos pela comunidade local e regional.
3: Bom, nós temos aí então esses quatro importantes projetos. O valor mais ou menos alcançado é em torno de 2 milhões e 400 mil, né? A gente até comentava em outras oportunidades, é um valor pequeno, mas não é que este valor seja para financiar por completo, né, esses projetos, mas já dá um direcionamento para que o poder público possa efetivá-los e fazer com que eles sejam uma realidade. E nesse sentido aqui, nós temos projetos locais também importantes, né, aqui para a Vacaria.
4: Exatamente, Leonardo. E eu penso também sempre na questão de que é um recurso externo que está chegando, ele não precisa sair do ambiente aqui local. E ele tem uma finalidade muito específica, que é potencializar ganhos diretos e indiretos, sejam eles econômicos, sociais e culturais. Então, qualquer recurso que chega até a região é sempre importante com essa perspectiva. E da consulta popular é exatamente essa perspectiva, né? De que o recurso que vem, ele tem por finalidade potencializar o desenvolvimento. Então, os ganhos, né, são sempre dobrados ou triplicados em relação ao valor que chega, dependendo, né, da finalidade do projeto. A cédula de votação, lá na primeira assembleia, foi decidida que seriam quatro projetos. Então, nós temos, e também foi decidido que haveria um projeto regional e um local a serem contemplados, então, com o recurso de 2 milhões e 400 mil. E a divisão ficou entre 50% e 50%. Cada projeto vai receber, então, 1 milhão e 200 mil reais, né? Um valor significativo. E acredito, Leonardo, assim, olhando para as propostas e a descrição, vai atender muito bem, né? Então, as propostas que estão na cédula, elas terão nesse recurso a possibilidade de sua execução completa. Claro que dentro do próprio regimento, né, estabelece que tem que ter uma contrapartida da instituição proponente, mas os valores eles vão atender, né, de uma forma muito pontual aquilo que está proposto, pelo menos no caderno de demandas. Então, das duas propostas que vão estar na cédula, que são as propostas regionais. Uma é projeto interdisciplinar ensino, pesquisa e extensão da unidade da UERGS em Vacaria, assim está posto, né, no caderno de demanda. E o segundo projeto é um centro de secagem solar e agrofotovoltaica dos campos de Cima da Serra. Ambos os projetos, eles têm por finalidade de proporcionar dimensões de pesquisa e de ensino que visa, né, a produção de tecnologia e de ciências que também colaboram com o desenvolvimento local e regional. Então, são essas duas propostas regionais, né? Entre uma delas, então, será contemplada com o valor de 1 milhão e 200 mil. As propostas locais, então, o que vai estar na cédula primeira das propostas locais é a aquisição de veículo para a assistência social. Tá? Isso é uma proposta que foi colocada para um município específico, mas todos os municípios dos campos de Cima da Serra que tiverem votos, então, irão receber esse montante. Se a gente tiver com votação em todos os municípios, né, o mínimo que cada município vai receber é 120 mil reais. Né? Uma conta bem simples, né? 1 milhão e 200 mil, então temos 10 municípios no nosso Corete. Então, essa é a terceira proposta. E a quarta proposta, que é a segunda, na verdade, dos projetos locais, ela é uma aglomeração de duas propostas, porque dentro do caderno de demandas foram cadastrados 28. Isso é importante, Leonardo, né? Temos um crescimento, né, da submissão de propostas. Então, que é a reforma do piso do ginásio de esportes do bairro Vitória e conclusão do estádio municipal e pista atlética. Então, todos os dois, né, eles foram condensados numa. E aí cada município vai poder escolher, né, dentro dessas propostas aqui, como vai desenvolver, então, um projeto que vai ficar vinculado, né, à Secretaria de Esporte e Lazer.
3: Então, nesta mesma área,
4: então, exatamente. Município vai decidir exatamente como vai construir o projeto, né, que está cadastrado aqui. Então, está vinculado, né, a espaços de esporte e lazer. As finalidades podem ser outras, né, mas no caso, a aquisição, né, do recurso, ele depende, então, dessa vinculação com uma secretaria. Uma do desenvolvimento social, né, e outra do esporte e lazer. Então, são essas quatro propostas que vão estar cadastradas lá numa cédula. E como a gente já divulgou bastante, Leonardo, né, nesse espaço aqui da Rádio Esmeralda, é acessar o site Consulta Popular. Digitar em qualquer buscador ali, ele vai já achar, vai apresentar, e você clica no link e abre. O site é bem intuitivo, então já vai aparecer um ícone grande, né, a votação. E a diferença para esse ano da votação é que ela vai demandar a ter uma conta GOF, né? Então isso é uma mudança dentro da organização e tem um sentido, tem uma finalidade porque foi feito isso. Então, nesse ano nós não temos a votação offline, como tínhamos nos anos anteriores. Todas elas dependem, então, de acesso à internet, e isso também a conta GOV. Então, acessando a conta GOV, tendo título num dos municípios aqui da região dos Campos de Cima da Serra, você vai escolher uma das propostas. Às vezes as pessoas perguntam, eu posso votar numa regional e numa local? Não, né? A gente só tem direito a um voto por título, então a gente vai decidir em qual proposta.
3: Dentre as quatro aí vai.
4: Exato, só uma, vai poder escolher apenas uma proposta. Então, segunda-feira, né, de manhã já abre, né, e vai até o domingo, dia 20 a 26 de julho, a votação, consulta popular, acessar via, né, a conta GovBR, e aí poder escolher, então, as quatro propostas que aparecem na cédula do Coré de Campos de Cima da Serra. Claro, tem que ter o título em mãos também, porque ao digitar o título, já vai puxar direto no Coré, né? Ah, eu estou morando em Vacaria, mas estou com o título, por exemplo, da região das Missões. Ele vai me
3: direcionar
4: exatamente para o Cored lá das Missões, né? E aí vai aparecer as propostas, né? Daqui um pouco acessou a página, meu Deus, mas o Adair falou que tem essas propostas aqui, né? E não estão aparecendo. Então é importante isso, né? O título tem que estar num dos municípios aqui do Cored Campos de Cima da Serra.
3: Bom, essa questão aí do GOV, né, professor, a gente sempre batalha para que o pessoal vote e a votação aumente, né? O senhor acha que talvez seja um entrave aí para um número mais expressivo por conta desse diferencial e de não termos a votação offline também?
4: Sim, com certeza. Mas isso também, Leonardo, impactou, por exemplo, numa decisão que o Cored tomou em relação à cláusula de barreiras, né? Que antes, os anos anteriores tinha até 2%. Esse ano, no Cored Campos de Cima da Serra, ficou estabelecido de que basta o município ter votos, né? Então, ele precisa ter pelo menos uma votação mínima para acessar o recurso, e com isso a gente consegue atender, então, a maior parte dos municípios. A gente sabe que alguns municípios teriam muitas dificuldades para acessar, né, ou para votar, tendo a conta GovBR, né? Então, ela demanda, né, do acesso à internet, e não tem mais como disponibilizar os aparelhos, sejam eles computadores ou celulares, para que as pessoas possam fazer a votação offline e depois, então, fazer o upload dos votos. Então, é uma estratégia, né, que ela vem para aperfeiçoar o processo, para evitar que sejam feitos usos inadequados, né, das votações, mas ao mesmo tempo traz essa implicação de que, de fato, a gente vai ter um impacto significativo no número de votos, né? Nós não, nesse ano nem teve também a questão daquele recurso extra para os Coredes mais votados, né? Então tem um montante geral sempre, e aí um recurso era para mobilizar, né, para motivar, e o Cored Campos de Cima da Serra por 2 anos, né, ficou entre os 10 com maior número de votos e recebeu um plus lá de 400 ou 500 mil reais. Foram as 2 vezes, né, que nós recebemos valores extras. Esse ano não tem, então o valor foi dividido de uma forma igualitária entre todos os Coredes, claro, seguindo, né, os índices lá de desenvolvimento humano, e também nessa perspectiva de que o Cored decide qual é que será o corte, né, para que todos os municípios possam, ou os municípios que vão ter votos, possam receber o recurso.
3: Em termos de perspectiva de participação, quantidade de votos, se tem mais ou menos uma ideia? A gente falou aí da questão do GOV, pode diminuir um pouco, mas pelo menos seguir a mesma linha do ano passado.
4: Sim, exatamente, é o que a gente espera, né? Nós chegamos ano passado a 4,6%, né, por cento dos votos. Então, claro, tem alguns municípios que ficaram no topo, né? Eu costumo dizer isso com uma forma de elogio, né? O nosso município de Muitos Capões aqui, que ano passado chegou com um percentual elevadíssimo já nos primeiros dias, né? Então ele acaba puxando também os outros municípios que têm menos votos. Isso fez com que a gente ficasse, né, na colocação entre pelo menos os 10 mais colocados dos 28 Coredes do nosso estado. Então a gente sabe que isso vai ter um percentual a menos, mas por isso que a gente divulga muito, né? E semana que vem a gente ainda vai estar fazendo algumas chamadas, né, nos meios de comunicação, para que as pessoas participem, né? E aí uma coisa importante, Leonardo, né? Olha, como esse ano não vai ter mais a cláusula de barreira, então não vou participar. Mas cuidado, né? Nós temos 4 propostas. 2 propostas vão ficar sem receber recurso. Isso é importante dizer, nós temos menos propostas cadastradas na cédula, no passado foram 6, então eu preciso participar, porque a proposta que vai receber recurso é a mais votada. Então, se eu olho para a cédula e tenho uma afinidade e acredito que uma é mais importante que a outra, eu devo participar. Então, não quer dizer que o fato de não ter uma cláusula de barreira não motiva, não vai mobilizar as pessoas para a votação. Ainda precisa de uma decisão, nem todas as propostas que estão na cédula vão receber recurso, e para mim esse ano é o principal fator, né, de mobilização. Participe e ajude a escolher entre as 4 propostas aquelas que podem potencializar ainda mais o desenvolvimento da região dos Campos de Cima da Serra.
3: Então, a partir de segunda-feira, dia 20, até o dia 26, o pessoal está convocado a participar e ajudar aí a construir também o futuro da região, né, professor?
4: Exatamente, né? Eu insisto sempre nessa ideia de que a consulta popular é um instrumento da democracia e um instrumento de participação direta, né? As pessoas, elas decidem aonde o governo deve investir, então, um recurso público, pensando, né, nesse conhecimento local e regional, né? A gente sabe que os nossos representantes, eles conhecem bem sempre as regiões, mas nem sempre tem essa dimensão, né, que é da vivência diária, cotidiana, e que faz com que as pessoas sintam e possam, de certa forma, também pensar e participar na perspectiva de desenvolver ainda melhor, né, com uma perspectiva mais interessante, algumas ações, alguns projetos, algumas ideias que podem proporcionar o que eu chamo sempre de uma vida boa, né? Que no final é isso que a gente quer em termos de sociedade, em termos de instituição, em termos de projetos.
3: São propostas que advêm mesmo da nossa comunidade. Então, devemos todos exercer nosso direito aí de opinar também, né, professor? E para que a nossa região possa crescer e se desenvolver ainda mais. Então, de segunda-feira até o sábado, né? De 20 a 26.
4: Isso, 20 a 26, exato.
3: Perfeito. Obrigado pela sua presença mais uma vez aqui. Estamos sempre à disposição, professor.
4: Obrigado, Leonardo. Obrigado, Rádio Esmeralda, por sempre proporcionar para nós esse espaço de divulgação das propostas da consulta popular e das ações do Cored de um modo geral. Obrigado. Um bom dia, uma boa semana a todos.
3: Valeu, bom dia. A professora Daira Adams conversando conosco aí sobre a consulta popular que começa o processo de votação nesta segunda-feira.

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17: Onze horas e 45 minutos, 17 graus a temperatura, manhã desta quinta-feira. 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Só registrar que hoje, então, faleceu aos 83 anos, o Renato Machado, jornalista aí que apresentou por muito tempo o Bom Dia Brasil. Ele estava internado na clínica São Vicente, Zona Sul do Rio de Janeiro, e nos deixou aí aos 83 anos. Tinha mais de 40 anos aí na televisão. Registro aí de mais um grande profissional que se perde. E o tempo vai passando, né? E nós vamos envelhecendo, como diz o Bosque, né? Quanto mais tempo ficarmos, mais tempo estamos envelhecendo. Que bom que estamos envelhecendo, né, Tiovade? Só passa o tempo aí para nós. 11h47. 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Obrigado, Adelar, conosco na parte técnica. Você fica agora com Alexandre Garcia, a segunda edição dos Classificados e o Jornal do Meio-Dia. Voltamos amanhã às 10h30, direto lá de Bom Jesus, acompanhando a 18ª Festa da Gila e a 11ª edição da Festa do Queijo Artesanal Serrano. Um abraço a todos e até lá.
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18: Bom dia. Ontem, duas bombas, mas eu acho que a maior bomba foi produzida pela defesa de Jair Messias Bolsonaro. A outra bomba é aquela foto que apareceu de Flávio com o sicário, que todo mundo deve estar conferindo para ver se é ou não inteligência artificial. Já passaram um detetor, não me encontraram. A foto foi conseguida e divulgada por um site de esquerda, o ICL Notícias, mas é uma bomba. O Flávio diz que não conhece, né? E que tira foto com todo mundo. Ele está sem camisa, pelo jeito em ambiente de praia, e os dois estão fazendo sinais com as mãos. Não? Mas muito mais grave é a manifestação entregue ao ministro Moraes, da defesa de Bolsonaro, que foi instada pelo ministro Moraes a apresentar em 48 horas a explicação de que por que foi desobedecida a regra de não estar presente em redes sociais diretamente ou através de terceiros, como uma das condições para ter prisão domiciliar por causa de doença. Né? Fizeram muita comparação com Lula. Lula não estava em prisão domiciliar, né? E não tinha essas restrições para manter a prisão domiciliar. Lula escreveu cartas que foram lidas na frente da Polícia Federal, né? Mas foi outro caso. Então, a defesa de Bolsonaro, e Flávio tem visitado o pai na condição de advogado de defesa do pai. Portanto, Flávio acompanha o que a defesa do pai esclarece. Suponho que ele endossa, já que ele faz parte da defesa. E a defesa disse o seguinte: a defesa esclarece que o peticionário, ou seja, Jair Messias Bolsonaro, jamais soube que a carta seria publicizada, tampouco houve qualquer orientação, ajuste ou combinação prévia acerca da utilização de redes sociais para esse fim. Fecho aspas. Isso é uma bomba. Ou seja, Bolsonaro fez uma carta, cujo título é Carta aos Brasileiros. Segundo a defesa de Bolsonaro, não era para sair em rede social. Era para entregar para o filho. Devia ter escrito Carta a meu filho, né? Carta a meu filho pré-candidato. Claro que a carta não ia ser posta no correio para os brasileiros, mas enfim, a defesa está afirmando, e faz parte da defesa o próprio Flávio, que não houve orientação, ajuste ou combinação acerca da leitura da carta nas redes sociais. Gente, isso é quase algo incompreensível, paradoxal. É uma afirmação de que, como Flávio já tinha sido punido por não visitar o pai não foi punido, o pai não perdeu a prisão domiciliar. Flávia que foi punido de não poder visitar o pai por 90 dias. Né? Agora, isso é reafirmado. Pela defesa de Bolsonaro, não é por Alexandre de Moraes. Defesa da qual faz parte Flávio. Vocês conseguiram entender esse nonsense? Bom, só para mudar de assunto, o chanceler, o ministro de Relações Exteriores, Mauro Vieira, foi convocado para ir à Comissão de Relações Exteriores e Defesa Nacional da Câmara e não foi. Foi convocado, ele não foi convidado, foi convocado. Os ministros são obrigados a atender a convocação sob pena de crime e de responsabilidade. Né? Ele não foi porque era para explicar por que o Itamaraty, ou ele, numa resposta a um deputado, disse que se considerássemos terroristas os nossos bandidos, né? O PCC, que já é uma multinacional, e o Comando Vermelho, que haveria a possibilidade de uma intervenção militar no Brasil, dos Estados Unidos. Né? Então, pediram para ele explicar isso. De onde é que ele tirou isso? Ele não foi, e um assessor dele, que trata de assuntos parlamentares, faz a ligação do Itamaraty com o Congresso, explicou que ele está à disposição de 11 a 14 de agosto. Bom, os deputados já tomaram a iniciativa de fazer uma queixa-crime para a Procuradoria-Geral da República de crime de responsabilidade. Vamos ver como se encaminha isso. De Brasília, Alexandre Garcia.
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17: Anúncios de empregos: Frutini contrata trabalhador rural, tratorista, monitor e casal para morar em Pomar, onde pelo menos dois integrantes da família trabalham em vacaria. Oportunidades também em Campestre da Serra e muitos capões. Interessados, comparecer ao escritório da Frutini, localizado próximo à Arco Materiais de Construção, munidos de documento com foto, comprovante de residência e carteira de trabalho, ou tratar pelo fone 3908-5800. Contrata-se casal para trabalhar como caseiros em uma fazenda na região de Capão Bonito do Sul. É preciso ter responsabilidade, comprometimento e disponibilidade para morar na propriedade. As atividades incluem serviços domésticos, plantio e colheita. Interessados, tratar pelo fone WhatsApp 99672-3514. Clínica Doutor Hérnia contrata fisioterapeuta de ambos os sexos. Contratação imediata. Obrigatória formação em fisioterapia e crefito ativo. Desejável habilidade comercial e boa comunicação. Interessados, tratar pelo fone WhatsApp 99954-5394 com Rubens. Contrata-se técnico em eletromecânica, auxiliar de elétrica e auxiliar geral. Interessados, tratar pelo fone WhatsApp 3232-5518. Um rapaz procura serviço em sítio ou fazenda. Possui experiência com gado, trator e serviços gerais. Interessados pelo fone 99953-5190. Imóveis. Vende-se uma casa localizada na rua Protásio Alves, 1175, bairro Imperial. Valor R$ 170 mil. Reais. Interessados pelo fone 99213-6065. Vende-se casa de madeira com varanda grande de aluzinco para retirar do local, medindo 5 por 14, valor R$ 10 mil. Interessados pelo fone 99956-7890. Foi perdida uma carteira com documentos e cartões em nome de Neide Sebastião Ferreira Ramos. Quem encontrar, entre em contato pelo fone 99978-5476. Gratifica-se.
11: 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Na sequência, Jornal do Meio-Dia.
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24: Funerária Sagrada Família informa. Nota de falecimento.
17: Esposo Vitor Pereira da Silva em memória. Filhos Antônio Marcos, Antônio Sérgio, Francisca, Andréia e Fernando em memória. Noras, genro, netos, bisnetos, sobrinhos, amigos e demais familiares da inesquecível Nelly Terezinha Graneto da Silva, com 76 anos de idade, participam seu falecimento ontem ocorrido. Homenagens a Nelly e Terezinha Graneto da Silva estão sendo prestadas nas capelas da Funerária Sagrada Família, partindo hoje às 16h30 e seguindo para o Cemitério Municipal São Francisco, onde será realizado o seu sepultamento. Funerária Sagrada Família, companheira das horas difíceis, noticia o falecimento de Nelly Terezinha Graneto da Silva, aos 76 anos. Antecipam agradecimentos.
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2: São 12 horas e 2 minutos, tempo é muito bom em Vacaria, sabe que esse ar aí dá a impressão de ser já primavera, mas não se enganem, não se iludam, que o El Niño está presente, ele está bem devagarinho, chegando para a nossa região. 17 graus é a temperatura e o comportamento do tempo é o seguinte: tempo bom hoje, a mínima 8, a máxima pode chegar até 23. 57% é a umidade do ar agora. Amanhã o tempo é bom, 13 a mínima, 25 a máxima, 96%. Tempo bom no sábado, 16 a mínima e 26 a máxima, 95% a umidade relativa do ar. E o sol nasceu, 7h14, 17h45 será o pôr do sol. O vento continua 21 km por hora e não há índice de pólen. 17 graus agora.
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2: A Guarda Municipal atendeu o acidente com danos materiais e emitiu 4 notificações. Draco prende homem por violência doméstica. Proerd forma 300 crianças. Moraes dá 5 dias para a PGR opinar sobre cautelar do ex-presidente Bolsonaro. Tarifa de 25% dos Estados Unidos sobe produtos brasileiros e desagrada o governo brasileiro. A audiência pública reforça cobranças por melhorias nos serviços da Corsan aqui de Vacaria. Acidente com ônibus de excursão deixa 3 mortos, 40 feridos. Esse fato ocorreu no oeste de Santa Catarina. As vítimas que morreram já devidamente identificadas. E ainda, decisão do Tribunal de Contas do Estado suspende o leilão de 98 escolas estaduais. Tudo isso e ainda o esporte com Marcos Duarte e muito mais a partir de agora. 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Boa tarde, Elias, e vamos trazer o Marcos Duarte com o esporte. É contigo.
4: 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Ontem tivemos mais um jogo da Copa do Mundo nas semifinais. E mais uma vez um jogo muito interessante. Um jogo onde tivemos emoção, muita emoção. A equipe da Inglaterra saiu na frente, 1-0, aguentou até os 40 minutos do segundo tempo, né? Ganhando o jogo, cedeu o empate e depois, já no finalzinho,

ainda no Esmeralda nos Esportes, comentei exatamente o que, para mim, no meu ver, faltou à seleção brasileira. Que essa disposição, essa determinação, esta garra, né, que a Argentina provou dentro de campo e, por exemplo, a gente não viu nada sendo esboçado pelo Brasil semelhante. E faz a diferença, minha gente. Agora, domingo, a grande decisão. Espanha e Argentina. Quem vai ser o campeão mundial nesta Copa do Mundo de 2026? Destacando para você, dupla Grenal. Começo falando do Grêmio, que tem aí negociações em andamento, contratações chegando, né? Tem aí saídas, prováveis saídas também. Gabriel Meck, segundo informações que vem de Porto Alegre, dão conta que ele e seu empresário pediram para a direção do Grêmio para serem vendidos, para o atleta ser vendido nesta metade do ano. E tem uma proposta do futebol da Ucrânia de 12 milhões de euros. O Grêmio aceitou, falta o atleta agora aceitar para que ele possa sair. E o Grêmio vai reformulando o seu grupo de jogadores. Também já parece ter ficado claro que Amuso não permanecerá no Grêmio para a próxima temporada. Vai terminar o contrato no final do ano e estará encerrando o seu ciclo. E assim é. O Internacional também tem movimentações. Espera contratar jogadores, mais um goleiro chegou, Matheus Cunha. Espera um centroavante estar sendo contratado, mas também tem as saídas. Bruno Tabata é um jogador que não faz mais parte dos planos do Internacional. Já ficou evidente. Somente retornará ao Colorado se não passar nos exames médicos que está fazendo no Catar para voltar ao futebol daquele país. E além dele, outros jogadores poderão sair, desde que cheguem propostas que sejam consideradas importantes por parte do Internacional. Caso do Bruno Gomes, que se fala que existe proposta para ele, próprio Alan Patrick, dentre outros. Vamos aguardar algumas situações que estão sendo impostas no Internacional, dentre elas que o Internacional deverá utilizar mais a base também nesse segundo semestre. Benjamin, por exemplo, renovou o contrato com o Inter por 4 temporadas. E aí o Internacional deve utilizá-lo muito mais nesse segundo semestre. Falando do Glória para você, o Leão da Serra está trabalhando firme e forte para poder estar aí realizando, né, os jogos que teremos na divisão de acesso. Ontem, 2 turnos, hoje pela manhã, recuperação para os jogadores, à tarde, novamente, trabalho aí no Altos da Glória. O técnico William Campos, já nesta semana, com quem a gente conversou com ele, disse que está havendo já uma grande evolução da equipe. Quando a chegada de jogadores que faltam ainda, né, que já estão contratados, alguns devem chegar amanhã, possivelmente deve chegar amanhã, jogadores como o Biteco, lateral direito, também Tony Júnior e Alisson Mira. Esta deve ser algumas chegadas que vão estar acontecendo para a equipe do Glória. Também a direção está atenta ao mercado e vai buscar mais alguns reforços. Está havendo a possibilidade de um centroavante, também um goleiro já está acertado com o Glória, deve ser anunciado na próxima semana. Então são alguns detalhes também que se traz nesse sentido do Leão da Serra. Quanto aos amistosos, o amistoso contra o Gaúcho lá na cidade de Passo Fundo no próximo dia 20, vai depender do tempo para saber se vai sair ou não vai sair. Nas informações locais, torneio de basquete, torneio municipal de basquete 3x3, as inscrições estão abertas até o dia 27 de julho. Faça sua inscrição, né? Não deixe para a última hora. A Taça Cidade de Futsal, fase semifinal, é nesta sexta-feira, dia 17, no DMD, quando teremos Barcelona enfrentando Águias Futsal, logo após tem Arsenal Futsal jogando contra o Atlântida. Também lembro para você que temos movimentação com respeito ao voleibol misto. Isso mesmo. Nesta quinta-feira, hoje, portanto, tem Lunáticos enfrentando Zebrões, Conexão jogando contra o Asas do Sul, jogos que acontecem no Dom Orlando Dotti. E domingo, tempo permitindo, teremos jogos pelo Campeonato Amador Série A em mais uma rodada. Teremos no campo do Simva
Rio Branco enfrentando o Tigres, Arsenal jogando contra o Avaí, no Campo do Cristal, Atlético

0: O Imperial enfrentando o Real Madrid, União Chico Mendes jogando contra o Cristal. Já no campo do Brasil, tem Borrachos e Ponte Preta, Águia, Tricolor e Cavaleiros. Para finalizar, quero fazer o convite e lembrar mais uma vez para o grande torneio, né, que estará acontecendo de tênis aqui em Vacaria. O mundo do tênis vai estar em Vacaria a partir da próxima segunda-feira no Parque Santa Teresa, quando teremos o W75 Vacaria Open, né? Uma competição a nível mundial com a presença de atletas de 19 países. Tá aí, portanto, as informações do esporte. Segue no seu rádio José Valdir Bosque, sequência do Jornal do Meio Dia. A todos, uma ótima tarde.
1: Boa tarde, Marcos. Agora são 12 horas e 13 minutos. A CNN está trazendo a seguinte manchete. Governo lista reuniões para negar falta de negociações. O presidente não está achando nem um pouco agradável esse tarifaço aqui contra o Brasil. Mas é, se as coisas funcionassem mais num aspecto diplomático, mas é que é aquela velha história, se você manda frecha daqui para lá, talvez não venha só uma frecha de lá para cá, venha um canhão, então a coisa é... Deixe que eles vão se entender, eles se entendem. O ministro Alexandre Moraes do Supremo Tribunal Federal deu prazo de 5 dias para que a Procuradoria-Geral da República opinar sobre Jair Bolsonaro descumprir ou não ter descumprido medidas cautelares após o filho Flávio Bolsonaro ler uma carta do ex-presidente nas redes sociais. O despacho foi publicado na tarde de ontem. Em prisão domiciliar, Jair Bolsonaro está proibido de utilizar redes sociais, seja diretamente ou por meio de terceiros. Na última segunda-feira, 13, Moraes proibiu visitas de Flávio a Jair Bolsonaro, que é seu pai, por 90 dias. Claro que daí já passou a eleição. Em manifestação enviada a Moraes nesta quarta-feira, a defesa de Jair Bolsonaro alegou que o ex-presidente jamais soube que a carta seria publicada, tampouco houve qualquer orientação, ajuste ou combinação prévia acerca da utilização de redes sociais para essa finalidade. Uma mulher foi presa em flagrante na tarde de ontem, durante a operação da Polícia Civil, que apreendeu 48 ampolas de tirzepatida, medicamento utilizado no tratamento de diabetes tipo 2 e também emprego para emagrecimento lá na cidade de Caxias do Sul. A ação foi realizada no bairro São Vito e contou com o apoio de 2 servidoras da Vigilância Sanitária da Secretaria Municipal da Saúde, que acompanharam o cumprimento de um mandado de busca e apreensão coordenado pela delegada Thaís Postiglione PTF, titular da 2ª Delegacia de Polícia de lá. Segundo a investigação, as ampolas eram possivelmente de origem irregular e não possuíam autorização da Anvisa para comercialização aqui no Brasil. A Guarda Municipal, segundo Marta Lima, que estava de plantão, atendeu a um acidente de trânsito apenas com danos materiais e 4 multas foram emitidas com base no Código de Trânsito Brasileiro. Uma decisão do Tribunal de Contas do Estado do Rio Grande do Sul suspendeu o leilão da parceria pública-privada de 98 escolas gaúchas proposto pelo governador Eduardo Leite. O certame estava agendado para dia 23 de julho na Bolsa de Valores em São Paulo. A medida cautelar foi publicada pelo Conselho através de Esla Xavier nesta quinta-feira. No documento, são pontuadas falhas irregulares no texto do edital que justificam a suspensão desse leilão. Além de suspender a licitação, o conselheiro deu um prazo de 30 dias para que a Secretaria Estadual de Educação, a SEDUC, preste esclarecimento sobre todos os apontamentos trazidos no texto. Procurada, a Secretaria de Reconstrução Gaúcha confirmou a suspensão do certame e não trouxe mais detalhes sobre como o governo do estado irá agir diretamente diante dessa questão. O processo da concessão tem sido alvo de críticas de entidades como o CEPER Sindicato, que realizou atos de mobilização contra o projeto, apontando inconsistências na parceria público-privada. Segundo o sindicato, poderá comprometer 4,5 bilhões em recursos públicos em 25 anos e representa a privatização da infraestrutura, merenda e limpeza das instituições de ensino. Em junho, a entidade promoveu um encontro em que foi apresentado um estudo do Departamento Intersindical de Estatísticas e Estudos Sociais, o DIES, que apontou risco de inconsistência na moldagem econômico-financeira da concessão. Antes de ser adiada para dia 23, a operação na Bolsa de Valores estava agendada para dia 26 do mês de junho passado. O leilão prevê requalificar 98 escolas estaduais em 15 municípios. Segundo o governo do estado, o projeto irá beneficiar mais de 60 mil alunos e alega que não há previsão de intervenção pedagógica ou venda de patrimônio público, mantendo a responsabilidade da gestão com a Secretaria Estadual de Educação. E agora, claro, comercial. Boa tarde, senhor Jonatas. Tudo bem? Almoçou? Tranquilo? Então, vamos em frente. Vamos ao comercial.
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1: Obrigado, Jonatas. Agora são 12 horas e 22 minutos. Estava olhando aqui uma mulher com uma enorme, numa barriga, com uma mulher até ajeitada aqui, ó. Mãe dá à luz, preste atenção, há 10 bebês. Ela tirou fotografia antes do parto daqui, ó. Tem só aqui acompanhando ela, tem 1, 2, 3, 4, tem 5 médicos. E daqui expostas às crianças que ela teve. Está aqui, ó. Certamente, através de uma cesariana. Uma outra manchete aqui, ó. Ao tomar decisão, ministro Alexandre Moraes pode ter cometido grande erro. Não sei, não dá nada mesmo. Agora são 12 horas e 23 minutos, o meio-dia 23, e o tempo aqui em Vacaria permanece muito bom, o sol brilhando, temperatura é de 17 graus. Os candidatos à Carteira Nacional de Habilitação, CNH, passam a ser avaliados por novas regras na prova prática de direção desde fevereiro desse ano. As mudanças foram implementadas com a entrada em vigor do novo Manual Brasileiro de Exames de Direção Veicular, que substituiu o modelo antigo por um sistema de pontuação e alterou os critérios de aprovação, permitindo em determinadas situações que o candidato seja aprovado mesmo após cometer uma infração gravíssima. O novo modelo segue o artigo 45 da Resolução CONTRAN 1020-2025. Agora o exame começa com 0 ponto e o candidato recebe pontuação conforme as infrações registradas durante o percurso. 1 ponto para infrações leves, 2 para média, 4 para graves e 6 para gravíssima. A aprovação ocorre quando o total ultrapassar 10 pontos, o que significa de que a infração gravíssima isoladamente não provoca mais a reprovação automática. Segundo a Secretaria Nacional de Trânsito, Senatran, e o Conselho Nacional de Trânsito, CONTRAN, a atualização busca uniformizar os exames em todo o Brasil e reduzir interpretações subjetivas entre os examinadores e também concentrar a avaliação na capacidade do futuro motorista de conduzir o veículo com segurança em situações maior de trânsito. Apesar da flexibilização no sistema de pontuação, algumas condutas continuam podendo ter resultados na interpretação imediata na prova. Entre elas estão avançar o sinal vermelho ou desrespeitar a parada obrigatória, deixar de dar preferência a pedestres na faixa e também trafegar em velocidade incompatível em via no local devidamente identificado pela sinalização, circular na contramão, invadir faixa destinada a pedestre ou deixar de identificar riscos evidentes durante a condução do carro. Meio-dia e 25 minutos. O ministro da Secretaria de Comunicação Social da Presidência da República, Sidônio Palmeira, disse que a tarifa de 25% sobre produtos brasileiros deve ser anunciada pelos Estados Unidos ainda hoje. Sidônio disse também, ainda que é provável que o novo tarifaço venha com uma lista ampliada de exceções também. O ministro da Fazenda, Dário Durigan, afirmou nessa quarta-feira, ontem, portanto, que o acordo entre o governo e o parlamento agropecuário para a renegociação das dívidas rurais prevê prazo de 8 anos para pagamento das operações de crédito de produtores que registraram perdas em 2 safras consecutivas, com 2 anos de carência e sem exigência de entrada. Nos casos mais graves relacionados a eventos climáticos, o prazo poderá chegar a 10 anos. Segundo o Durigan, terão acesso às condições especiais produtores que comprovarem perdas de ao menos 30% em 2 safras, seja por evento climático, seja por variação de preços também. Nós temos um prazo para quem teve perda de safra, 2 safras, 30% de perda, seja em razão da mudança climática, seja em razão da variação de preço, de 8 anos com 2 anos de carência, sem necessidade de pagamento de entrada, afirmou o ministro. Com o objetivo de escolher a gestão de prendas e também de peões que irá representar a CTG Porteiro do Rio Grande pelos próximos 2 anos, estão abertas inscrições a partir de agora para o Entreveiro Cultural de Peões e Ciranda Cultural de Prendas, fase interna. O concurso é realizado para as categorias Prenda Pré-Mirim, Prenda Mirim, Prenda Juvenil, Piazito, Piá e Guri. Podem participar sócios ou dependentes de sócios do CTG Porteiro do Rio Grande em dia com a entidade. As inscrições devem ser efetuadas até o dia 24 de julho, às 18 horas, na Secretaria do CTG Porteiro do Rio Grande. Concurso ocorre em 5 de dezembro desse ano, com início às 8 horas na sede do CTG Porteiro do Rio Grande. Agora, meio-dia e 28. Ah, queres que eu diga 12h28? Vamos lá, Jonathan, temos o break de novo. É com você, então.
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1: Obrigado, Jonatas. Agora são 12 horas e 32, meio-dia e 32. A Delegacia de Repressão a Ações Criminosas Organizadas, a DRACO de Vacaria, com apoio da Delegacia de Polícia de Proteção aos Grupos Vulneráveis e a Delegacia de Polícia de Vacaria, realizou nesta quarta-feira duas importantes ações de cumprimento de mandado de prisão, reforçando, assim, o compromisso da Polícia Civil com a proteção da população e o enfrentamento à violência. As equipes cumpriram o mandado de prisão na cidade de Mundos Capões contra o homem de 38 anos de idade, considerado de alta periculosidade e com histórico de delitos relacionados, inclusive, mais à violência doméstica. O investigado havia proferido graves ameaças, afirmando que ingressaria em uma escola localizada naquele município e cometeria um ato violento lá dentro do estabelecimento. As ameaças causaram grande temor na comunidade escolar, levando inclusive a ausência de alunos na sala de aula, de receio do que pudesse acontecer. Durante a operação, os policiais localizaram o suspeito em uma residência situada no interior de Mundos Campões. Ao perceber o cerco policial, ele correu para o interior da casa, refugiando-se em um quarto. No momento da abordagem, o indivíduo portava uma espingarda 12, utilizava um colete, cartucheira contendo mais de 15 munições. Após negociação e verbalização das equipes, ele desistiu da realização desse, que seria, no caso, seu sonho, e foi contido mediante o emprego da força diferenciada, conforme os protocolos técnicos de atuação policial. Já na sequência, o preso foi encaminhado para atendimento médico na UPA de Vacaria e posteriormente apresentado na Delegacia de Polícia para procedimentos legais. Ainda durante a manhã dessa última quarta-feira, a DRACO e a DPPGV cumpriram outro mandado de prisão, desta vez em Pedras Brancas, interior aqui de Vacaria, contra um homem de 49 anos, investigado por descumprimento de medida protetiva e de urgência com base na Lei Maria da Penha. As ações demonstram a integração entre as unidades especializadas da Polícia Civil e também comprometimento de combate à violência doméstica, garantindo o cumprimento das decisões judiciais e também proporcionando maior segurança à população da região. Meio-dia e 35. Três pessoas morreram, 40 ficaram feridas após o ônibus de excursão sair da pista e capotar em uma ribanceira na madrugada desta última quarta-feira entre os municípios de Maravilha e São Miguel da Boa Vista, no oeste catarinense. O acidente aconteceu na SC-492 por volta dos 30 minutos da madrugada de ontem. De acordo com o Corpo de Bombeiros, 67 pessoas estavam no veículo que transportava bailarinas, mães, professoras da Betânia Academia de Danças do Paraguai. O grupo retornava da cidade de Gramado, aqui no Rio Grande do Sul, onde havia participado de uma competição de dança e seguia com destino à Vila Rica, cidade paraguaia, onde o ônibus é licenciado. Segundo a Polícia Militar, o motorista perdeu o controle da direção ao fazer uma curva. O coletivo saiu da pista e capotou em uma ribanceira à margem da rodovia. Em relatório, o Corpo de Bombeiros informou que encontrou muitas vítimas em estado de desespero espalhadas no interior, no exterior, até sob o ônibus. Algumas pessoas ficaram presas às ferragens e foi preciso estabilizar o veículo para que o resgate fosse realizado com a segurança. As vítimas foram encaminhadas ao hospital da região. O Hospital São José, em Maravilha, recebeu 35 feridos, além de outras vítimas encaminhadas para uma casa de apoio vinculada à instituição. Uma pessoa foi levada ao Hospital Regional Terezinha, Gaio Basso, São Miguel do Oeste, e quatro foram encaminhadas ao Hospital Romelândia. O Consulado do Paraguai, no Brasil, reformou que também contato com os hospitais para repassar informações aos familiares das vítimas. O órgão também confirmou que fará a repatriação dos corpos, procedimento que deve ser realizado entre 48 e 72 horas. Até o momento, a identidade das três vítimas fatais ainda não houve a sua divulgação oficial. Meio-dia 37, agora o comercial é com você aí.
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1: Obrigado, Jonatas. Agora são 12h40. Olha, morre o jornalista Renato Machado, ex-apresentador do jornal O Brasil, da Rede Globo. Eu, sinceramente, gostava imensamente desse apresentador. Voz bonita, voz inconfundível, morreu. Como todos nós vamos, né, Jonatas? Não fica ninguém. Ao contrário do que muita gente pensa, às vezes tem um pouquinho, espilhinha a mais, acho que não vão. Tem uma posição social um pouco melhor do que a gente e de tantos outros que estão nos acompanhando, e acho que não vai acontecer nada. Não se preocupem. Mais dias ou menos dias, todos já serão em outro plano espiritual. E já vou mais longe. Todos aqueles que trabalham hoje aqui na emissora, daqui 50 anos, nenhum mais estará aqui. Isso é mais certo. Temos o quê? Ah, vamos trazer o Leonardo. Vamos com essa aqui, então. ProERD, cerca de 300 crianças se formando hoje. Vai lá.
0: A Brigada Militar realiza nesta quinta-feira, 16 de julho, a formatura de aproximadamente 300 alunos de escolas locais que concluíram o Programa Educacional de Resistência às Drogas e Violência ProERD neste semestre. A soldado Carla Vanin disse que os objetivos centrais do programa vão além das salas de aula. Ela disse que as lições estruturadas ministradas ao longo dos meses atuam de forma direta na tomada de decisões, influenciando positivamente a mudança de comportamento e preparando as crianças para dizerem não às drogas e à violência.
5: Eles adoram o ProERD, eles adoram, porque normalmente quando se fala em polícia, se pensa em repressão, né? Mas a gente vai nas escolas justamente para mostrar que a Brigada Militar está do lado da comunidade. Está do lado dos jovens e das crianças, que nós somos aliados a eles para resolver esse problema da sociedade, que é as drogas e a violência. Então, quando a gente chega na escola, a gente vê o brilho no olhar deles, a gente vê que eles adoram, eles gostam muito, e eles vêm nos mostrar, né, que eles acham bonito isso e que eles querem seguir essa profissão. A maioria deles falam que querem. Nossa, é muito gratificante, sabe? Inclusive, ontem nós tivemos uma formatura lá em Pinhal da Serra, né? E as crianças, elas vêm nos abraçar, elas vêm agradecer pelos ensinamentos, elas vêm comentar que vão sentir saudade, que vão sentir falta do ProERD, e isso não tem preço, sabe? É muito gratificante, não tem nem como explicar como que é bom ter esse... É recíproco, né? Da mesma forma que a gente trata bem eles, que a gente quer bem eles, que a gente mostra esse amor que a gente tem pelo ProERD, eles também demonstram que eles gostam do que a gente faz.
0: O soldado Felipe Branco reforçou o sentimento de gratidão pelos resultados colhidos em Vacaria. Segundo o instrutor, é visível a transformação completa na postura de diversos alunos após o contato com os ensinamentos do programa. Ele celebrou a excelente receptividade que o ProERD possui nas instituições de ensino e no ambiente familiar. Para Felipe, essa proximidade reconstrói a imagem do policial militar perante a sociedade. O profissional deixa de ser visto apenas sob a ótica da repressão e passa a ser encarado como um amigo da comunidade, focado em proteger as famílias da drogadição.
22: O ProERD, ele é, não é um... Quando fala em polícia, as pessoas pensam direto em repressão. Mas o ProERD, ele é super leve. O policial chega na escola com a missão de estabelecer um elo, um vínculo entre a brigada militar, o corpo docente, a comunidade, as famílias. E a gente segue a nossa cartilha, que é toda pensada para que os assuntos, né, sejam, consigam tocar nos problemas que os jovens vivem, tá? Então, a gente fala um pouquinho sobre drogas, né? As listas, né? Não é aquele papo de ficar falando de droga toda aula. A gente fala de bullying, de violência, de pressão dos colegas, de comunicação, de como você ter mais empatia. Isso impacta eles, principalmente em escolas, em áreas de vulnerabilidade social. E você vê que o policial, a gente carrega, né, graças ao nome da instituição, essa legitimidade, essa autoridade. Quando a gente se comunica com os jovens ali de forma carinhosa, né, criando aquele vínculo com eles, eles nos escutam. E a gente colhe os resultados disso. Eu encontro alunos que tinham mau comportamento e melhoram. Alunos que davam problema para as professoras, né, e o corpo docente nos dá esse feedback de que eles estão se controlando, que eles estão melhorando. E a ideia é dar continuidade ao projeto, né, e trazer essa sensação para a criança de que ela tem esse amparo, né, principalmente as crianças em vulnerabilidade social. Nós tínhamos essa moça aí, que tinha uma excelente nota do Saeb, uma das maiores da cidade, mas ela vinha tendo um pouco de desvio de comportamento e após a influência do ProERD ali, ela demonstrou uma grande melhora, inclusive já pensando, já seguindo ali um rumo profissionalizante, já focando nessa inteligência que ela tinha. Então a gente conseguir ajudar dessa forma, sabe, fazer de certa forma um resgate de valores ali, é muito importante. Outra questão é a segurança nas escolas, né?
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1: Muito bem, Leonardo Silveira, agora são 12 horas e 46, eu até vou dar mais, aproveitar o tempo e dar uma olhadinha aqui na temperatura. Aqui dentro é aquela velha temperatura, 25 graus, aqui 22, 25 e por aí fica, pode estar rachando do frio lá fora, mas aqui é uma beleza pura. Vamos ver aqui Qual é a temperatura que estamos agora? Opa, olha aí, ó. 19 graus, já dá para a senhora dona de casa lavar toda a roupa que estava lá no canto e colocar secar. Daqui a pouquinho já está tudo sem hora. Já aumentou também, ó. Quando eu estou anunciando aqui, já aumentou. 20 graus agora. Começamos com 17. É para já que aumenta. É bom, solzinho, verão. A gente se sente muito bem, inclusive. Temos comercial, né? Vamos lá.
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8: Funerária Sagrada Família informa. Nota de falecimento.
23: Esposo João Lisboa Carneiro em memória. Filhos Jocely, Jonise, Bernardo, Ricardo, Josênia, Leonardo. 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
1: Obrigado, Jonatas. Agora são 12h51. O presidente brasileiro reagiu ao tarifaço que já está implantado. Tarifaço dos Estados Unidos contra o Brasil, e diz ele, vou acionar lei de reciprocidade. Bem chumbo aí, né? A Câmara de Vereadores de Vacaria sediou na noite dessa quarta-feira, dia 15, uma audiência pública promovida pela Frente Parlamentar de Fiscalização da Corsã no Legislativo Municipal, em conjunto com a Comissão Especial da Assembleia Gaúcha. O encontro debateu a qualidade dos serviços prestados pela concessionária as recorrentes reclamações sobre abastecimento de água, reparos na rede, necessidade de maior fiscalização dos contratos. Presidente da Frente Parlamentar de Fiscalização da Corsã, na Câmara, vereador Leandrão, destacou que as demandas apresentadas pela comunidade vacaria refletem problemas enfrentados em diversos municípios gaúchos. Segundo ele, a audiência fortalece a cobrança dos investimentos, ampliação da infraestrutura, construção de novos reservatórios e maior agilidade nos reparos realizados pela concessionária, além de reforçar o acompanhamento no cumprimento das obrigações previstas no contrato de concessão. A deputada estadual Estela Farias, presidente da Comissão Especial da Assembleia Gaúcha, afirmou que o objetivo do trabalho é intensificar a fiscalização sobre a Corsã, garantir maior qualidade de prestação dos serviços e reunir informações para subsidiar medidas administrativas e jurídicas também. Durante a audiência, também informou que a comissão pretende concluir seus trabalhos com a elaboração de uma ação civil pública, representando a Agência Estadual de Regulação dos Serviços Públicos Delegados. O diretor André Agne Domingues explicou que o órgão atua na regulação e fiscalização de serviços de saneamento e orientou que as reclamações sejam registradas individualmente para permitir a abertura de processos administrativos. Ele informou também que Vacaria já possui processos, incluindo com a aplicação de multas à concessionária, e destacou que a participação da população é fundamental para fortalecer a fiscalização. Voltando de novo agora, o Leonardo Silveira. Boas notícias para a habitação aqui do município, é isso? Vai lá, Leonardo.
0: Em entrevista ao programa Fala Cidade desta quarta-feira, o secretário de Habitação e Regularização Fundiária de Vacaria, Leonardo Zamboni, detalhou importantes avanços nas áreas de saneamento e moradia popular para o município. Entre os principais anúncios estão a distribuição massiva de caixas d'água e o andamento de dois grandes projetos habitacionais estruturados para reduzir o déficit habitacional na cidade. A partir da semana que vem, a Secretaria dá início à entrega de 911 caixas d'água para famílias que se cadastraram junto à pasta nos últimos meses. A iniciativa, realizada em parceria com a Corsã Egea, busca amenizar o impacto do desabastecimento temporário para moradores que ainda não possuem reservatórios próprios em suas casas. De acordo com o secretário, as equipes da prefeitura irão diretamente às casas dos beneficiários para fazer as entregas. Ele ressaltou, no entanto, que a instalação do equipamento ficará sob responsabilidade de cada família.
6: O que o pessoal estava perguntando justamente era sobre, podemos ir lá buscar a caixa d'água? Não, pessoal, vamos fazer assim, a gente vai fazer a entrega por bairro, por demanda, vai zonear a cidade, né? Aí vai com o caminhão ali e vai entregando para todas as pessoas que pediram a caixa, né? A gente vai ali, entrega a caixa, já faz o cadastro, já pega ali o recebido. É mais fácil do que todo mundo querer ir lá pegar e muita gente não pode. A maioria, na realidade, nem tem como ir buscar, porque é uma caixa d'água bem grande, Léo. 500 litros, né?
1: Sim.
6: É bem grande a caixa. Então, o pessoal pode ficar tranquilo com essa relação de como vamos receber a caixa d'água, tá? Se preocupe mais em fazer a estrutura para colocar a caixa d'água, porque
1: justamente,
6: é 500 quilos, né? Não dá para botar em qualquer lugar que vem tudo abaixo.
0: No âmbito da habitação, trouxe detalhes sobre duas frentes de trabalho que devem sair do papel nos próximos 2 anos. Ambas propostas visam atender diferentes perfis socioeconômicos da população de Vacaria. Um projeto considerado arrojado prevê a edificação de 10 torres de 4 andares espalhadas por diferentes bairros da cidade. Cada prédio contará com 16 apartamentos, totalizando 160 novas unidades. Os imóveis terão 2 quartos, banheiro, além de sala e cozinha conjugadas. Outra iniciativa é a criação de um loteamento voltado para a construção de 200 casas no bairro Seminário. Haverá subsídios significativos que resultarão em prestações estimadas em cerca de 70% do valor médio de um aluguel convencional. Zamboni enfatizou que a estratégia do governo municipal é atuar de forma abrangente, garantindo moradia digna a fundo perdido para famílias de extrema vulnerabilidade social já cadastradas, mas também oferecendo alternativas viáveis de financiamento para a parcela da população que possui renda formal e emprego, facilitando o acesso à casa própria para a classe trabalhadora.
6: Então a gente resolveu fazer um projeto de 10 torres, prédios, né? Esses prédios muito bem feitos para o projeto muito legal da Paola, nossa engenheira. E serão 4 andares, 4 apartamentos por andar, né? São 16. A gente sabe que isso, para a gente conseguir entregar aí em torno de 160 apartamentos, né? Para essas pessoas que não têm moradia, né? E não tem terreno, né? A gente continua fazendo o trabalho para quem tem terreno, mas isso vai ser um projeto muito diferente na questão regional, né? Nós já temos 15 milhões na Caixa Econômica Federal, só que por questões do ano eleitoral, né? A gente não vai poder iniciar essa obra, essa licitação agora, nesse mês. Então a gente vai provavelmente em novembro. Um loteamento, aquele terreno que a gente comprou para o FAR, na realidade, né? A gente já iniciou a licitação dos projetos e já estamos trabalhando em cima dos projetos. Lá serão 200 terrenos, mas esses terrenos a gente vai direcionar para uma outra parte da comunidade. Porque, Leonardo, eu acho, e o prefeito André deixa muito claro isso, na questão de tu atender todas as pessoas. Não é porque tá em vulnerabilidade social que tu tem que atender só eles. E o povo que gera imposto? E o povo que mora de aluguel e que ganha de 3 mil a 8 mil a 10 mil reais e não tem sua moradia? Você acha justo a gente deixar essa classe fora, que são as pessoas que estão aí batalhando, né, em benefício das pessoas que estão em dificuldades, é claro, e a gente entende isso, mas o justo é atender a todos.
0: Do jornalismo, Leonardo Silveira.
1: Leonardo, agora são 12 horas 59, 20 graus de temperatura, Jornal do Meio Dia para a IMEC, tem tudo que você precisa em IMEC, a gente sabe que você gosta no centro. 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Vem, a hora de você comprar seu carro é agora, trazendo o Clube da Alegria, a todos uma boa tarde.
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Ok, alô Tidão, começando mais uma tarde de trabalho, olha que sol maravilhoso, né? Aí, tempo bom, graças a Deus, né? Tá aí pra você que tá ligadinho com a gente, alô Borginho deve estar almoçando essa hora, pessoal bacana, lá no sítio, né? Aí estão comendo ali uma polenta com lambari, homem. Aquele abraço, pessoal bacana que está sintonizado com a gente aí. Obrigado, né? Pela audiência, obrigado aí pela preferência aqui da Mais Popular, começando a tarde para você. É mais uma, começando aí até as 4 horas da tarde, 84186298 para você participar.

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6: Áries. Você vai vivenciar um dia de mais recolhimento, ariano. Não é hora de se envolver tanto com os problemas das outras pessoas, mas de guardar a sua energia. Cuide da sua renovação interior e não tenha medo de olhar para sentimentos mais difíceis. Use o dia para fazer uma limpeza interior. Cor do dia é o cinza, número de sorte 40.
7: Touro.
6: A palavra do dia para os taurinos é generosidade. O céu de hoje revela que você terá o poder para tornar o dia de alguém muito mais especial. Então preste atenção ao seu redor para perceber quem necessita de ajuda e faça um esforço para estender a mão a quem precisa. Cor do dia é o preto, número de sorte 8.
7: Gêmeos.
6: É hora de brilhar, geminiano. Você vai se destacar por onde passar e tudo o que disser terá muito mais impacto nesta quinta-feira. Os olhos dos outros estarão todos voltados para você e as pessoas estarão muito interessadas em te ouvir. Faça desse dia uma oportunidade de crescimento pessoal e ampliação dos horizontes. Cor do dia é o laranja, número de sorte 29.
7: Câncer.
6: Não guarde seus sentimentos para si, canceriano, ou eles acabarão sufocando você. O alerta do céu de hoje é para que você aprenda a se comunicar com mais clareza, principalmente no que diz respeito às emoções. Encontre uma maneira segura e confortável para expressar o que você sente. Cor do dia é o rosa, número de sorte 14.
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9: Ok, você também se ligando com a gente, você já chegando no trabalho, quase aí, né, 1h30, agora 1h23, super abraço, obrigado aí pela audiência também, atendendo você também, sintonizado com a gente, a Super MA e Super Ventura, modão de cabeceira. Alô, Simério Teles!

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7: Ok, atendendo você também, se ligando com a gente aqui. Alô, Manu, aquele abraço. Ela está oferecendo para todo o pessoal bacana aí das padarias. Alô, pessoal bacana que é padeiro, confeiteiro. Vai nosso abraço aí, Manu. Obrigado pela audiência também, sintonizada com a gente aqui. Lumos, falou em materiais elétricos. Lumos é para você. Atendendo, alô.
8: Boa tarde, garotinha. Estamos aí ouvindo a programação melhor da cidade aí. Toca uma pra nós, Mato Grosso e Matias aí, oferece pra todo mundo a condição aí. Os carpinteiros, pedreiros, gesseiros, eletricistas, todo mundo da obra aí.

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1: Lá, meu garotinho. Toca aí, amigo velho, aí, uma do Rick Rene das antigas, tá? Escolha, amigo velho. Pessoal do Mazeiro, Ivaldinei, Toquinho, Suzinho, amigo João Dobar, meu amigo Juliano da Distância do Banhalau, meu amigo Romeu de Paula aí, de Paula lá da Bela Vista. Toca aí, amigo velho, tem uma na escuta. Meu amigo Desamil de Cigueira, meu amigo Tio Paulo também.

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1: Boa tarde, garotinho da palavra mágica. É o Soares. Gostaria de pedir a música Toalha Branca e oferecer para os meus amigos aqui, pedreiros, carpinteiros, estamos construindo a nova UPA da Grande Vacaria. Um grande abraço, meu amigo. Oferecendo aí para o meu amigo Baixinho, para o Negão, para o nosso mestre de obra, o seu Luiz, para todos os componentes aqui da obra, meu amigo. Muito obrigado, meu amigo. Valeu.

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4: Ok, vamos nessa então para você também, se ligando com a gente, Metalúrgica Cristal. Olá, Francisco, abração para você, obrigado aí pela audiência também, né? Alô, o Alcimer Teles está de aniversário hoje, né? Quero mandar a próxima música do próximo bloco aí, né? Aí no outro bloco vão tocar aí para você, Eduardo Costa. Quero também mandar os parabéns para meu irmão Daniel, né? Lá no Posto Sander, em Bom Jesus, aí gerente do Posto Sander, aquele super abraço, Daniel, né? Feliz aniversário, meu irmão, aí dos seus irmãos também, nossos irmãos, né? E também do nosso pai e toda a família, tá certo? Um abraço aí para você em Bonjo. E também, claro, né? A nossa Bom Jesus hoje tá de aniversário, 113 anos de Bom Jesus, tem a festa da Gila, né? Pra você comemorar juntamente com a cidade aí. Alô, alô, boa tarde!
5: E aí, garotinho, é a Noemi do bairro Porcínio, gostaria de ouvir a música Corpo e Alma, DJ. Se for atendida, muito obrigado.

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1: Boa tarde, garotinho. Queria a música Fica Amor e queria oferecer para toda a minha família. E para todos que estão escutando o programa. Se for atendido, muito obrigada.

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1: Boa tarde, garotinho. Queria pedir uma música aí, nosso amigo Mário de Vargas, Mulherão. Oferecer aí pra toda a galera da construção civil aí, meu irmão Alisson aí, meu irmão Jonathan, meu irmão Rayan aí. Estão fazendo uma manutençãozinha aí num galpão aí no Parque Nicanor. Valeu, um abraço. Manda um alôzaço também pro padre Ederson aí. Valeu, é o William.

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6: Leão. Cuidado para não perder a paciência com coisas pequenas, leonino. Controle a impulsividade e entenda que nem todo mundo tem o seu ritmo ou pensa como você. Faça esse exercício e você vai evitar acabar se frustrando com as outras pessoas. Cor do dia é o branco, número de sorte 11.
7: Virgem.
6: O dia promete trazer novas oportunidades para você, virginiano, principalmente no campo das finanças e do trabalho. Preste atenção para entender as ideias que se mostrarão e os caminhos que vão se abrir nessas áreas da sua vida. Cor do dia é o verde, número de sorte 37.
7: Libra.
6: Esse é um dia para trazer harmonia para sua fala, libriano. Você terá a oportunidade de resolver conflitos e se reaproximar de pessoas com quem você teve desentendimentos nos últimos tempos. Se comprometa em comunicar-se de maneira mais harmônica e você vai conseguir fazer deste dia um momento muito especial. Cor do dia é o marrom, número de sorte 22.
7: Escorpião.
6: O céu do dia pede para manter os olhos no futuro, escorpiano. Evite desperdiçar a sua energia com o que não vale a pena, ou mesmo com atividades que não darão a você frutos positivos. Se concentre no que pode te aproximar dos seus sonhos. Cor do dia azul escuro, número de sorte 52.
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8: Olha, conferindo com a gente aí pra você, alô, Simério Teles.

Feliz aniversário grande, amigo da gente de aniversário hoje, pediu Eduardo Costa, né? Alô, Anselmo, vai aquele abraço aí pra você também, ligado aqui na Mais Popular, né? 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Boa tarde, garotinho, tudo bem? Manda aí pra Luana curtir Morena Misteriosa, já em seguida aí, Luana. Alô, aí pra tia Lia, também pro Cezinha, né? Lá no refeitório do Glória, né? Tá aí, estão todos ligadinhos com a gente aí na programação. Boa tarde, muito obrigado!

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1: Boa tarde, Vitor Ribeiro.
2: Boa tarde, garotinho. Tudo certo? O programa hoje está excelente. Eu queria oferecer uma música para minha amada Thalia, que está trabalhando lá no Valdemar Romano, na Cidade do Alho. Admirador secreto dela aí. Que amo muito ela aí. Toca uma aí do teu critério aí, uma bem apaixonada pra nós aí. Se for atendido, eu agradeço.

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0: Opa! Alô! Alô, boa tarde pra você, amigo pintor. 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Aquele balde grande da Anjo ou da Sublime pra você. Paredes lisas, acabamento perfeito aí pra você, né? Olha, gostaria de ouvir a música, Bruno Marrone, Porque Choras. Alô, a Almira, também cunhada Lourdes, a Laudira Eva, também, né? Os bisnetos, todo o pessoal bacana ligado com a gente lá em Campestre da Serra. Aquele super abraço. Alô, Sadi, abração pra você. Alô!
1: Boa tarde, Mito Ribeiro, tudo bem, Ané? Gostaria de ouvir a música Bruno Marrone, Porque Chora Assim? Se for atendido, agradeço. Muito obrigado, abração aí pra vocês todos da rádio.

Ok, por que chora assim? Márcia oferecendo a música aí pra Mari, que está de aniversário hoje. Alô, Mari, parabéns, um abração da Márcia.

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7: Duas horas 43, 2h43. Alô, alô, você também se ligando com a gente. Alô, Roberto, obrigado pra você. Miguel também tá ligadinho com a gente aí. Alô, Lucas, brigadão pra você. 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É o Clube da Alegria pra você, né? Atendendo você, música é bonita, gosto deste amor. Banda 2001, quem curtiu na época ali no Serrano, bandaço, né? Aquele abraço aí pra vocês também. Alô, Tidão, tá mandando um recadinho pra gente aqui, passando boa tarde, é a Manu, né? Aí do Vitória, queria pedir a música Sacada pra tia Mônica. Se for atendida, muito obrigado a você, minha ouvinte, né, que tá mandando. Alô, Manu, abraço pra você, pra toda a galera ligadinho com a gente também aqui na Mais Popular. Pra você que manda teu WhatsApp aqui pra gente, né, tá aí, boa tarde.
8: Boa tarde, garotinha. Gostaria de ouvir uma música do 2001, Terceiro Milênio, e oferecer pro meu amigo Duda, pro meu amigo Cabelinho, pro meu amigo Pablo, pro meu amigo pro Tijolinho, pro Pantera e pro Tia Lourdes. Se for atendido, agradeço.

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10: Ok, tá pra você também se ligando com a gente. Alô, alô, Zaguiar aí, né? Olha, no final do mês aí na Imperial, o pessoal já tá inaugurando aí, né? A grande bar, a lancheria aí, tá certo? Então, um abraço aí pra vocês, né? Alô, Aguiar, abração! Atendendo você também, já se ligando com a gente. Alô, oferece música pro meu irmão que está na escuta lá em Panambi. Tá ligadaço na 96.5, abraço e bom bom trabalho. Tá bom, aquele abração, né? Ah, tá aí, então, quero mandar um alô também, pessoal bacana aí que tá ligado com a gente, né? Pessoal que tá sintonizado aqui na programação. Boa tarde, garotinho, tudo bem? Tudo bem, né? Olha, um sol desse maravilhoso aí. Poderia tocar uma música pra nós aí, fazendo um favor? Aqui é o Jefferson Capão da Herança Agrícola, né? Marimbaldim, aquele abraço, grande amigo Jefferson, né? Pessoal que tá plantando trigo, tá na escuta do programa aí na lavoura, né? Aquele abraço, muito obrigado. Olha a música Tome Gelo, do Brilho do Sol, sai em seguida pra você. Alô, alô, alô, boa tarde.
11: Boa tarde, Mirto Ribeiro, Luiz aqui do bairro Franciose. É, toca uma de Carlito e Baduí aí pra nós, só pra nós curtir. Se for atendido, muito obrigado.

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1: Boa tarde, garotinho. É o Mano Vê aqui de Panambi. Gostaria de escutar uma música aí, Fim da Estrada, com Milionários Zé Rico. Oferecer para os meus irmãos que estão molhados na plantação lá no Bruno Baldinho, o Lázaro e o Jefferson. E para a gurizada lá do seu Ângelo Pegoraro lá, o Naná, o Juca lá, o Adriano. Os piá lá que estão na lida lá, tá? Um abração, se for atendido, meu muito obrigado aí.

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2: Sagitário. Sagitário.
3: A saúde dos sagitarianos ficará favorecida ao longo do dia, o que faz de hoje um momento excelente para investir em hábitos mais saudáveis e se comprometer em cuidar melhor do seu próprio corpo. Use esse dia para se perceber melhor e entender o que você pode fazer para o seu próprio benefício. Cor do dia é o amarelo, número de sorte 45.
2: Capricórnio.
3: Capricórnio. Caminhos abertos para você tornarão o dia muito mais agradável, Capricórnio. Hora de encontrar pessoas e respostas e vias alternativas para concretizar os seus planos. Novas oportunidades poderão cruzar o seu dia e sentir que as tensões da semana começam a se aliviar. Cor do dia azul claro, número de sorte 4.
2: Aquário.
3: Aquário. Muita sorte estará ao seu lado, aquariano. E você vai sentir que os astros estão se movendo ao seu favor. Olha que legal. Presentes e outras surpresas poderão chegar até você. Aproveite esse clima mais leve para recarregar as energias. Cor do dia é o violeta, número de sorte 13.
2: Peixes.
3: Procure colocar foco na intuição, pisciano, e preste atenção nas mensagens que ela vai trazer a você. Observe bem os seus sonhos e tire algum tempo para perceber como você tem se sentido. Entenda bem o que se passa no seu coração e o seu dia vai terminar melhor do que começou. Cor do dia é o lilás, número de sorte 10.
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Alô, você também, já se ligando com a gente. 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Alô, Tony! Oi, boa tarde, Milton. Gostaria de pedir a música para os colegas da Mazeiro e Suzinha aí, o Quicão, né, da Municipal. E também, né, Dama do Vestido Longo. Música bonita demais, né? Aí para você que tá ligadinho com a gente também aqui na programação do Clube da Alegria. Atendendo você que tá sintonizado aqui na 96.5.

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5: 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Atendendo você também, se ligando com a gente, é mais uma aqui no seu rádio.

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5: Ok, aquele abração pra você também, se ligando com a gente, super abraço, quero mandar um abraço especial ao meu amigo Roberto Segala, tá de aniversário hoje, Roberto, parabéns de toda a sua família, de todos os seus irmãos, amigos, né, todos os parentes aí, mandando um abração pra você, ao nosso amigo Roberto Segala, parabéns aí pra você. E mais uma vez, tô, né, mandando aquele abraço, alô, Bom Jesus, 113 anos. Anos da cidade de Bom Jesus, abração, né? Ao pessoal bacana do município de Bom Jesus, tá aí pra você. Alô, Tidão, já tá mandando o boné aí, Tidão, vamos pegar o boné, vamos dar o pé, né? Tá na hora pra você, quero mandar um alô também aí para o meu amigo Cláudio Miro. Alô, Cláudio Miro, obrigado pela audiência, ele que tá mandando música aí pra sua mamãe, tá ligada lá em Esmeralda, né? Aquele abraço pessoal bacana de Esmeralda também, sintonizados com a gente aqui na mais popular Rádio Esmeralda.

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4:08, horário oficial de Brasília, o show da tarde aqui na Mais Popular. A nossa Rádio Esmeralda 96.5. E você vem junto com a gente a partir de agora no Sistema Vaquerinhas Comunicações. Essa tarde de sol, tarde especial aí pra você. Se liga com a gente aqui na Rádio Esmeralda, a mais popular, né? Gostaria de ouvir a música com Oswaldo de Carlos Magrão. Oferece pra esposa Almira, cunhadas Lourdes, Eva, Laudira, os bisnetos. Também é o Sadi lá do Campestre, né? Já tocaremos sua música aí, tá bom? É o nosso show da tarde começando aqui na Rádio Esmeralda. Hoje uma tarde maravilhosa, né, Gisele? Hoje é dia 16 do mês de julho, dia Nossa Senhora do Carmo, é dia nacional do comerciante, tá? E dia também de show da tarde com a produção executiva da minha rainha, Gisa Vitinis, que você vem junto com a gente, pedindo a sua música, pedindo o seu alô, mandando aí sua mensagem de áudio também. Quem pode mandar áudio, manda seu áudio aí, né? É, meu filho.

4:15 é o nosso show da tarde, trazendo a previsão do tempo para você. 23 graus de temperatura, essa tarde maravilhosa e sol, 16 aí de julho. Quinta-feira, hein, gente? Tarde e noite, temperatura agradável, mínima de 14. Amanhã, dia 17, o dia será de sol com período nublado, temperatura máxima 25, mínima de 15. Informações do tempo com a minha querida Giza Vitinis, caramba, no rádio. É o nosso show da tarde aqui na Rádio Esmeralda mais popular. 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

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Alô, Edson Borges. 4:17 é o nosso show da tarde aqui na Rádio Esmeralda, a mais popular. 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

0: 4:21, é o nosso show da tarde aqui na Rádio Esmeralda, a mais popular. 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
9: Boa tarde, o Samir Beck, a Giz Sputnik, o Juliano Ribeiro aqui da Estrela de Banhadal. Aquela música, aquela, o chimarrão vai, o outro vem, traz um recado, leva outro pro meu bem. Pra minha esposa aqui, a Juliana Alves, a minha filha Ana Júlia, que está para o colégio, o Josué Alves, que está para o colégio, meu guri. E o programa de vocês aí é nota mil aí. Um abração aí pros amigos aí do campo aí, da cidade aí. Tudo de bom.

4:30, o nosso show da tarde aqui na Rádio Esmeralda, a mais popular. 23 graus a temperatura. 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É o nosso show da tarde aqui na Rádio Esmeralda, mais popular. Hoje dia 16, é dia 16 do mês de julho. 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

4 horas e 33 é o nosso show da tarde aqui na Rádio Esmeralda Mais Popular. A Tânia pediu música aí, criada em galpão. A gente vai tocando aqui, chegando com muita música pra você. E se liga aqui no nosso show da tarde.

4:38, meu amigo querido aí, o Paim, né? Pedindo música aí, tá pedindo a música aí dos Monarcas, a música Eu e o Tempo. Tá na mão aí, viu? Um abraço pra você, querido. Vou tocar. Também quem tá pedindo música aqui, meu amigo querido aqui, o Claudio Miro Vida, tá de aniversário hoje. 5.6, hein? Completando aí mais um ano de vida, graças a Deus, com muita saúde, hein, meu filho? E corpinho de 82, né? Mas aguri, velho. Abraço aí pra você, Cláudio. Muitos anos de vida pra você. Deus te abençoe, viu? Abraço a mim da Giza e toda a nossa audiência aqui do Show da Tarde. Aí, que Deus te abençoe, te dê muita saúde, muita vida pra você, viu, querido? É que seu sobrenome aí se sobressaia por dezenas e dezenas de anos aí, com muita saúde, aproveitando o melhor da vida que tem pra você, que é um baita de um cara também, quero bem, né? Abraço aí pra você, meu querido. Deus abençoe aí. Grande Claudio Miro Vida aí de

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8: Boa tarde, Samir Becker. Certo, amigo velho? Toca Paulinho Mussolini, doutor do agronegócio. Valeu, um abraço, é o William.
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É o nosso show da tarde aqui na Rádio Esmeralda, mais popular até às 6, na sua companhia. 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É o nosso show da tarde aqui na Rádio Esmeralda, 4:57. Abraço aí pra toda a gurizada aí que tá ligado com a gente. Meu amigo Kiko, abraço aí pra você, Kikão. Tudo de bueno aí, né? Também lá o Juliano Godinho, lá do Banhadal. Abraço aí pra você, ô Juliano Godinho. Tudo de bem aí, meu guri. Todo o pessoal aí ligado com a gente, né, gente? Aqui na nossa Rádio Esmeralda. Meu amigo Luiz Gonzaga, lá do bairro Petrópolis. E tem o Luiz Gonzaga também do bairro Imperial Franciose, tá? O pessoal tá sempre na nossa companhia. 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

5:03, horário oficial de Brasília. 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Abraço aí, meu amigo Edson Borges, aí com o aniversário aí da sua loja. Aí a nossa querida Bicho Bom Agropet. Vai pra ele aqui a música do Jorge Guedes, que ele adora Jorge Guedes, né? Ô, meu amigo Edson Borges. Aí tá ligado com a gente, 5:04.

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Tati Samiri Giza, queria a música Rosa Branca e queria oferecer para todos os meus filhos e para todos que estão escutando o programa e para vocês aí da rádio. Se for atendido, muito obrigada.

5:17, é o nosso show da tarde aqui na Rádio Esmeralda. 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É o nosso show da tarde aqui na Rádio Esmeralda mais popular. 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Olha só, boa tarde, Samir, boa tarde, Giz, é Adélia da 21 de abril e gostaria de ouvir a música Bom Cabrito com o Francisco Vargas, se for atendido, obrigado. É o nosso show da tarde aqui na Rádio Esmeralda mais popular.

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24: Boa tarde, Samir. A música pode ser Walter Mangás Leombaio do Cajungã. Se for atendido, agradeço. É o Paulo Júnior, aqui do 2º Distrito de Bom Jesus.

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1: 17 horas e 59 minutos.
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4: A votação da Consulta Popular 2026-2027 começa na próxima segunda-feira, dia 20, e vai até o dia 26 de julho, para definir o destino de R$ 2.400.000 enviados pelo governo do Estado à região. Segundo o professor Adair Adams, presidente do Coré de Campos de Cima da Serra, o montante de R$ 2,4 milhões será dividido igualmente em duas frentes. R$ 1.200.000 vai para um projeto de impacto regional. Os outros R$ 1.200.000 serão divididos entre os 10 municípios da região, conforme a proposta local que vencer a votação. Os eleitores encontrarão quatro opções na cédula virtual definidas em assembleia. As propostas regionais são a implantação de um centro de secagem solar e agrofotovoltaica ou um projeto interdisciplinar de ensino, pesquisa e extensão da UERGS Vacaria. Já as propostas locais são sobre investimento na conclusão do estádio municipal, pista atlética e reforma do ginásio do bairro Vitória ou compra de veículos para as Secretarias Municipais do Desenvolvimento Social. A principal mudança desta edição é que a votação ocorre apenas pela internet. Para participar, o cidadão precisa acessar o portal oficial da Consulta Popular, utilizando o número do título de eleitor e a autenticação da sua conta gov.br. Cada pessoa só pode votar nas propostas ligadas à região onde possui seu domicílio eleitoral. Adair Adams reforçou a importância do engajamento dos moradores dos Campos de Cima da Serra. Por ser um mecanismo de democracia direta, a escolha do público define as prioridades regionais. O presidente do Cored fez um alerta. Os municípios que não registrarem nenhum voto na plataforma ficarão de fora da partilha e perderão o direito aos recursos desta edição. A 23ª Coordenadoria Regional de Educação realiza amanhã reunião para diretores, orientadores educacionais e secretários de escola. O encontro ocorre das 8h30 às 12 horas e das 13h30 às 16h30 na 23ª CRE para os secretários e na Escola Irmão Getúlio para diretores e orientadores. Serão tratados assuntos como censo escolar, plataforma CIPAV e solicitação de licença saúde online. O CDDica, em parceria com o SENAC, oferece gratuitamente curso profissionalizante de confeiteiro. As vagas são limitadas e as inscrições devem ser realizadas no CDDica até o dia 30 deste mês. O início do curso, com 300 horas-aula, será em 10 de agosto. A idade mínima para participar é 16 anos. A escolaridade é ensino fundamental 2 completo. O turno será pela manhã, das 8 às 12 horas, no espaço gastronômico do CDDica. Os documentos necessários para inscrição são cópia de RG, CPF, comprovante de residência e histórico escolar. Com o objetivo de escolher a gestão de prendas e peões que irá representar o CTG Porteira do Rio Grande pelos próximos 2 anos, estão abertas as inscrições para o Entreveiro Cultural de Peões e Ciranda Cultural de Prendas Fase Interna. O concurso é realizado para as categorias Prenda Pré-Mirim, Prenda Mirim, Prenda Juvenil, Piazito, Piá e Guri. Podem participar sócios ou dependentes de sócios do CTG em dia com a entidade. As inscrições estão abertas até 24 de julho, às 18 horas, na Secretaria do CTG. O concurso ocorre no dia 5 de setembro, com início às 8 horas na sede da entidade. A escolha da prenda adulta, prenda veterana e peão adulto será realizada mediante nomeação da patronagem em conjunto com o Departamento Cultural. O regulamento completo está disponível no site ctgporteiradoriogrande.com.br. A Sala do Empreendedor de Vacaria mais uma vez é destaque estadual pela quantidade de atendimentos prestados. Nos meses de abril, maio e junho, passaram pela sala, junto ao Agiliza Vacaria, 4.070 pessoas. Com esse nível de atendimentos prestados, Vacaria continua liderando a prestação de serviços e apoio aos empreendedores em toda a região. Dados do SEBRAE posicionam a cidade à frente de Bento Gonçalves, Caxias do Sul, Flores da Cunha e Farroupilha, que ficou em quinto lugar. Entre os serviços prestados na sala estão a emissão e atualização de guias do MEI, abertura de microempresas, alvarás de localização e saúde, auxílio ao acesso ao gov.br e auxílio ao acesso ao aplicativo Agiliza, além do microcrédito para microempreendedor. Contribuintes em situação de inadimplência com o IPVA de 2026 aqui no Estado serão inscritos em dívida ativa da Fazenda Pública a partir do próximo sábado. Além da inclusão do nome, o devedor segue sujeito a um acréscimo de 5% sobre o valor devido e multa diária de 0,33% ao dia até o limite de 20%. De acordo com o balanço da Cefaz, cerca de 9,5% dos proprietários de veículos encontram-se em débito com o imposto há pelo menos 60 dias e estão sujeitos à execução da medida por parte da Receita Estadual. A inclusão em dívida ativa pode abranger cerca de 380 mil veículos pertencentes a mais de 335 mil contribuintes, que somam R$ 469 milhões em IPVA devido aos cofres públicos. Os inadimplentes têm até amanhã para pagar o tributo e evitar a sanção administrativa. Uma decisão do Tribunal de Contas do Estado do Rio Grande do Sul suspendeu o leilão da parceria público-privada de 98 escolas gaúchas proposto pelo governo do Estado. O certame estava agendado para o dia 23 de julho na Bolsa de Valores em São Paulo. A medida cautelar foi publicada pelo conselheiro Estilac Xavier nesta quinta-feira. No documento são pontuadas falhas e irregularidades no texto do edital que justificam a suspensão do leilão. Além de suspender a licitação, o conselheiro deu um prazo de 30 dias para que a Secretaria Estadual de Educação preste esclarecimentos sobre todos os apontamentos trazidos no texto. Procurada, a Secretaria da Reconstrução Gaúcha confirmou a suspensão do certame e não trouxe mais detalhes sobre como o governo do Estado irá agir diante desta decisão. A Câmara de Vereadores de Vacaria recebeu audiência pública da Comissão Especial de Fiscalização da AIGEA Corsã da Assembleia Legislativa, presidida pela deputada estadual Estela Farias e pelo vereador Leandro Borges de Lima, presidente da Frente Parlamentar em Defesa da Água. O encontro reuniu vereadores, lideranças comunitárias, representantes da AGERGS, entidades e moradores para relatar os principais problemas enfrentados pela população. Entre as situações apresentadas, ganhou destaque o drama vivido pelos moradores da Vila dos Peixes no bairro municipal, que denunciaram estar há dias sem abastecimento de água. Além da falta da água, a comunidade cobrou soluções para interrupções frequentes no abastecimento, contas de água com valores elevados, demora na recuperação das ruas após as obras e dificuldades no atendimento aos consumidores. As demandas apresentadas durante a audiência passarão a integrar o relatório da Comissão Especial da Assembleia Legislativa, que dará sequência às cobranças junto à concessionária e aos órgãos competentes. Notícias da Tarde volta amanhã às 18 horas. Fique agora com Marcos Cola Duarte e o Esmeralda nos Esportes. Boa noite.
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9: Olá, bom final de tarde para você, amigo ouvinte, ligado com a gente aqui na Rádio Esmeralda. Estamos chegando com o nosso Esmeralda nos Esportes aqui pela 96.5. Vamos lá, trazendo muitas informações para você a partir de agora, como sempre, do esporte profissional, esporte amador, tudo isso e muito mais. E é claro, agradecendo a sua parceria, obrigado pelo carinho da audiência, ao Jonathan Dutra, que está com a gente aí na parte técnica também, né? 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Muito bem, vamos estar trazendo destaques. Copa do Mundo está chegando na sua reta final, né? Mais uma vez, a gente vê um momento bem interessante, aonde as duas equipes, seleção da Espanha, seleção da Argentina, fizeram o seu papel e conquistaram o direito de estar na grande final. Uma final que está cercada de muita expectativa. Quem vai ser a campeã? Algumas pessoas também já comentam a questão, por exemplo, de termos o presidente da FIFA torcendo para a Argentina, vibrando quando dá

0: como vai ser a reação do presidente, então. Gente, no sábado, às 18 horas, teremos aí França jogando contra a equipe da Inglaterra, a França e a Inglaterra, pelo jogo que decide terceiro e quarto lugar. Vai ser no sábado, às 18h. E depois, no domingo, às 16h, nós teremos Espanha e Argentina. E aí conheceremos o campeão e o vice-campeão da competição. Então, a Copa do Mundo está chegando nesta reta final, né? E já, minha gente, já temos o que pensar de campeonato brasileiro. Isso mesmo, campeonato brasileiro já está aí. Brasileirão já chegou. Hoje tem jogo, isso mesmo, já tem jogo hoje do Campeonato Brasileiro. Teremos hoje 19h30, ou seja, pouco mais de uma hora, né? Uma hora e pouco aí. Botafogo e Santos. Também teremos, no mesmo horário, Vitória e Vasco. Ainda amanhã teremos Fluminense e Bragantino. Amanhã tem Mirassol e Grêmio às 20h. Depois já vai começar, né, os próximos jogos. Lá terça-feira tem jogo, quarta-feira, e aí sim, aí depois não tem, não para mais, né? Quer dizer, Brasileirão tá de volta, Campeonato Brasileiro da Série A. Quando são 18h14, 18h14, quero lembrar para você, a temperatura aqui em Vacaria está aí na casa dos 18 graus agora. Está quente, né? Vamos ter uma temperatura amanhã, na sexta-feira, mais quente do que foi hoje, certo? Uma temperatura aí na casa dos 25, 26, talvez até 27 graus amanhã. A mínima de hoje para amanhã vai ser de 9 graus. Segundo sites de meteorologia, nós vamos ter chuva a partir de terça-feira. Tá uma questão assim, chove sábado, chove domingo, chove segunda, e assim vai, né? A nossa região aqui, a chuva vai ser talvez mais tardia. Há quem diga que a nossa região vai ter menos volume de chuva, outros dizem que não, né? Mas isso somente para a previsão vai estar sendo feita logo ali na frente para a gente ter essa ideia como vai ser. Certo, gente? É o tempo que é... Falar do tempo e não pode ser assertivo, é previsão, né? São 18 horas com mais 15 minutos. Eu faço um convite para você. Eu vou ao intervalo comercial. Na volta eu tenho muitas informações, então quero destacar Glória. Tem novidades do Glória, informações do Leão da Serra. Tem informações também do Grêmio, do Inter. Tem informações para você do esporte amador, e tudo isso você vai conferir com a gente já já aqui no Esmeralda nos Esportes.
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0: 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Aprendemos muito contigo, até o teu último minuto de vida. 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Porém, não conseguiste. Nós te amaremos por toda a eternidade. 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Isso.

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0: Vamos lá, minha gente, com Esmeralda nos Esportes para você aqui pela 96.5, mais uma vez chegando em nome de Point Car Automóveis. 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Gente, quero destacar algumas informações para você a partir de agora. Nessas informações da divisão de acesso também. Divisão de acesso que está se mobilizando, todos os clubes estão se mobilizando em termos de contratações, em termos exatamente de condições de poder estar fazendo aí uma pré-temporada, né, que seja muito boa para chegar com tudo lá na frente. O Glória não é diferente, todos são. E o período de contratações ainda é muito, mas muito grande, né? As equipes estão anunciando alguns jogadores, né? Poucos, é bem verdade. Alguns nomes são colocados, outros não. Por exemplo, o Passo Fundo, oficialmente, divulgou nas suas redes sociais que está contratando o centroavante Patricão. Patricão já é conhecido do futebol gaúcho, já jogou por algumas equipes. O Sportivo, por exemplo, falando do retorno de um jogador que é um meio-campo, o Makelele, já atuou em outras temporadas aí no Sportivo, está vindo. Também por empréstimo, trazendo um goleiro experiente, o goleiro Jefferson Hermes. Ele está vindo do Brasiliense, né? Então, tudo isso, né, tem aí muitas movimentações nesse sentido. Né? Os clubes estão à busca ainda de reforços, de contratações. E não é diferente aqui pelos lados do Altos da Glória. Tá? Falando nisso, hoje mais uma vez o Glória trabalhou. Na parte da tarde, hoje o trabalho foi lá no campo do Guarani. E onde o técnico William Campos acabou fazendo um trabalho visando, né, já dar um pouco mais já formato de time. Né, já fez uma espécie, não foi um coletivo, mas um trabalho, né, que já deu um formato de time para ele observar também a reação dos jogadores. Tá? Claro, teve ausências, jogadores que por um motivo ou outro, às vezes hoje não estiveram, principalmente essas ausências, eu digo que é com respeito àqueles que estão por chegar, né? E deve chegar amanhã, Tony Júnior, Alisson Mira e também o Biteco. Esses três devem chegar amanhã. E aí vão estar sendo colocados à disposição também para os trabalhos. Bem verdade, é uma condição que se tem neste momento de trabalhar a equipe, né? De fazer as coisas acontecer da melhor forma possível em termos de organização. A gente até conversou com os jogadores a questão de entrosamento, né? Por conhecer se é dificulta, não dificulta, eles vão responder para a gente também nesse fator. Né? Hoje também o obtive algumas informações. O Glória já tem contratado um goleiro. Tá? Já tem contratado um goleiro. O que eu posso antecipar é isso, que está contratado e deve chegar possivelmente a semana que vem. Mais tardar no início da outra semana. Tá? A Vacaria. Ele está atuando. O Glória contratou também um jogador de meio de campo, um segundo volante. Né? Esse segundo volante já está contratado e também deve chegar nos próximos dias à Vacaria. Agora, seriam esses. E, pelo que eu consegui apurar aí com a direção do Glória, é que se houver a necessidade, logo ali na frente, será buscado mais jogadores. Foram oferecidos, estão sendo oferecidos pelos pelos empresários vários jogadores todos os dias, tá? E esses empresários, eles estão à busca, sim, de colocar os jogadores nos clubes. Chegam nomes bons, nomes que interessam ao Glória, quem sabe. Nomes que o Glória descarta já no primeiro momento. O Glória está aberto. Se for negócio de ocasião, amanhã, por exemplo, pode fechar com algum jogador. Mas tem que ser um negócio de ocasião, né? Nesse sentido. Então, a gente fica aí aguardando, vendo, né, como é que vai ser também esse andamento nesta questão. Mas o fato é, a gente quer saber como está a movimentação, por exemplo, no trabalho que é realizado. E eu conversei com o Diego Rocha, né? Ele que é um jogador experiente, rodado, conhece muito o futebol gaúcho, né? Ele conhece muito o futebol gaúcho. E ele está começando um novo ciclo aqui no Glória. Como é que ele está vendo esse começo de trabalho também aqui no Glória? Diego, boa tarde.
1: Boa tarde, cara. Com certeza, né, cara? É uma nova etapa aqui no Glória. Como tu mesmo citou, já conhecia vários, joguei contra vários, joguei a favor também, mas a gente sabe que vamos entrar numa competição que é muito difícil, né? Uma competição muito competitiva, tem muitas equipes boas. Mas eu tenho certeza que o trabalho está sendo feito no dia a dia aí. Acho que falta chegar mais umas peças ainda. E acredito que nós começar desde o começo aí, que é o dia primeiro contra Santa Cruz, ter o espírito da competição, acredito que vai dar certo.
0: Bem, você falou exatamente uma questão, competição. Você é um jogador que já é experiente, conhece muito bem ela e sabe que, infelizmente, na divisão de acesso e no próprio gauchão, na maioria das vezes, todo ano se renova, faz uma nova equipe. Como é que se faz para ter um entrosamento, para vocês conseguirem superar isso para uma competição que também, de uma certa forma, é tiro curto, são só 3 meses?
1: Cara, a competição esse ano é uma competição mais diferente, bem, bem curta, né? Mas, como eu citei, tem muitas equipes boas aí, né? Isso é tudo... É tudo nomes, né, cara? Tudo no papel. Como eu citei, são competição difícil, ela não se ganha fora do campo e ela se ganha quando o juiz apita ali, é dentro do campo que se ganha. Eu volto a repetir, cara. Acredito que a direção do Glória, junto com a comissão, conseguiu montar uma equipe competitiva e eu acredito que se nós incorporar o espírito da competição aí, sendo bastante competitivo, e a hora que tiver que jogar, vai dar certo.
0: O campeonato sempre tem algumas equipes que no início são consideradas favoritas. Dá para dizer que o Glória, pelo plantel que está sendo formado, ele possa estar neste meio?
1: O que eu vou ter que dizer, cara? Que nem te falei, né? No papel tem nomes aqui que são pesados, que conhecem a competição, que tem acessos, né? Isso tem que ser respeitado, independente da equipe que o nome esteja. Então, volto a repetir, tem muitos plantel bom, muitas equipes boas, que fizeram planejamento bom. O campeonato é curto mesmo. Então, como eu te falei, tem que incorporar o espírito da competição, que a adição de acesso é uma competição muito difícil, vai pegar campo ruim, campo bom, chuva, sol. E acredito que a equipe que incorporar mais a competição vai ter isso dentro do campeonato.
0: Diego Rocha, então, acredita que quem chegar vai ser aquele que tiver um entrosamento maior, né? Como ele está falando. Tem equipes, jogadores rodados, conhecidos, o Glória é um deles, né? Que está nesse rol. E a gente vai esperar realmente para ver como vai ser, né, toda essa questão aí do Glória dentro de campo. De como ele vai chegar, né? Com uma palavra, como diz o presidente Décio Camargo, vai dar liga? Dando liga, meu amigo, aí as coisas acontecem, né? Mas é um ano diferente para o Glória, um ano dos seus 70 anos, que a direção tem uma preocupação de fazer uma equipe mais do que competitiva, uma equipe que brigue, né, por uma vaga. Chegar lá é consequência do trabalho, o mata-mata às vezes nem sempre leva o melhor. Aqui, ó, vamos falar na Copa do Mundo como exemplo. Se você fosse ver o desempenho na Copa do Mundo da França e da Espanha, em quem você apostaria? A grande maioria na Espanha. Perdão, na França. Mas passou a Espanha. Né? Então o futebol também tem destas coisas. Nem sempre, às vezes, o melhor ganha. Né? Mas está tentando ser feito tudo para que isso seja realizado e feito. Né? Então vamos lá com esse objetivo. O Glória está se preparando para poder desempenhar um bom papel, fazer as coisas acontecer da melhor forma possível. E para isso, falando em direção, eu conversei com o vice-presidente de futebol do Glória sobre esta preparação que está sendo realizada pelo Leão da Serra para a estreia, né, da competição. Vai ter amistosos, tem amistosos programados aí contra o Gaúcho, mas a estreia vai ser no dia 1º de agosto contra a equipe do Santa Cruz, lá em Santa Cruz do Sul. E uma pergunta que muitos se fazem, até porque o Glória ainda não tem o plantel, não digo fechado, mas daqueles anunciados, todos não estão aqui em Vacaria. Vamos ter aí todos os atletas que já foram anunciados, o plantel completo para esse início, então, de competição? Saraiva, boa tarde.
2: Boa tarde, Marcos. Boa tarde, torcedores do Glória. Alguns jogadores, como você falou, não chegaram ainda, mas estão jogando. Então, essa fase de preparação, já estarão aptos, né? Já estarão prontos para jogar. Claro que precisa uma adaptação com os demais, né? Com o grupo, mas isso deve acontecer na próxima semana. Acreditamos que na próxima semana estejamos aí com o grupo fechado e pronto para a competição.
0: Já com respeito a esta competição, o Glória vai começar no sábado, fora de casa, contra o Santa Cruz. O calendário também prevê aí viagens longas para o Glória. A federação chegou a trazer alguma informação, o porquê, por exemplo, de dois jogos em Pelotas, não ser um em Vacaria, aí tem dois em Pelotas, um em Bagé. Houve alguma explicação ou apenas foi a questão do sorteio?
2: Pelo que a gente soube, foi a questão do sorteio, Marcos. Até conversei com o presidente, mas desse assunto ele não me falou. Mas assim, vamos né, nos adequar, vamos um dia antes dar uma viagem tranquila para os jogadores, né, e fazer um bom jogo, né? Importante é estar focado, né? Estar preparado para essa competição, uma competição difícil, né? Uma das mais difíceis dos últimos anos. Grandes clubes aí fazem parte da competição. Só duas vagas, então é um trabalho que uma preparação, né, que precisa ser feita, e um trabalho que precisa também ser feito, né? Temos bons nomes, bons jogadores contratados. Mas não basta isso, né? Precisa haver um time, precisa um processo de aceitação, né? Um processo de trabalho que vai acontecendo durante a competição. Então, esperamos estar preparados, né, para fazer um bom campeonato.
0: Quanto aos amistosos programados contra o Gaúcho, a gente está vendo a previsão do tempo e os meteorologistas afirmando que poderemos ter um grande volume de chuva. Pode ser cancelado? Pode ter algum prejuízo nesse sentido?
2: Ah, com chuva tu sabe que jogo já é difícil, né? Amistosos, muito mais, né? Nenhum time vai querer arriscar seus jogadores aí, colocá-los em campo enlameado aí, né? Campo com bastante chuva, então vamos aguardar até o fim de semana para ver se confirma a previsão do tempo e se realmente tiver esse volume de chuva previsto, com certeza não vai ter o jogo.
0: Esta é a informação que a gente já vinha também já destacando há algum tempo, né, de termos sim ou não os amistosos. E a informação que eu recebi, né, uma informação que eu recebi foi que poderemos o amistoso de segunda-feira ser cancelado. O Glória tem a previsão de sair aqui de Vacaria para o amistoso lá na cidade de Passo Fundo logo depois do almoço, por volta do meio-dia e meia. Né? Ele almoça por 11 horas e 30 minutos, meio-dia e meia, o ônibus vai com destino a Passo Fundo. Para tanto, certo? O gaúcho tem até as 11 horas da manhã da segunda-feira para dizer tá ok ou tá cancelado. Porque se tiver cancelado devido ao volume de chuvas, o Glória vai realizar aqui em Vacaria alguma atividade, ou na academia, ginásio de grama sintética, e muito vai ser, se confirmando o volume de chuva na semana que vem, muitos trabalhos serão academia e grama sintética. Porque no gramado vai ser praticamente impossível. O gramado do Altos da Glória está sendo preservado porque ele está passando por um tratamento. Tá? Foi plantado a grama, ou na verdade o azevém, como é chamado. Não é o mesmo azevém que a gente tem costumeiramente vê no campo, né? Que é plantado. É um azevém próprio para estádio, para campos de futebol. E o Glória plantou esse azevém e agora está fazendo todo um trabalho de fortalecimento do mesmo, com nutrientes, né? Drone está aplicando todo esse processo que é feito através de drone, então ninguém está entrando no gramado, né, do Altos da Glória. E uma coisa que eu estava conversando com algumas pessoas, dentre elas o Xandão, né, o Xandão que foi zagueiro do Glória, hoje é treinador da Sub-20 do Glória, e nós não temos ainda esse costume, mas acho que num futuro próximo vai ter que ser adotado, para que possa o gramado render e dar mais condições para os atletas. Hoje a gente tem o costume, qualquer um, chega lá no Altos da Glória e entra no gramado normalmente. Se você for, eu vou citar um gramado aqui perto, não vou nem citar do Juventude, que está na Série B, vou citar do Caxias, que está na Série C, mas é um excelente gramado. Você chega, primeiro, para entrar ali na parte do gramado já é difícil. Mas se você entrar, alguém vai te dizer, não circula por dentro do gramado, dê a volta por fora. Aí vai me perguntar, frescura, né? Não. Sabe, gente, que a gente carrega na sola do nosso tênis, do nosso sapato, de qualquer calçado, micro células ou fungos, enfim, que podem e vão levar de um lugar para o outro. E aí sim, o gramado, para que tenha toda uma sustentação, seja colocado todo ele como deve ser, tem que ter um processo onde te retire tudo isso. Alguns campos é feito o seguinte, uma vez por ano é feito todo um trabalho nele de praticamente rapar todo o gramado. Só fica lá a raiz. E naquele momento é aplicado um herbicida, algo nesse sentido, que retira todos os fungos. Depois disso, retira esses fungos que vêm, eles saem da terra, e aí começa o processo de fertilização e tal, para que volte a grama com qualidade. E assim é feito muitas vezes. Então, hoje, não é assim que está sendo feito no Altos da Glória, mas fertilizantes, remédios para combater pragas foram colocados também nele, e vai ser por ainda mais alguns dias. Amanhã, a informação que a gente tem, no período da tarde, no gramado principal, vai ser passado mais fertilizante aí para que venha, né, com muita qualidade a equipe, venha a grama aí no gramado do Altos da Glória, para que a equipe depois possa desfrutar ele da melhor forma possível. Tá certo, gente? Então amanhã poderemos ter a chegada, durante o dia, de mais 3 atletas no Altos da Glória. Para a semana que vem, se houver a eliminação de alguma outra equipe, tem jogadores que podem chegar, é o Parisotto, que ainda falta, o Vitor Carvalho, mais um goleiro, e esse deve ser somente no final da semana que vem, ou na outra ainda, porque ele tem compromissos, vai estar jogando, e ainda mais um volante. E os nomes, Marcos? Vai dizer pra gente os nomes aqui? Olha, ainda não descobri, a direção está num processo ainda de negociações com eles, isso sim eu descobri, E no momento que eu conseguir os nomes, eu vou repassar para você aí, com certeza, de uma forma oficial, já porque eu quero trazer de forma oficial. Até porque o Glória já teve, com o goleiro, por exemplo, já algumas idas e vindas, né? Foi anunciado dois goleiros e dois não vieram. Agora um terceiro está sendo guardado a sete chaves. Daqui a pouco vai vazar e a gente vai estar trazendo para vocês o nome, tá bom? Agora são 18 horas com mais 39 minutos. A temperatura aqui em Vacaria, agora, nesse momento, na rua Manuel de Brito, 405, está na casa dos 18 graus. A gente vai para um intervalo e já volta.
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18 horas 43 minutos. Você está aqui na Rádio Esmeralda de Vacaria com Esmeralda nos Esportes neste final de tarde de quinta-feira, hoje dia 16 de julho. Estamos chegando com as informações, né, do esporte para você, com uma temperatura de 18 graus. E agora falando um pouquinho da dupla Grenal também. E é claro, dupla Grenal tem muita movimentação. O Grêmio, por exemplo. Grêmio que está num processo total de reformulação. A dupla está no processo. Sabe que financeiramente existe um problema sério para a dupla Grenal. E a dupla Grenal contratou consultoria. E aí vai. Sabe que consultoria, se eu contratar uma, talvez duas, talvez três, elas também têm diagnósticos diferentes. Né? O Inter contratou uma que disse, pelo menos que vazou aí, que o Internacional está quebrado. Se é verdade, não sei. O Grêmio contratou uma que disse que o Grêmio ainda tem condições de sair desta situação ruim. Bem, alguns fatores. Sabe o que me... E aí vai do entendimento de cada um, e quem sou eu, não sei os critérios para ser colocado. Se para você dizer que tu tem dívida semelhante um e o outro, é muito diferente a captação de recursos do Grêmio e do Inter? Tá? Se as dívidas são semelhantes. Outro fator. O ativo que você tem, esse vai fazer a diferença. Esse vai fazer a diferença. Então, sendo assim, né, o Grêmio hoje, por exemplo, ele tem um ativo que está rendendo mais do que o Internacional. O Vieri. 80 milhões, podendo chegar a 100 milhões. O Gabriel Meck, que poderá ser vendido, oficializada a sua venda, também mais 60 milhões. Então esses ativos hoje são melhores do que o Internacional. Fazem com que o Grêmio tenha esta condição. O valor de mercado, talvez, de alguns jogadores do Internacional não é assim. Então talvez seja essa a diferença. Estou fazendo uma leitura nua e crua sem ter muitas informações diferentes. Mas eu faço, pelo menos, uma comparação. Se você tem dívidas semelhantes, muito próximas, e um não pode, outro pode, da onde que, qual que é, o que que é o que pode, o que não pode, então se você deve igual, praticamente, então os dois estão quebrados, os dois têm soluções ainda, condições de sair desta situação ruim. O Grêmio que vai voltar a jogar e vai ser amanhã contra o Mirassol, fora de casa, um jogo importante para o Grêmio, né? Que vai com certeza movimentar, né? E muito já o campeonato. Campeonato que volta e a todo vapor, porque agora é a reta final. A gente tem o último jogo do primeiro turno e depois já é o retorno. E as coisas começam a serem definidas aí, né? Então, vamos aguardar para ver, né, como é que vai voltar esse Grêmio. Salários atrasados, o Grêmio deve já fazer o pagamento nos próximos dias, né? São questões aí que se tem nesse sentido. Bem, alguns fatores também que chamam a atenção do Grêmio. O Grêmio que não vai renovar com o Amuso, o Giovani já vem nesse setor, a gente já tinha falado sobre isso, né? Outra coisa que está chamando atenção, e aí o torcedor do Grêmio fica, poxa vida. O torcedor do Grêmio, por ele, renovaria com o Carlos Vinícius, né, o centroavante. Mas, segundo as informações que chegam da imprensa em Porto Alegre, o Carlos Vinícius ainda não atingiu ou não atinge as metas para renovação, né, automática com o Grêmio e está já recebendo sondagens. Né? Ele que é um grande destaque do Grêmio. Clubes aqui do Brasil, da Arábia Saudita, do México, da MLS, que é lá dos Estados Unidos, já fizeram aí contato. Duas cláusulas que poderiam acionar uma renovação automática por mais uma temporada não foram atingidas. A primeira, a convocação para defender o Brasil,
ou Portugal na Copa do Mundo. Nenhuma ocorreu. E olha que para mim, eu acho que até na seleção brasileira eu levava o Carlos Vinícius. A outra previa que o artilheiro fosse titular e atuasse mais de 45 minutos em 70% dos jogos do Grêmio, no ano de contrato. Isso também não foi atingido, né? Agora, não é interessante fazer com que ele fique no Grêmio? Ele mostrou a que veio no Grêmio. Mas, pelo jeito, a cláusula não vai ser colocada e não se sabe se o Grêmio vai renovar ou não. Quero falar para você do Internacional também, que tem uma movimentação bem interessante. Inter renovou o contrato com vários jogadores da base. E isto faz com que o Internacional mostre que vai para esta linha. O Internacional tem o Benjamin, né, jogador de Gana. O Inter renovou por 4 anos a mais. Ele tinha até 2027, agora foi mais lá para frente. E ele vai ter uma multa rescisória de 50 milhões de euros. O Inter também renovou com mais 2 promessas da categoria de base, o lateral esquerdo Luiz Felipe, de 20 anos, e o atacante João Vitor, de 18. Eles assinaram um novo vínculo com o Inter, e a multa rescisória de ambos para transferência para o exterior é de 60 milhões de euros. Ah, mas não é que vá ser tudo isso, né? Mas é que se o cara chegar aqui com 5, pode levar, não. O Inter, eu quero no mínimo 15, 10, e assim vai. E esses atletas deverão ser mais utilizados, né? O Tabata está saindo já estava treinando separado e já está indo para o Catar, tá? Não faz mais parte do plano do Internacional. Cleiton Sampaio está fora dos planos e também pode estar aí já saindo do Inter. Agora vai depender muito do seu empresário e dele acharem um clube para ele ir também. E o Internacional está liberando, está deixando então garotos da base ao invés de ter, né, alguns jogadores que não estão tendo um bom rendimento e que com certeza, né, só estão fazendo um peso na folha do Inter e fazendo com que o Internacional também não acabe avançando com mais jogadores da base. Quanto aos atrasados, o Internacional está quitando esses valores. A entrada do dinheiro do Borré serviu para quitar valores. O Internacional está deixando em dia, segundo as informações, para quando retornar no próximo dia 22 no Campeonato Brasileiro, no confronto contra o Cruzeiro, não esteja devendo nada e os jogadores, vão para o estouro, vamos lá tentar um resultado positivo, é jogo que é importante. Se o Internacional perder para o Cruzeiro o jogo no Beira-Rio, o Inter pode até entrar na zona do rebaixamento, então tem que ter todo esse cuidado nesse sentido também. Então vamos lá, vamos ver, né, tudo isso aí também, como vai proceder dentro de campo o Colorado, tá certo, gente? Um abraço lá pra tia Lia, pro Cezinha lá no Altos da Glória. A gurizada já jantou de boa, agora já foi pros quartos e tá só finalizando toda a lida para depois ir pro terceiro turno em casa, né? Porque o Tidão deixa tudo bagunçado. O que que é isso, rapaz? Tu tá de brincadeira comigo. Gente... Vamos lá, deixa agora destacar para você aqui informações também com respeito ao nosso esporte amador. E esse tem muitas novidades, movimentações também. Mais uma vez eu quero fazer o convite, gurizada do basquete, as inscrições para você que queira participar do campeonato ou do torneio de basquete 3x3 está à disposição. Então faça isso quanto antes, faça a sua inscrição e você poderá estar participando desta competição aí, tá bom, gente? É um lembrete que eu trago para você também. Quero também destacar para você informações da Taça Cidade de Futsal Feminino na semifinal. Amanhã teremos Barcelona e Águias Futsal, Arsenal Futsal jogando contra o Atlântida Jogos. É o primeiro jogo iniciando às 20h, tá bom, gente? Também quero lembrar para você no voleibol misto, hoje tem jogo programado e lá no ginásio Dom Orlando Dotti. Hoje tem Lunáticos enfrentando Zebrões e Conexão jogando contra o Asas do Sul.
Domingão, Série A, a todo vapor, estará acontecendo no campo do Simva. Jogos entre Rio Branco enfrentando o Tigres, o Arsenal jogando contra o Avaí. No campo do Cristal, o Atlético Imperial jogando contra o Real Madrid. Na sequência, o Chico Mendes enfrentando o Cristal. Já no campo do Brasil, Borracho jogando contra a Ponte Preta e Águia Tricolor jogando contra o Cavaleiro. Serão jogos deste final de semana que teremos também aí no nosso esporte amador na Série A. Aqui está a todo vapor agora. E quero lembrar mais uma vez para você, segunda-feira começa aqui em Vacaria o W75. Torneio de tênis válido, né? É um ATP internacional, júnior. Vacaria está sediando pelo terceiro ano consecutivo. O circuito do tênis mundial estará em Vacaria. São 19 países que estarão representados aqui. De segunda até o final de semana, no domingo, vai ter belíssimos jogos. E eu faço um convite para a nossa comunidade, de uma forma em geral, poder ir lá no Santa Teresa, né, no tênis Santa Teresa, e ver os jogos. Detalhe, minha gente. Ah, tem previsão de chuva. Não tem problema. É quadra coberta onde vão estar acontecendo as partidas. Iniciando de manhã e indo até algumas horas, lá por volta de 10 horas da noite. Tem alguns confrontos que vão até as 10, né? Mas até as 8 da noite, garantido. Então, vai lá com a família, leva o chimarrão, senta lá, vê o tênis, jogos de qualidade, né, que as meninas estarão apresentando. Destaques aqui do Brasil, destaques da América do Sul, do mundo todo, estarão aqui para buscar pontos para o ranking mundial do tênis. Tá bom, gente? Então, é o convite que eu reforço para você também estar indo lá prestigiar. Feito, minha gente. Muito bem, estamos chegando ao final de mais uma edição do nosso Esmeralda nos Esportes para você, destacando, né, todas as informações em nome de Ponte Car Automóveis, ao qual a gente agradece, nosso parceiro, Altidão também, que esteve com a gente na parte técnica, você, nosso amigo 20. Chegando agora a Voz do Brasil, depois do Voz do Brasil tem Samir Beckert e Giza Vitininski no Paradão Sertanejo, sequência KM93 com Samir Goulart. A todos uma boa noite, um grande abraço.

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2: Em Brasília, 19 horas.
1: Está no ar a Voz do Brasil. As notícias do governo federal que movimentaram o país no dia de hoje.
3: Olá, boa noite.
2: Boa noite para você que nos acompanha em todo o país.
3: Quinta-feira, 16 de julho de 2026.
2: Vamos ao destaque do dia, aos destaques do dia na Voz do Brasil.
3: O governo brasileiro repudia a decisão dos Estados Unidos em impor tarifa de 25% sobre produtos nacionais.
2: O plano estabelece medidas para empresas atingidas pela taxação. Graziele Bezerra.
4: Ministro da Fazenda, Dario Durigan, explicou que o Plano Brasil Soberano, criado durante o primeiro tarifaço anunciado pelos Estados Unidos, será ampliado.
3: Produtores rurais e cooperativas afetados por eventos climáticos poderão renegociar dívidas.
2: É o que estabelece medida provisória publicada no Diário Oficial da União. Thaís de Araújo.
5: De acordo com a medida, produtores que registraram perdas de ao menos 30% em duas ou mais safras poderão renegociar débitos com prazo de 8 anos.
3: Controle do diabetes. SUS começa a oferecer insulina glargina, um medicamento de ação prolongada.
2: O público-alvo são pacientes de 2 a 18 anos e idosos com mais de 70 anos. Natália Koslick.
6: A insulina glargina ofertada pelo SUS permite um controle mais estável da glicemia.
3: Hoje, na apresentação da Voz do Brasil, Mariana Jungmann e Luciano Seixas.
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1: O governo federal reagiu após a divulgação de nova taxação imposta pelos Estados Unidos aos produtos brasileiros.
0: A nova tarifa de 25% será cobrada a partir da próxima semana a produtos que são importados pelos Estados Unidos do Brasil, como açúcar, etanol, tabaco, madeira e calçados.
1: A medida foi tomada após investigação feita pelo escritório do representante do comércio dos Estados Unidos.
0: Para o Brasil, as justificativas para um novo tarifaço não têm embasamento.
1: A repórter Graziele Bezerra acompanhou os desdobramentos e tem mais informações. Boa noite, Graziele.
2: Boa noite para você também, Luciano. Boa noite para Mariana e boa noite para o ouvinte da Voz do Brasil. A primeira reação do governo brasileiro foi uma nota da Secretaria de Comunicação Social da Presidência da República, e nela o governo diz que segundo estatísticas do próprio governo norte-americano, os Estados Unidos acumularam nos últimos 15 anos mais de 424 bilhões de dólares em superávit de bens e serviços com o Brasil. E essa nota diz ainda que todas as alegações dos Estados Unidos foram refutadas pelo Brasil e que vai levar o caso à Organização Mundial do Comércio.
0: Agora, Grazi, o que os Estados Unidos alegaram para impor essas tarifas?
2: Bom, eles fizeram uma investigação que foi iniciada em julho de 2025 pelo escritório do representante comercial dos Estados Unidos, e esse escritório acusa o Brasil de adotar práticas consideradas aí prejudiciais ao comércio norte-americano em áreas como o mercado digital, PIX, regulação de plataformas digitais, propriedade também intelectual, acesso ao mercado do etanol, combate à corrupção e desmatamento. Bom, o ministro das Relações Exteriores, Mauro Vieira, falou hoje com a imprensa e informou que desde março de 2025 o governo brasileiro manteve mais de 30 reuniões presenciais, virtuais também ou por telefone, aí nos níveis presidencial, ministerial, técnico também, com autoridades norte-americanas. E citou o exemplo, segundo ele, o PIX é uma infraestrutura política, pública, na verdade, de pagamentos, que foi criada pelo Banco Central e está disponível a todas as instituições financeiras que atuam no Brasil e que não há competição desleal.
3: Não é sério falar em competição desleal gerada pelo PIX. As acusações sobre desmatamento também são absurdas. Desde 2022, reduzimos significativamente o desmatamento na Amazônia e no Cerrado. Estes são apenas dois exemplos. Todas as alegações dos norte-americanos para justificar a aplicação de tarifas não têm lastro na realidade.
1: Grazi, as exportações brasileiras para os Estados Unidos terão que impacto?
2: Bom, vamos lá, Luciano. O ministro do Desenvolvimento, Comércio, Indústria e Serviços, Márcio Elias, disse que 2.100 produtos ficaram de fora dessa nova lista, né, de taxação, produtos aí como café, suco de laranja, carne, fertilizantes e aeronaves, mas o impacto do novo tarifaço já foi calculado pelo governo.
4: Com essa nova tarifa, foi decidida ontem, nós vamos ter cerca de 18% das nossas exportações para os Estados Unidos atingida, o que corresponde a 7,4 bilhões de dólares. Isso levando em conta o ano de 2024, antes, portanto, do início do tarifaço. Mas elas estão diversificando o mercado e nós vamos continuar nesse processo de diversificação do mercado. A participação dos Estados Unidos nas exportações brasileiras, que era de 12,1%, já caiu para 9,4%.
0: Bom, Grazielli, o governo detalhou as medidas que vão ser adotadas para socorrer esses setores afetados?
2: Já começou a falar, sim, como é que vai ser esse socorro. O ministro da Fazenda, Dario Durigan, explicou que o plano Brasil Soberano, que foi criado durante o primeiro tarifaço anunciado pelos Estados Unidos, vai ser ampliado, mas as novas medidas ainda vão ser detalhadas e dependem das conversas com os setores afetados.
5: Nós já temos prontos os mecanismos de proteção das nossas empresas e dos nossos empregos. Os setores afetados serão mais uma vez chamados ao diálogo e nós ampliaremos e reforçaremos o Plano Brasil Soberano, que dá apoio a quem foi injustamente afetado pelo tarifaço dos Estados Unidos. Seguiremos abertos à diplomacia e à negociação, seja com os Estados Unidos, seja com qualquer outro país.
2: E, além disso, o ministro da Fazenda disse também que o governo vai estudar se aplica a lei da reciprocidade nesse caso. Essa norma autoriza que o governo, autoriza o governo, na verdade, a aplicar restrições equivalentes, e aí, no caso, equivalentes aos Estados Unidos. Segue com vocês, Mariana, Luciano.
1: Obrigado, Graziele Bezerra, pelas informações ao vivo aqui na Voz do Brasil.
0: Pois é, e onde estão as principais oportunidades de exportação dos produtos brasileiros?
1: Informações como essa constam no painel Acordo Mercosul-União Europeia, lançado pela Apex Brasil.
6: A biodiversidade amazônica está ganhando espaço no mercado internacional por meio de itens como a castanha do Brasil e o açaí. Na Cooperativa Central de Comercialização Extrativista do Estado do Acre, por exemplo, 50% da produção é vendida para fora. Segundo Cássio Almada, gerente de vendas da cooperativa, os produtos já alcançam 17 países e a ideia é seguir conquistando novos mercados.
7: A gente vem buscando novas alternativas de mercado, verticalizando também a nossa produção para atender com subprodutos aí, tanto para castanha, principalmente agora para fruta, que nós vamos ingressar no mercado para exportação e atuar em todos os continentes.
6: Uma nova plataforma digital foi criada para apoiar as exportações do país. É o painel Acordo Mercosul-União Europeia, que permite identificar produtos com maior potencial de exportação e os benefícios tarifários previstos no acordo entre os dois grupos econômicos, como explica Laudemir Miller, presidente da Apex Brasil.
8: Todas as empresas, os produtores rurais, as cooperativas podem entender a realidade do Acordo Mercosul-União Europeia e aplicar a seu caso concreto, principalmente para planejar o aumento dessa exportação.
6: Em vigor desde maio deste ano, o acordo entre Mercosul e União Europeia prevê a redução e a eliminação gradual de tarifas para mais de 9 mil produtos exportados pelo Brasil. É possível acompanhar a situação de produto a produto por meio da nova ferramenta que está disponível no site www.apexbrasil.com.br. Reportagem Gabriela Noronha.
0: Pois é, a gente segue falando de vendas ao exterior, mas agora de frutas. Entre as principais que agradam os fornecedores estrangeiros estão a manga, o melão, o limão e a melancia.
1: Em 2025, foram mais de 1 milhão de toneladas exportadas para os mercados internacionais.
9: Ricas em sabor e em nutrientes, as frutas estão entre os 13 produtos brasileiros mais exportados para o exterior. E o país figura entre os principais exportadores internacionais. Os produtores brasileiros vendem frutas secas e frescas, como manga, melão, limão e lima, uva, melancia, mamão, abacate e banana. Os principais destinos são a União Europeia e os Estados Unidos. Em 2025, foram exportadas 1 milhão e 300 mil toneladas de frutas, que renderam em vendas 1 bilhão e 570 milhões de dólares. O secretário de Comércio e Relações Internacionais do Ministério da Agricultura e Pecuária, Luiz Rua, comenta os dados das exportações brasileiras de frutas.
10: O Brasil, a despeito de ser um grande produtor de frutas, tem uma posição no ranking mundial dos exportadores acima da 20ª colocação. E nós temos, entre as principais frutas exportadas pelo Brasil, as mangas com 340 milhões no ano passado, depois o melão com 230, o limão com 200 milhões de dólares exportados.
9: O produtor e exportador Celso Zancan trabalha com a produção de uvas e principalmente de maçãs, o carro-chefe das vendas. Para este ano, a expectativa da empresa é vender 10 mil toneladas da fruta para os mercados internacionais. Ele costuma vender os produtos para países como Índia, Rússia, Portugal, Bangladesh, Irlanda e Arábia Saudita. Celso conta que para isso há um trabalho contínuo para que a produção atenda às exigências dos potenciais compradores mundiais.
11: A qualidade, ela é a mesma no mundo inteiro. A maçã, você tem que entregar uma maçã apresentável, sem danos mecânicos, sem defeitos aparentes, assim, com uma boa coloração e uma boa crocância. E a questão sanitária, a questão de segurança alimentar. Cada país tem uma exigência um pouco diferente sobre algumas moléculas, permitem no Brasil, não permitem na Europa. Então isso você tem que atender, porque chegou num país e a análise ela acusar que está fora desses limites ou está com uma substância não permitida naquele país, a carga vem de volta, né?
9: Até maio deste ano, as exportações de frutas já somavam US$ 663 milhões. Segundo dados da Organização das Nações Unidas para Alimentação e Agricultura, em 2024, o Brasil foi o quarto maior produtor de mamão do mundo e o quinto maior exportador mundial de manga, melão, melancia e banana. Reportagem Márcia Fernandes.
0: Produtores rurais que perderam pelo menos 30% da produção em duas safras podem renegociar dívidas com prazo de até 8 anos.
1: Uma medida provisória assinada nesta quarta.

0: excluindo os casos registrados no Rio Grande do Sul.
1: Em especial, olhando para o Rio Grande do Sul, para quem teve mais perda em razão de mudança climática, nós estamos reconhecendo que se tiver 3 perdas, o prazo vai para 10 anos.
0: A medida provisória prevê ainda a criação de um fundo garantidor de crédito, com aporte de até 2 bilhões de reais, para dar suporte às operações de renegociação. Segundo o ministro da Fazenda, Dario Durigan, o fundo poderá contar com a participação de estados e municípios na sua estruturação.
1: Também vamos convocar os estados e municípios que queiram contribuir com o fundo garantidor para que, de alguma maneira, a gente tenha mais proteção com redução de spread, redução de juros.
0: A medida provisória determina que as taxas de juros sejam definidas de acordo com o porte do produtor e a origem das perdas. Nos casos relacionados a eventos climáticos, os juros serão de 5% ao ano para beneficiários do Programa Nacional de Fortalecimento da Agricultura Familiar, o PRONAF. 8% para produtores enquadrados no Programa Nacional de Apoio ao Médio Produtor Rural, o PRONAMP, e 11% para os produtores de maior porte. A MP terá validade imediata de 120 dias após a publicação, mas precisará ser aprovada pelo Congresso para não perder a vigência. Com locução de Thaís de Araújo, reportagem Gabriela Noronha.
2: Uma ferramenta que auxilia produtores rurais e cooperativas a consultar crédito.
3: É o simulador do Programa Nacional de Fortalecimento da Agricultura Familiar, o PRONAF.
2: A plataforma online informa condições de financiamento compatíveis com o perfil do produtor e as instituições financeiras que operam na região.
4: A plataforma disponível online é voltada para agricultores familiares e cooperativas no âmbito do Programa Nacional de Fortalecimento da Agricultura Familiar, o PRONAF. A ferramenta pode ser utilizada também por técnicos de assistência técnica e extensão rural, agentes financeiros, sindicatos e outras organizações que orientam agricultores familiares sobre o acesso ao crédito rural. O produtor Natanael Dal Bianco tem uma propriedade de 10 hectares no município de Jaboticaba, no Rio Grande do Sul, onde investe no plantio de milho e trigo. Ele também é técnico agrícola e trabalha com outros produtores da região. Natanael conta que já utilizou o simulador de crédito do PRONAF para saber as linhas de créditos disponíveis.
5: Já fiz a utilização do navegador do computador, traz todas as linhas de crédito, então fazer a pesquisa de saber qual que é a linha de crédito ideal, inclusive taxa de juros e condição de pagamento. Né?
4: Para acessar as informações, é preciso responder algumas perguntas sobre a situação do agricultor, como renda familiar e localidade. O mais importante é responder o que pretende financiar. Se o objetivo é, por exemplo, a compra de maquinário, reformas na propriedade rural ou projetos de energia solar. Em seguida, são informadas as linhas de crédito e as condições de financiamento compatíveis com o perfil e quais as instituições financeiras que operam em cada região. A ferramenta reúne todas as informações sobre o PRONAF, como explica a ministra do Desenvolvimento Agrário e Agricultura Familiar, Fernanda Machiavelli.
6: Ele responde algumas perguntas simples e já fica sabendo quais são as linhas de crédito que são adequadas ao perfil, quais são as taxas de juros e as condições de pagamento. Porque a gente tem taxas de juros que variam de acordo com a renda da família. Depois que você faz a simulação, aí sim você pode se dirigir a uma das instituições bancárias que operam o PRONAF. Todos os bancos públicos, bancos cooperados, o banco vai analisar sua capacidade de pagamento de acordo com sua renda e com seu histórico.
4: Seu Natanael, que já acessou o simulador diversas vezes, explica como vai planejar os investimentos da próxima safra.
5: Custeio de milho agora, safra de verão, e depois custeio de trigo, safra de inverno. Tem os demais investimentos para maquinários.
4: Vale lembrar que a plataforma não substitui a análise realizada pelas instituições financeiras, nem garante a contratação do crédito. Para conhecer a ferramenta, acesse simulador.pronaf.mda.gov.br. Reportagem Edinaldo Júnior.
3: Pois é, e a projeção econômica para o setor agropecuário no mês de junho deve chegar em 1 trilhão e 400 bilhões de reais.
2: O levantamento mensal divulgado pelo Ministério da Agricultura e Pecuária é calculado com base no desempenho das lavouras e no faturamento dos produtos rurais.
3: Em junho, o produto com maior participação na estimativa foi a soja, que representa cerca de 24% do valor total estimado.
7: O levantamento de junho do valor bruto da produção agropecuária, divulgado pelo Ministério da Agricultura e Pecuária, estima que o faturamento da produção dentro dos estabelecimentos rurais alcance 1 trilhão e 400 bilhões de reais. Desse total, 64% correspondem ao faturamento da lavoura, o que representa

0: 1.893 bilhões de reais. A soja lidera com valor estimado de 335 bilhões de reais. Na sequência, estão bovinos, milho, cana-de-açúcar e frangos. Juntos, esses segmentos representam 68,3% do valor bruto da produção agropecuária nacional. Na análise por unidades da federação, Mato Grosso registra o maior valor estimado, seguido por Minas Gerais e São Paulo. O valor bruto da produção agropecuária é calculado mensalmente com base nas estimativas de produção e nos preços recebidos pelos produtores rurais. Thaisa Vitória para a Voz do Brasil.
1: Crianças, adolescentes e idosos com diabetes vão ter acesso à insulina glargina pelo SUS.
2: Esse medicamento possui uma resposta mais prolongada no organismo e permite um controle mais estável da glicemia.
1: Todos os estados devem receber o insumo até o final do mês, segundo estimativa do Ministério da Saúde.
3: A insulina glargina ofertada pelo SUS tem ação prolongada e, na maioria dos casos, permite apenas uma aplicação diária. Outros tratamentos podem exigir até 3 aplicações no mesmo período. Além disso, permite um controle mais estável da glicemia, como destacou a secretária de Ciência, Tecnologia e Inovação em Saúde, Fernanda Denegri.
4: Ela é mais estável porque ela é de longa duração, então ela permanece no corpo por 24 horas, então ela reduz as chances de hipoglicemia ao longo do dia, reduz o risco de daquela hipoglicemia noturna, que quem usa a insulina às vezes se preocupa.
3: O público-alvo são pacientes de 2 a 18 anos incompletos com diabetes tipo 1 e pessoas com 70 anos ou mais com diabetes tipo 1 ou 2. O paciente Ubiratã Geraldo Pinto Ribeiro, de 80 anos, já começou a fazer uso do novo medicamento.
5: Comecei a aplicar esse remédio uma vez por dia, pego no posto de saúde com receita médica, o enfermeiro me explicou como se deve aplicar, eu aplico. E todos com a diabetes controlada.
3: Mais de 250 mil tubetes de insulina glargina foram encaminhadas a 16 estados. Também foram distribuídas 52 mil canetas reutilizáveis para aplicação do medicamento. O Ministério da Saúde estima que todos os estados recebam os insumos até o fim de julho. De acordo com a secretária Fernanda Denegri, de Ciência, Tecnologia e Inovação em Saúde, a transição para um novo tratamento será feita de forma gradual.
4: São cerca de 2 milhões de pacientes que usam insulina no SUS. Então, a ideia é que, neste ano, 30% das pessoas já possam migrar para essa insulina mais moderna. No ano que vem, seria 60%. E, ao longo de 3 anos, a gente completaria para chegar até 80% dos pacientes.
3: Para ter acesso ao medicamento, o cidadão deve procurar a unidade básica de saúde mais próxima de sua residência, com a receita médica carimbada. Pais, responsáveis ou cuidadores também podem solicitar a sua substituição pela nova insulina. Junto ao medicamento, será entregue uma caneta reutilizável para aplicação, com validade de 3 anos, além das agulhas necessárias para administração correta. Reportagem Natália Koslick.
2: Se você é motociclista e pensa em comprar um capacete novo, atenção.
1: Uma mudança na fiscalização promete dar mais segurança na hora da compra.
2: Desde o início do mês, todas as lojas e fabricantes só podem vender capacetes com um novo selo do Inmetro.
1: A novidade é a presença de um QR Code que permite checar a autenticidade do equipamento usando o celular.
6: Muito além de um acessório obrigatório, o capacete pode ser a diferença entre a vida e a morte. E os números mostram por quê. Em 2024, mais de 37 mil pessoas morreram no trânsito brasileiro. Quase 42% dessas vítimas eram motociclistas. Em Brasília, o aposentado e motociclista Getúlio Hahnemann viveu na prática a importância de um capacete certificado. Após um acidente de moto, ele escapou de sequelas graves graças ao equipamento de segurança.
7: O carro na minha lateral deu uma freada e apareceu um camarada que estava atravessando. O carro não atropelou ele e sobrou para mim. Não tive mais nada grave porque eu estava usando o capacete.
6: Histórias como a do Getúlio reforçam a importância de escolher um produto certificado. Desde 1º de julho, fabricantes, distribuidores e lojas só podem vender capacetes com o novo selo de conformidade do Inmetro. A principal novidade é um QR Code que permite ao consumidor verificar na hora da compra se o produto é autêntico. O chefe da Divisão de Regulamentação e Qualidade Regulatória do Inmetro, Hércules Antônio da Silva Souza, explica a mudança.
8: A gente identificou uma série de fraudes nos selos da conformidade ao selo do Inmetro que eram usados até então, que vai levar o consumidor a ter uma informação falsa. O segundo é que a gente está criando uma ferramenta que agora permite uma informação muito mais qualificada. Ele agora pode se utilizar de um QR Code que vem no selo, único, inviolável, que não pode ser falsificado. Ele, ao utilizar essa leitura do QR Code, ele passa a ter informações muito mais qualificadas.
6: Quem já possui um capacete certificado com o selo antigo pode continuar usando normalmente. A mudança vale apenas para a comercialização de novos produtos. Capacetes vendidos sem o novo selo e sem o QR Code passaram a ser considerados irregulares. Alerta Hércules Antônio do Inmetro.
8: Um capacete sem selo é, na verdade, uma compra inadequada, porque você está se colocando numa condição de risco, acreditando que o capacete vai te proteger, mas na hora que você mais precisar dele, ele vai falhar, porque ele não passou pelos ensaios de avaliação.
6: O empresário Iago Dias, dono de uma loja de capacetes em Brasília, defende a mudança e fala o que é preciso ficar atento na escolha de um capacete.
9: Verificar o selo do Inmetro, se realmente é legítimo, saber o tamanho certo. E o terceiro, que eu falo muito para meus clientes, é não economizar onde há segurança. Então, prezar sempre pela qualidade.
6: Na dúvida, a recomendação é simples. Comprar sempre em estabelecimentos confiáveis. Conferir o novo selo do Inmetro e verificar a autenticidade pelo QR Code. Afinal, quando o assunto é capacete, economia nunca pode custar segurança. Reportagem Pablo Mundim.
2: As inscrições para o processo seletivo do FIES, o Fundo de Financiamento Estudantil, para o segundo semestre do ano, acabam amanhã.
1: O FIES oferece financiamento a estudantes matriculados em cursos superiores de instituições privadas.
2: As inscrições devem ser feitas no Portal Único de Acesso ao Ensino Superior.
1: E essas foram as notícias do Governo Federal.
2: Uma realização da Secretaria de Comunicação Social da Presidência da República.
1: Com produção da empresa Brasil de Comunicação.
2: Fique agora com as notícias do Poder Judiciário e do Congresso Nacional. Boa noite.
1: Boa noite para você e até amanhã.
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12: Supremo Tribunal Federal divulga nota sobre manifestações do governo dos Estados Unidos.
13: Eleições 2026. TSE já pode divulgar boletins e orientações ao eleitorado.
12: Para o STJ, direito de retenção por benfeitorias em imóvel não se aplica a inquilino inadimplente.
13: Boa noite, eu sou Marcela Luiza.
12: E eu sou Walter Lima.
13: O Supremo divulgou uma nota nesta quinta-feira em resposta às manifestações do governo dos Estados Unidos sobre decisões da justiça brasileira.
12: O STF afirma que atua exclusivamente por força da Constituição Federal, reforçando que as decisões tomadas são públicas e fundamentadas na Constituição e nas leis do Brasil.
13: O Supremo destaca que a independência do Poder Judiciário é um princípio essencial do Estado Democrático de Direito e defende que as relações entre países devem respeitar a soberania e a autonomia das instituições.
12: Também afirma que eventuais divergências entre Estados devem ser tratadas por vias diplomáticas e pelo direito internacional, e não por ações que possam pressionar o judiciário. Por fim, o tribunal reafirma que continuará a trabalhar com independência em defesa da Constituição, da democracia, da separação dos estados e do Estado de Direito.
13: Em regra, inquilino que fez benfeitorias tem direito de permanecer no imóvel alugado até ser indenizado.
12: Só que para o STJ, se ele for inadimplente, não pode usufruir do direito de retenção. Fátima Uchoa.
14: A locadora ajuizou ação de despejo com pedido de rescisão contratual, retomada do imóvel e pagamento dos aluguéis e encargos em atraso. O juízo de primeiro grau decretou o despejo e condenou a inquilina a pagar os débitos, mas assegurou o direito de ela ser indenizada por melhorias comprovadas e ser compensada por valores gastos com reforma. O Tribunal de Justiça de Goiás afastou o direito de retenção do imóvel, mantendo os demais pontos da decisão. No STJ, a terceira turma negou o pedido de retenção. Segundo a relatora ministra Nancy Andrighi, a falta de pagamento rompe o equilíbrio contratual e afasta a boa-fé objetiva necessária para o exercício do direito de retenção.
15: Petrobras vai ter de indenizar viúva de mergulhador que prestava serviço para a estatal.
16: A decisão reconhece que a morte do profissional foi causada pela falta de segurança no ambiente de trabalho. Marla Lacerda.
17: O trabalhador terceirizado morreu durante uma operação de mergulho no litoral do Ceará. Com base em laudo pericial, a Justiça do Trabalho Cearense concluiu que o acidente estava ligado diretamente às más condições dos equipamentos utilizados pelo mergulhador. O TST manteve a decisão e responsabilizou a Petrobras subsidiariamente por ser a tomadora do serviço.
15: A partir de hoje, o Tribunal Superior Eleitoral poderá utilizar espaços na programação de rádio e televisão para divulgar comunicados e orientações sobre as eleições 2026.
16: O objetivo é ampliar o acesso da população a informações confiáveis sobre o processo eleitoral.
15: Poderão ser veiculados, por exemplo, esclarecimentos e incentivos à participação feminina, a participação dos jovens e da comunidade negra na política.
16: O TSE também pode divulgar esclarecimentos aos cidadãos sobre as regras e os procedimentos de votação.
15: Justiça assegura a educação diferenciada para indígenas do município de Novo Repartimento, no Pará.
16: Sentença também invalida a exigência inconstitucional para a contratação de professores indígenas. Sabrine Menezes.
18: A ação foi proposta pelo Ministério Público Federal após atraso no ano letivo de 2025 nas escolas das aldeias. Ao analisar o caso, a Justiça condenou o município, a União e o Fundo Nacional de Desenvolvimento da Educação, o FNDE, a implementarem uma série de medidas corretivas e ao pagamento de R$ 750 mil por danos morais coletivos. A determinação garante que crianças indígenas da etnia Paracanã tenham direito à educação escolar intercultural, diferenciada e bilíngue.
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15: Uma boa noite.
16: E até amanhã.
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20: Eu sou Paula Groba.
21: E eu sou Humberto Pinheiro.
20: E estes são os destaques de hoje do Jornal do Senado, que começa agora.
21: Acordo entre Congresso e governo viabiliza renegociação de dívidas rurais.
20: Senado aprova restrições ao compartilhamento de imagens de vítimas de crimes e acidentes.
21: Avança projeto que acaba com liberdade provisória para presos em flagrante por crimes hediondos.
20: Boa noite.
21: Boa noite.
20: Presos em flagrante por crimes hediondos podem perder o direito à liberdade provisória. A mudança está prevista em um projeto aprovado pela Comissão de Segurança Pública do Senado.
21: O texto prevê 7 hipóteses em que a liberdade provisória deverá ser negada pelo juiz. Os detalhes com Bruno Lourenço.
22: A proposta aprovada na Comissão de Segurança Pública proíbe expressamente que juízes concedam liberdade provisória ou apliquem medidas cautelares alternativas à prisão para quem for detido em flagrante cometendo crimes considerados de extrema gravidade. O relator, senador Wilder Moraes, do PL de Goiás, diz que a impunidade e a soltura reiterada de criminosos perigosos alimentam os índices de violência.
0: Indivíduos que pratiquem delitos de tal natureza não devem ser agraciados com liberdade provisória, sendo por isso insuscetíveis de qualquer imposição de medida cautelar diversas da prisão. Criminosos que praticam crimes hediondos devem permanecer presos. Foi esse o objetivo do nosso constituinte originário e, em último caso, do próprio povo brasileiro, verdadeiro titular do poder constituinte.
22: O texto prevê 7 hipóteses em que a liberdade provisória deverá ser obrigatoriamente negada pelo juiz. A proibição de soltura passa a valer para réus reincidentes, com histórico de múltiplas prisões em flagrantes anteriores, integrantes de organizações criminosas, armadas ou milícias, pessoas que portem ilegalmente armas de fogo de uso restrito ou proibido e quem cometer crimes hediondos, crimes com violência ou grave ameaça ou envolvidos com tráfico interestadual ou internacional de drogas. O projeto seguiu para a Comissão de Constituição e Justiça.
20: Também avançou no Senado o projeto que assegura a mudança de nome completo a mulheres vítimas de violência doméstica.
21: Uma medida especial de proteção quando houver risco à integridade física ou psicológica da mulher. Repórter Patrícia Oliveira.
4: Mulheres que sofrem violência doméstica e familiar poderão alterar o nome e o sobrenome para dificultar a localização da vítima pelo agressor em caso de perseguição. Pelo texto aprovado, a mudança dependerá de decisão judicial. Será solicitada pela própria vítima e tramitará sob segredo de justiça. O relatório lido pelo senador astronauta Marcos Pontes, do PL de São Paulo, estabeleceu prazo de 5 dias úteis para os cartórios fazerem a alteração.
5: Pode envolver acompanhamento especializado, restrições de acesso a informações, mudança de localidade e outras providências necessárias a neutralizar ameaças graves.
4: A proposta também prevê a alteração do nome completo dos filhos menores, após avaliação, para garantir a segurança da família. O projeto segue para a Comissão de Constituição e Justiça.
20: E por falar em proteção, o Senado aprovou um projeto com regras para a divulgação de imagens de vítimas de crimes e acidentes. Quem registrar ou compartilhar esse tipo de conteúdo poderá ser punido com pena de 6 meses a 2 anos de prisão.
21: A proposta, inspirada no caso da cantora Marília Mendonça, segue agora para nova análise da Câmara dos Deputados. Repórter Pedro Pincer.
23: De autoria da deputada Laura Carneiro, do PSD do Rio de Janeiro, o texto aprovado estabelece que não haverá crime quando a divulgação for necessária à administração da justiça, atender a interesse público devidamente justificado ou ocorrer com consentimento da vítima. A proposta ainda altera o Código Civil para prever que o registro ou a divulgação de imagens de vítimas de crimes ou acidentes e de cadáveres poderão ser proibidos quando atingirem a honra da pessoa retratada ou tiverem finalidade comercial. Atualmente, a legislação já prevê restrições para a divulgação de escritos e imagens de uma pessoa nessas situações. O relator, senador Marcelo Castro, do MDB do Piauí, explicou o que motivou a apresentação do projeto.
24: Foi o acidente que aconteceu com a cantora Marília e compositora Marília Mendonça, que foi filmada a imagem dela, foi divulgado. Isso causou um grande trauma e esse projeto visa exatamente a proteger essas imagem de pessoas que são vítimas de acidente ou de violência.
23: O texto alternativo de Marcelo Castro altera ainda a pena prevista no texto original. Em vez de reclusão, a punição passa a ser de detenção de 6 meses a 2 anos e multa. Por causa das mudanças aprovadas pelo Senado, o texto volta para a nova análise da Câmara dos Deputados.
20: A Comissão de Assuntos Sociais debateu regras para o trabalho por aplicativos. Representantes dos trabalhadores cobraram mais segurança, proteção social e transparência.
21: Já representantes das plataformas defenderam a preservação da autonomia e da flexibilidade. Repórter Henrique Nascimento.
25: Segurança, proteção social e regras para as plataformas estiveram em debate na Comissão de Assuntos Sociais. A audiência reuniu trabalhadores, empresas, especialistas e representantes integrantes do poder público para discutir a regulamentação do trabalho por aplicativos. A senadora Leila Barros, do PDT do Distrito Federal, defendeu um equilíbrio entre direitos e sustentabilidade do setor.
2: É esse equilíbrio que buscamos, assegurar direitos e condições dignas de trabalho sem inviabilizar o desenvolvimento do setor.
25: A presidente do Sindicato dos Motoristas de Aplicativo de Mato Grosso, Solange de Moraes, chamou a atenção para a segurança dos profissionais.
3: Porque o trabalhador por aplicativo não pede esse privilégio. Ele pede apenas aquilo que qualquer cidadão brasileiro merece. Direito de trabalhar, direito de viver. E é o direito de voltar para casa com segurança.
25: Segundo o IBGE, o número de pessoas trabalhando por aplicativos teve um crescimento de 25%, atingindo a marca de quase 2 milhões de pessoas.
20: E a senadora Roberta Scioli, do Republicanos de Roraima, defendeu a adoção de medidas para ampliar a oferta de voos e reduzir o preço das passagens aéreas no estado. A parlamentar destacou que dados do Anuário do Transporte Aéreo apontam Roraima como o estado com a maior tarifa média do país e afirmou que a situação compromete a mobilidade da população.
21: Segundo a senadora, o elevado custo das passagens dificulta o acesso a serviços de saúde, educação e oportunidades de trabalho, além de afetar o desenvolvimento econômico do estado. Roberta Scioli informou que solicitou esclarecimentos ao Ministério de Portos e Aeroportos sobre as ações previstas para ampliar a concorrência e reduzir as tarifas.
6: Não queremos apenas explicações, queremos planejamento, compromisso e resultados. Roraima precisa de mais voos, melhores horários, maior concorrência e políticas públicas que reconheçam as particularidades da região norte. Porque morar em Roraima não pode significar pagar a passagem aérea mais cara do Brasil.
20: O plenário do Senado aprovou o pedido de urgência para análise do projeto que muda as regras do seguro rural. Com a decisão, a proposta que veio da Câmara dos Deputados não precisará passar pelas comissões do Senado e poderá ser votada diretamente pelo plenário. O presidente da Casa, Davi Alcolumbre, afirmou que o acordo para a votação foi construído com o governo e destacou o apoio do ministro da Fazenda em exercício, Dario Durigan, nas negociações.
21: E um acordo entre o Congresso e o governo viabilizou a edição da medida provisória que trata da renegociação de dívidas rurais para produtores de todo o Brasil.
20: Segundo o texto, a medida é uma resposta ao salto da inadimplência no setor, que praticamente dobrou nos últimos 2 anos. Repórter Douglas Castilho.
7: Diante desse cenário, resultado da maior recorrência de eventos climáticos extremos, como as enchentes do Rio Grande do Sul, e da instabilidade internacional intensificada por conflitos como as guerras na Ucrânia e no Oriente Médio, a medida provisória cria novas linhas de crédito rural e permite que a União participe de um fundo garantidor para cobrir operações de empréstimos aos produtores afetados por catástrofes naturais. Ao agradecer pela parceria com o ministro da Fazenda, Mário Durigan, a ex-ministra da Agricultura, a senadora Tereza Cristina, do PP de Mato Grosso do Sul, falou da extensão da MP.
8: Atendendo não só o Rio Grande do Sul, mas a todo o Brasil, porque foi atendido não só os produtores que têm problemas de endividamento por conta de problemas climáticos, mas também por problemas de renda. Então, ampliou-se muito o escopo. Foi um ótimo acordo pelo Brasil.
7: A medida provisória, que tem eficácia imediata, será analisada por uma comissão mista de senadores e deputados federais antes de ser votada pelos plenários da Câmara e do Senado.
21: Edição de Paula Groba e trabalhos técnicos de João Lira, o Jornal do Senado fica por aqui. Acompanhe agora as notícias da Câmara dos Deputados. Boa noite.
20: Boa noite e até amanhã.
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26: Câmara prioriza atendimento de mulheres que sofreram perda gestacional.
27: Proposta cria sala exclusiva de perícia médica em crianças e adolescentes.
26: Comissão aprova penas à empresa que permite pornografia criada por IA.
27: Parlamentares analisam selo de inclusão para micro e pequenas empresas.
1: Boa noite. Avança na Câmara a proposta que cria o selo Empresa Inclusiva. O objetivo é reconhecer empresas de pequeno porte que contratam pessoas com deficiência, como informa a repórter Silvia Munhato.
10: A Comissão de Trabalho aprovou o projeto que cria o selo Empresa Inclusiva para micro e pequenas empresas. A ideia é reconhecer empresas de pequeno porte que promovam a inclusão de pessoas com deficiência em seus quadros de funcionários. A relatora, a deputada professora Marcivânia, do PCdoB do Amapá, defendeu a medida.
12: Eles vão ter um selo que vai dar credibilidade, vai fazer as pessoas também olharem para essas empresas de forma diferente, porque existe um sentimento, acho que de todo mundo, de valorizar empresas que tenham boas iniciativas.
10: O selo será uma certificação concedida pelo Poder Executivo, com validade de 2 anos, às empresas que cumprirem um conjunto de requisitos, como manter percentual mínimo de trabalhadores com deficiência, adotar medidas de acessibilidade física e digital e utilizar tecnologias assistivas. As empresas certificadas terão direito ao uso da logomarca oficial do selo, além de prioridade em programas governamentais. Segundo dados do Cadastro Geral de Empregados e Desempregados, citados na justificação do projeto, mais de 17 milhões de brasileiros possuem algum tipo de deficiência, mas menos de 1% dos vínculos empregatícios ativos correspondem a esse grupo. A legislação atual obriga apenas empresas com 100 ou mais empregados a reservar vagas para pessoas com deficiência. O projeto que cria o selo Empresa Inclusiva para empresas de menor porte será analisado agora pela Comissão de Defesa dos Direitos das Pessoas com Deficiência. Da Rádio Câmara de Brasília, Silvia Minhato.
13: Política. Chico Alencar, do PSOL do Rio de Janeiro, avalia que o volume de emendas parlamentares previsto no orçamento de 2026 enfraquece a articulação entre os poderes. O deputado também afirma que os recursos, estimados em 61 bilhões de reais, distorcem o planejamento nacional.
1: Chico Alencar ainda aponta que a falta de rastreabilidade e transparência na destinação das emendas mantém práticas semelhantes ao orçamento secreto, com prejuízo para políticas públicas de saúde, educação, mobilidade urbana e infraestrutura.
13: Tadeu Venere, do PT do Paraná, repudia a indicação irregular de emendas parlamentares por pessoas sem mandato eletivo ativo. Na opinião do deputado, a tentativa de criar o que ele chama de poder paralelo gera constrangimento e a perda de credibilidade do Congresso.
1: Ao elogiar decisões judiciais recentes de bloqueio de bens e recursos contra dirigentes partidários e ex-parlamentares, Tadeu Venere reforça que a indicação de verbas é um direito exclusivo de quem foi eleito pelo povo. Ele cobra investigações e punição dos responsáveis por irregularidades.
13: Roberto Monteiro Pai, do PL do Rio de Janeiro, critica o uso que políticos fazem do nome de Deus para se aproximar do eleitorado. O deputado cobra coerência ética e respeito aos mandamentos religiosos nas condutas diárias e no respeito ao próximo.
1: Roberto Monteiro Pai alerta que todos prestarão contas de suas ações e palavras. O congressista destaca que, mesmo defendendo seu campo político, a direita evita ataques pessoais a seus adversários em respeito aos princípios que professa.
13: Eli Borges, do Republicanos do Tocantins, manifesta preocupação com o que considera ameaças à liberdade religiosa no Brasil. Ele cita a interrupção de culto evangélico por policiais e questionamento a uma oração feita em um fórum de conselheiros tutelares.
1: Eli Borges afirma que manifestações de fé vêm sendo tratadas com restrições crescentes em espaços públicos e religiosos. Ele assinala que o país precisa levar a sério a defesa da liberdade religiosa para evitar que cultos sejam limitados por decisões institucionais.
14: Ciência e tecnologia.
13: A comissão aprova punições a empresas que permitem pornografia criada por inteligência artificial. A repórter Júlia Lopes nos conta quais serão as penas.
15: A Comissão de Comunicação da Câmara aprovou um projeto de lei que prevê multas e sanções para empresas de tecnologia e redes sociais que permitirem a criação e a circulação de pornografia gerada por inteligência artificial, as chamadas deepfakes. Pelo texto, fica proibido o uso de IA para criar imagens ou vídeos de nudez e conteúdo sexual sem autorização da pessoa envolvida. No caso de adultos, a prática só será permitida com consentimento expresso. Já para menores de idade, a regra é ainda mais rígida. Qualquer conteúdo desse tipo é totalmente proibido, mesmo que não envolva pessoas reais. A proposta estabelece que empresas que descumprirem as regras poderão ser multadas em até 2% do faturamento do grupo econômico, limitado a 50 mil salários mínimos. Em casos mais graves, a punição pode chegar à proibição do uso de ferramentas de inteligência artificial. O texto aprovado é do relator deputado Jadiel Alencar, do Republicanos do Piauí. Ele afirmou que o objetivo da medida é proteger crianças, adolescentes e adultos contra a manipulação de imagem. Dados da ONG SaferNet mostram que denúncias de abuso sexual infantil online, muitas vezes envolvendo o uso de IA para a criação de deepfakes, cresceram e ultrapassaram 63 mil registros em 2025, o segundo maior número em 20 anos. Para o autor da proposta, deputado João Daniel, do PT de Sergipe, a ideia é promover uma internet mais responsável e garantir punição para quem comete crimes no ambiente digital.
0: Nós precisamos utilizar a inteligência artificial, as redes sociais, para o bem, para o amor, para a solidariedade, para a boa informação. Não podemos aceitar esse tipo de ação que é cometida por criminosos que utilizam a inteligência artificial e as redes sociais para prejudicar e cometer crimes através da internet.
15: O projeto também determina que conteúdos gerados por IA tenham identificação clara como marca d'água, indicando que são artificiais. Além disso, obriga as plataformas a remover rapidamente conteúdos ilegais e a manter canais acessíveis para denúncias. A proposta ainda prevê punições para quem produzir ou compartilhar deepfakes sexuais envolvendo menores ou adultos sem consentimento. Nesses casos, as vítimas poderão ser indenizadas por danos morais e materiais. A proposta que impõe sanções a empresas de tecnologia que permitem a circulação de conteúdo sexual pornográfico gerado por inteligência artificial sem consentimento segue agora para análise da Comissão de Ciência e Tecnologia. Da Rádio Câmara de Brasília, Júlia Lopes.
5: Segurança Pública.
26: Contrária ao projeto de lei que criminaliza a misoginia, Clarissa Tércio, do PP de Pernambuco, afirma que o texto ameaça as liberdades de expressão e religiosa sem garantir proteção efetiva às mulheres. Segundo sua leitura, a proposta ainda pode prejudicar a empregabilidade feminina e gerar insegurança jurídica.
13: Clarissa Tércio contesta a informação de que o grupo de trabalho que analisava o projeto aprovou por unanimidade o texto. De acordo com a parlamentar, todas as deputadas de oposição votaram contra e desmerecer esses votos já é, por si só, um ato de silenciamento e misoginia.
26: Já Maria do Rosário, do PT do Rio Grande do Sul, solicita aprovação imediata do projeto de lei da misoginia e faz um apelo pelo fim da obstrução da matéria. Ela argumenta que a proposta é urgente para salvar vidas e combater a escalada de violência contra as mulheres no país.
13: Maria do Rosário afirma que a violência de gênero mata 4 mulheres por dia no Brasil. A deputada critica o uso de discursos religiosos para justificar o ódio contra elas e observa que o projeto também ajuda a reduzir o número de crianças órfãos de vítimas de feminicídio.
26: Luiz Lima, do Novo do Rio de Janeiro, critica o posicionamento da bancada governista em votações que endurecem regras de cumprimento de pena para crimes hediondos. Ele defende punições mais rígidas como resposta ao aumento da violência contra diferentes grupos da população.
13: Luiz Lima sustenta que o combate à criminalidade exige medidas mais severas a quem comete homicídio e crimes contra crianças. O parlamentar afirma que a segurança pública deve proteger toda a população, sem distinção de raça, gênero, orientação sexual ou posição política.
5: Agricultura.
26: A Câmara aprovou e encaminhou para análise do Senado o projeto de lei que proíbe a comercialização de leite em pó importado reconstituído no Brasil.
13: A ideia é proteger o produtor brasileiro e garantir mais transparência ao consumidor, como informa a repórter Maria Neves.
11: A Comissão de Constituição e Justiça da Câmara dos Deputados aprovou o projeto que proíbe a reconstituição de leite em pó importado para que seja vendido na forma líquida no Brasil. Pelo texto, empresas que descumprirem a norma ficam sujeitas a multa de até R$1 milhão. O infrator também poderá sofrer suspensão do alvará de funcionamento de forma temporária ou definitiva. De acordo com a autora do texto, deputada Daniela Rainer, do PL de Santa Catarina, o produtor de leite brasileiro sofre uma crise sem precedentes, causada em grande medida pela importação de leite em pó, que é reidratado e vendido como leite fluido no mercado interno. De acordo com ela, além de defender os produtos nacionais, o projeto traz proteção para o consumidor.
4: Esse projeto de lei busca também que o consumidor saiba o que ele está consumindo, mas especialmente para que o nosso produtor de leite tenha o seu produto valorizado. Para que o agricultor brasileiro, o produtor de leite brasileiro, tenha, sim, condições de se recuperar e não tenha essa concorrência desleal batendo na porta dele todos os dias, que em muitos casos acabou inviabilizando a produção leiteira brasileira.
11: O relator da proposta na comissão, deputado Domingos Sávio, do PL Mineiro, também afirma que a medida busca proteger o mercado interno de práticas desleais de comércio. Segundo o parlamentar, a preferência pela utilização de leite nacional não configura discriminação arbitrária, representa apenas um instrumento legítimo de política pública voltada à proteção da cadeia produtiva do país. Domingos Sávio sustenta ainda que a norma não proíbe a importação do produto, somente busca restaurar um mínimo de isonomia entre o produtor nacional de leite e o produto reconstituído a partir de matéria-prima importada e subsidiada. O texto aprovado permite a reidratação do leite em pó para venda no mercado nacional somente em caso de desabastecimento do produto na forma líquida. Da Rádio Câmara de Brasília, Maria Neves.
16: Comissões. A inclusão da injeção semestral contra o HIV no SUS esbarra em preço alto, segundo apontaram especialistas em debate realizado recentemente na Câmara. A reportagem é de Emanuele Brasil.
17: O Ministério da Saúde, especialistas e representantes da sociedade civil afirmaram em debate na Câmara dos Deputados que o alto custo e o monopólio imposto pela indústria farmacêutica dificultam a incorporação do medicamento Lenacapavir ao Sistema Único de Saúde. O fármaco que previne a infecção pelo HIV com apenas 2 injeções anuais, é defendido por especialistas e pela sociedade civil como a principal solução para reduzir o estigma e o abandono da prevenção diária em comprimidos. Embora o Lenacapavir já tenha o registro na Anvisa, ele ainda não está disponível no SUS. O medicamento passa agora por uma fase de definição de preço pela Câmara de Regulação do Mercado de Medicamentos. Somente após essa etapa é que o CONITEC, Comissão Nacional de Incorporação de Tecnologias no SUS, avaliará se o custo-benefício permite a oferta gratuita na rede pública. Coordenadora da mesa, a deputada Duda Salaber, do PSOL de Minas Gerais, ressaltou que a atualização das tecnologias de prevenção é fundamental para atender as populações mais vulneráveis de forma digna. A parlamentar é autora de um projeto de lei que declara o medicamento como de interesse público, passo que pode facilitar uma futura quebra de patente.
18: Nós não queremos um SUS refém do mercado. Nós queremos Lenacapavir no SUS e queremos vida acima das patentes.
17: O debate foi encerrado com a cobrança de que o governo federal defina uma estratégia clara para garantir o acesso ao Lenacapavir antes da Conferência Internacional de AIDS, que acontecerá no Brasil em julho. Da Rádio Câmara de Brasília, Emanuele Brasil.
16: Direitos Humanos.
13: O projeto cria sala exclusiva nas perícias médicas ligadas aos estados para atendimento de crianças e adolescentes.
16: O repórter José Carlos Oliveira tem mais dados sobre a proposta.
19: Em fase final de análise na Câmara dos Deputados, o projeto de lei cria sala exclusiva nos institutos médico-legais para atender crianças e adolescentes vítimas de violência. A proposta do deputado Marcos Polon, do PL do Mato Grosso do Sul, já passou pelas comissões de Segurança Pública e de Previdência. Resta apenas a aprovação da Comissão de Constituição e Justiça para o texto seguir diretamente para a análise do Senado. A relatora, a deputada Daniela do Vaguinho, do Rio de Janeiro, explica o principal objetivo da proposta.
2: O projeto enfrenta um problema muito grave, a revitimização. Hoje, muitas crianças e adolescentes vítimas de violência precisam passar por perícias em ambientes comuns dos MEDs, dividindo espaço com adultos, inclusive suspeitos e pessoas em situações graves, o que é totalmente inadequado. Isso aumenta o trauma.
19: O texto prevê que os IMLs destinem locais exclusivos para esses jovens, sem risco de exposição a situações intimidantes ou vexatórias durante o processo judicial. Daniela do Vaguinho ressalta que as Secretarias Estaduais de Segurança Pública e as Polícias Civis terão prazo de 2 meses para cumprir a regra a partir da transformação da medida em lei.
2: O que buscamos é garantir proteção, respeito e cuidado nesse momento tão delicado. São mudanças simples, mas muito significativas. Uma sala exclusiva rompe com a lógica atual dos MLs. Garante privacidade, evita o contato com adultos e suspeitos e com um espaço adequado e equipe preparada, a escuta é mais segura, o exame é mais cuidadoso e a prova mais qualificada.
19: A proposta segue diretrizes da Constituição e do Estatuto da Criança e do Adolescente quanto à proteção desses jovens diante de todas as formas de negligência, violência e opressão. Da Rádio Câmara de Brasília, José Carlos Oliveira.
3: Saúde.
13: A Câmara aprovou prioridade de atendimento no SUS para mulheres que sofreram perda gestacional. Entenda a medida com a repórter Sofia Peçanha.
6: A Comissão de Constituição e Justiça aprovou o projeto que garante prioridade de atendimento psicológico e social pelo Sistema Único de Saúde, o SUS, para mulheres que sofreram aborto espontâneo, óbito fetal ou perinatal. O aborto espontâneo ocorre quando a gestação é interrompida de forma natural. O óbito fetal ocorre quando o bebê morre ainda durante a gravidez. E o óbito perinatal envolve mortes registradas no fim da gestação ou nos primeiros dias após o nascimento. O texto aprovado altera a Lei Orgânica de Saúde, além de reunir outros 5 projetos que estavam sendo analisados em conjunto e que tratavam da humanização do luto parental, do atendimento especializado no SUS e da adoção de protocolos específicos para esses momentos por hospitais públicos e privados. A relatora das propostas nas comissões de Previdência e de Constituição e Justiça, a deputada Cristonieto, do PL do Rio de Janeiro, destacou que os serviços de saúde devem estar atentos para o sofrimento das mulheres cuja gravidez resultou em óbito do bebê.
8: Desse modo, resta mais que evidente a necessidade que haja acompanhamento profissional dessa gestante, a fim de que o luto, o sentimento de perda enfrentado por elas, seja devidamente conduzido.
6: Entre as medidas previstas estão: prioridade de atendimento psicológico, acompanhamento multiprofissional, separação de alas hospitalares para mães que sofreram perda gestacional e possibilidade de registro do nome escolhido pelos pais para bebês natimortos na sessão de óbito. Segundo o parecer aprovado, a proposta busca estabelecer diretrizes gerais de acolhimento e humanização no atendimento às famílias, sem detalhar procedimentos específicos em lei. O projeto também prevê medidas para evitar constrangimentos às mães em situação de luto durante a internação hospitalar, além de ações de orientação e capacitação de profissionais de saúde. Segundo a deputada Cristonieto, a proposta tem impacto direto no processo de recuperação emocional das famílias.
8: São medidas que, inclusive, levam em conta o tratamento respeitoso para com a família e, principalmente, para com a mãe, já que seu efeito também tem natureza psicologicamente benéfica e integrativa.
6: O projeto que garante prioridade no SUS para mulheres que sofreram a perda gestacional será analisado agora pelo Senado. Da Rádio Câmara de Brasília, Sofia Peçanha.
3: Homenagem.
22: Paulo Teixeira, do PT de São Paulo, homenageia Valmir Rodrigues Chaves, conhecido como Bill do MST, falecido em abril. O deputado registra que a liderança popular contribuiu para a organização de trabalhadores do campo, assentamentos, cooperativas e comunidades rurais.
13: Termina agora o Jornal Câmara dos Deputados, produzido pela Rádio Câmara, com trabalhos técnicos de Wellington Teles e apresentação de Val Monteiro e Márcio Aquilissardi. Uma boa noite para você.
22: A Voz do Brasil volta amanhã. Boa noite.
3: 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Boa noite.

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1: 20 horas.
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0: 8:04 é o nosso Paradão Sertanejo, começando os trabalhos aqui na Mais Popular. Em nome das melhores empresas e marcas da Vacaria e Região, tô eu aqui junto com a minha prenda, Dona Gisa Bichinski, a dama mais linda do rádio e na produção executiva do programa. Até às 11 na sua companhia, com muita música e animação. Paradão Sertanejo no 14, meu filho. Brasil. Tem misturadão, moda de viola, minuto gospel, informações da luz, loterias e muito mais. E o melhor da música sempre passa por aqui, na nossa Rádio Esmeralda. Estrada que é. Olha só, gente, 16 graus a temperatura, é o nosso Paradão Sertanejo, que Deus aí nos proteja nessa noite maravilhosa, proteja aí também as nossas vidas, os nossos patrocinadores, amigos e parceiros aqui que estão junto com a gente, nessa parceria fantástica e extraordinária na Rádio Esmeralda. Também proteja todos os nossos ouvintes aí ligados com a gente. E por aí vai, né, meu querido? Muita música, animação, 3231-7828. 984-18-6298, 9959-6663. Os números da comunicação, te liga, meu filho. Tá começando o Paradão Sertanejo. Aqui na nossa Rádio Esmeralda 96.5.
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1: Oito horas e oito é o nosso Paradão Sertanejo. É 16 graus de temperatura, já a previsão do tempo aí pra você, hein? Aqui na Rádio Esmeralda 96.5, a mais popular. Abraço aí pra rapaziada ligado com a gente. Hoje é dia 16 do mês de julho. Quinta-feira, gente, é dia de Nossa Senhora do Carmo, é dia nacional do comediante, do comerciante. E dia também de Paradão Sertanejo até as 11 da noite, com a produção executiva da minha rainha, Giza Vichinski. 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Olha só, gente, abraço meu amigo Edson Borges aí, querido amigo, né? 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Também, gente, lembrando aí para rapaziada ligada com a gente, aqui no nosso Paradão Sertanejo. Vamos até às 11 da noite, tá? Mikael Bisotto tá comparecendo no evento. 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
2: E aí?

0: Obrigado, gente.
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3: Oito horas e 16, trazendo a previsão do tempo pra você. 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Olha só, gente, 16 graus de temperatura, hoje dia 16 do mês de julho. É quinta-feira. A temperatura na Vacaria nesse momento é de 16 graus, a mínima para hoje 14, tá? Temperatura agradável, né? Meu amigo Xanjo, aquele abraço. Também a mínima, aí a máxima para amanhã, gente. Amanhã dia 17, o dia será de sol com período nublado. Máxima de 25, mínima de 15. Informações do tempo com a minha querida Gisa Vitinisky. É o nosso Paradão Sertanejo aqui na Rádio Esmeralda. 96.5, a mais popular. E até às 11 aí na sua companhia, que tá louco de bom. 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Meu amigo Edson Borges, Deus abençoe você, meu querido. Sabe que eu te quero bem, né, meu filho? Edson, conheci ele já bem novinho, né, José? Há mais de 10 anos que a gente se conhece, né, Tio Edson? Nós era novo ainda, né? A gente brinca, né? Edson, velho, virou um baita empresário da nossa vacaria, né? Guri velho, honesto, né? Trabalhador um monte, né? E lida aí, né? Trabalha que nem um cavalo, primeiro sair.

E última a sair também, né? Primeira a chegar e última a sair, né? 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
1: Oito horas e 24 minutos. Lembrando pra você, já já tem também aí o nosso Minuto Gospel, hein, gente? Também loterias, informações aí da dupla Grenal, tá voltando, né, gente? Tentamos secar a Argentina aí, né, Giza? Mas não teve jeito, né? É, está na final e merece, né, gente? Joga com raça, né? Isso é bom também. Pra mostrar pros jogadores brasileiros como é que se aí honra uma pátria sofrida, né? Se o Brasil é sofrido, imagina a Argentina, né, gente? Que carne de cavalo estão comendo lá, né? O negócio não tá fácil, né? É o nosso Paradão Sertanejo aqui na Rádio Esmeralda, 96.5. Temperatura 16 graus. 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

0: 8:31.
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0: É o nosso Parador Sertanejo aqui na Rádio Esmeralda. E vamos aí na sua companhia até as 11. Abraço aí, meu amigo Paulo lá da Razip, ligado com a gente. O Xancho tá na nossa escuta. Alô, Xancho, um abraço pra você. Miguel Bisotto também tá na sintonia.
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2: Brasil!
0: É, meu filho, a nossa Rádio Esmeralda, Sistema Vacarinhas Comunicações. E vamos juntos aí na sua companhia. A festa tá só começando, meu filho. É o nosso Paradão Sertanejo, ano 14, em dia 1º de novembro. 14 anos de Paradão Sertanejo.
2: Brasil!
0: É, meu filho, também é uma marca. Graças a Deus. Tudo com a graça de Deus aí vai, né? Vai pra frente, né? 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
0: 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É, dona Giza, vamos juntos aí até as 11 da noite, né? E olha só, meu amigo Elias tá sempre na nossa escuta. Alô, Elias. Tem o Elias lá da Cabanha César. 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
2: Brasil!
0: Alô, tio Elias! Abraço aí para você. 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

8 horas 38 minutos, horário oficial de Brasília. É o nosso Paradão Sertanejo. 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É o nosso Paradão Sertanejo na Rádio Esmeralda mais popular. O meu amigo Mikael Bisotto tá na nossa companhia, tá na sintonia e tá pedindo a música aqui. É, boa noite. Ô, meu amigo, solta pra nós aí o Arreio de Prata. Tinha um Carreiro e Pardinho. Ele gosta aí da moda de viola. Tá aí, meu filho.

0: noite, Samir. Aqui é o Paulo César, falando aqui de Gramado. Vocês tá com a filha do caminhoneiro, vai mais aí. Não tô querendo oferecer pra minha esposa Sebastiana, pro guri que tá deitado no sofá aqui, ó. E pra Giz aí, pra ti, tá? Um abraço e boa noite.
1: 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Uma história real que aconteceu.

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1: Boa noite, Samir. Boa noite, Giza. Boa noite, amigos e ouvintes da Esmeralda Bacaria. Aqui quem está falando é o Gildo do Carazinho. Gostaria de pedir uma música aí do Alan Aladim para me curtir. Quero mandar um abraço pro meu irmão Celso lá no bairro Glória. Um abraço pro Patinho que tá aqui, o Júlio aqui tá. Estamos fazendo a janta para jantar aqui, o meu irmão. Deus abençoe a todos aí, Samir. Deus abençoe. Boa noite.

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1: Boa noite, Jesus. Boa noite, Samira. E a Fátima, gostaria de pedir a música Amado Batista, Foi a Seca. Feliz meu esposo Horácio Vargas, para minha mãe Maria Vandra de Esmeralda. Se for atendido, muito obrigado.

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